0: 96 milhões de reais do novo PAC. As unidades ampliam a oferta de ensino técnico e profissionalizante, parte do plano de expansão da rede federal, que prevê a construção de 111 novos institutos em todo o país, com potencial para criar 155 mil novas vagas. O ministro da Educação, Leonardo Barchini, destacou que o governo investe em educação de qualidade e oportunidades para os estudantes.
1: Você entra aqui no ensino médio, você pode fazer graduação, você pode fazer licenciatura, você pode fazer curso subsequente, você pode fazer mestrado, doutorado, enfim. Isso aqui abre as portas para todas as oportunidades que os nossos jovens precisam.
0: Na saúde, o governo do Brasil anunciou investimentos de 464 milhões e 800 mil reais para fortalecer o Sistema Único de Saúde. O pacote inclui a entrega de ambulâncias, unidades odontológicas móveis, micro-ônibus para transporte de pacientes, equipamentos para hospitais e unidades básicas de saúde, além da ampliação do programa Agora Tem Especialistas. Também foram inauguradas novas estruturas hospitalares e anunciadas ações para ampliar o atendimento especializado e incentivar a inovação tecnológica no SUS. Explica o ministro da Saúde, Alexandre Padilha.
2: É o Brasil ter cada vez mais capacidade de produzir aqui no Brasil os medicamentos, as tecnologias, o conhecimento necessário para cuidar da saúde do nosso povo, para a gente ficar soberano.
0: Na habitação, 1.619 novas moradias do programa Minha Casa Minha Vida foram entregues simultaneamente em 6 estados, beneficiando cerca de 6.500 pessoas. O investimento é de aproximadamente 263 milhões de reais. O ministro das Cidades, Vladimir Lima, disse que somadas as entregas realizadas nessa semana, já são 1.753 novas moradias destinadas a famílias de baixa renda em diferentes regiões do país.
3: Hoje nós temos 2 milhões e 500 mil moradias contratadas no âmbito do programa Minha Casa Minha Vida. E vamos chegar até 3 milhões no final deste governo.
0: O presidente Lula defendeu investimentos em infraestrutura social e o acesso da população a serviços públicos essenciais.
4: Dinheiro bom é dinheiro investido em obra, em educação, em saúde, em ferrovia, em rodovia. É o dinheiro que gera mais dinheiro, que gera mais emprego, que gera mais renda, que gera mais desenvolvimento e que gera conquista para todo mundo. Esse é o dinheiro bom.
0: Somadas, as ações dessa sexta-feira representam mais de 930 milhões de reais em investimentos nas áreas de educação, saúde e habitação. Reportagem Pablo Mundim.
5: E o presidente Lula sancionou lei que cria a Universidade Federal do Esporte, vinculada ao Ministério da Educação.
6: A universidade vai, em um único local, desenvolver atividades de ensino, pesquisa, extensão e inovação, voltadas ao desenvolvimento da ciência do esporte.
5: Entre as finalidades estão capacitar profissionais para atuar em organizações esportivas e no treinamento de atletas e incentivar a produção de conhecimento científico e tecnológico na área.
6: Com sede em Brasília, a universidade poderá instalar campi em outros estados.
5: Mais fôlego para quem empreende no Brasil.
6: Essa semana, o governo federal anunciou medidas para quem trabalha como MEI.
5: Hoje foram anunciadas mais duas novidades: o Desenrola MEI, voltado para quem precisa regularizar dívidas fiscais,
6: e a expansão do Contrata Mais Brasil, plataforma que conecta os empreendedores que querem prestar serviços a órgãos públicos.
7: O Desenrola MEI vai permitir que microempreendedores individuais de todo o Brasil renegociem dívidas tributárias. A iniciativa vai atender mais de 3 milhões de MEIs que possuem pendências na dívida ativa da União. Serão atendidos empreendedores com débitos de até 20 mil reais. Entre as facilidades inéditas está o parcelamento dos débitos em até 145 meses ou mais de 12 anos. Os descontos sobre juros, multas e encargos legais podem chegar a 70%. Annelise Lenze, procuradora da Fazenda Nacional, explica o objetivo.
8: É um programa de transação tributária customizado para sustentabilidade do pagamento e para a saúde financeira desses MEIs e que vem fechar o ciclo de estímulo a novos créditos, a novos negócios, ao desenvolvimento econômico e social e a proteção também, proteção social de cada um desses MEIs.
7: Outra nova medida é a expansão do Contrata Mais Brasil, que facilita a contratação de microempreendedores individuais. O profissional se cadastra na plataforma e pode prestar serviços para os governos federais, estaduais e municipais, como pintura, manutenção, entre outros. O programa agora terá 141 atividades.

0: farão um esforço para incluir algo como um potencial de 5,5 milhões de mês, algo como que pode chegar a 6 milhões de mês na plataforma pública. Então, uma plataforma de compras públicas voltada para os mês.
1: Os anúncios fazem parte de uma série de medidas anunciadas para os microempreendedores. Na segunda-feira, o presidente Lula já havia enviado ao Congresso Nacional a proposta de reajuste do teto de faturamento do MEI, de 81 mil para 140 mil por ano. Atualmente, o Brasil possui mais de 16 milhões de microempreendedores individuais. Reportagem Gabriela Noronha.
2: Quem tem interesse em participar do Desenrola MEI poderá acessar o sistema a partir do dia 6 de julho no site www.regularize.pgfm.gov.br.
3: O programa Gás do Povo agora chega a 100% dos inscritos no Cadastro Único de Programas Sociais do Governo do Brasil.
2: São mais de 15 milhões de recargas do botijão de gás de 13 quilos que estarão disponíveis aos beneficiários a partir do próximo dia 10 de julho.
4: Para a dona de casa Maria José de Carvalho, o botijão de gás na cozinha é motivo de alívio. Moradora do Sol Nascente no Distrito Federal, ela recebe o botijão gratuitamente por meio do Programa Federal Gás do Povo. Segundo Maria, foi graças ao programa que ela deixou para trás o fogão a lenha.
5: Quando eu morava no barraco de madeira, eu cozinhava na lenha, porque aqui é uma quadra que ninguém presta nada para ninguém, né? Agora melhorou um pouco.
4: Lançado em setembro de 2025 para substituir o antigo Vale Gás, o programa Gás do Povo é administrado pelos Ministérios de Minas e Energia e do Desenvolvimento e Assistência Social, Família e Combate à Fome. Segundo o governo federal, já são quase 15 milhões de recargas gratuitas realizadas em todo o Brasil desde o início do programa, como explica o ministro de Minas e Energia, Alexandre Silveira.
6: É 100% de cobertura. Já são 15 milhões de recargas. Hoje o país todo está coberto. Onde não tem revenda, as distribuidoras estão chegando com a entrega em veículos móveis e todo o público-alvo, que é o público do Cade Único, já recebe o botijão de gás, essa grande medida de proteção social.
4: Em julho, os beneficiários do programa poderão retirar a recarga gratuita do botijão de gás de 13 quilos a partir do dia 10. O benefício ficará disponível até 9 de agosto. A retirada do botijão pode ser feita diretamente nas 26 mil revendas credenciadas, espalhadas por mais de 4.800 municípios brasileiros. Com locução de Nazi Brum, reportagem de Gabriela Noronha.
3: O Escritório Nacional Antifacção foi inaugurado nesta sexta-feira, no Rio de Janeiro.
2: A nova estrutura, lançada pelo Ministério da Justiça e Segurança Pública, integra o programa Brasil contra o Crime Organizado.
3: O objetivo é apoiar as ações integradas desenvolvidas pelas forças de segurança pública.
2: Além do Rio de Janeiro, o escritório já está presente em São Paulo e estará posteriormente em Foz do Iguaçu, no Paraná.
3: Segundo o ministro da Justiça e Segurança Pública, Wellington César Lima, a medida quer aproximar a União um dos principais centros de atuação do crime organizado no país.
7: Visa exatamente que nós venhamos a nos aproximarmos mais das realidades específicas de determinados estados da federação, como no caso do Rio de Janeiro e São Paulo. Também teremos um ponto em Foz do Iguaçu. Fundamental que para a fluidez dessas informações locais, estabelecimento de estratégias customizadas específicas para cada realidade local, o Ministério da Justiça se faça presente.
2: Em 2016, foi sancionada uma nova lei contra o tráfico de pessoas, que virou um marco para o Brasil.
3: Ela aumentou a possibilidade de investigação, a criminalização e as penas, além de garantir maior assistência às vítimas.
2: Para celebrar os 10 anos da lei, novas parcerias foram firmadas para combater esse tipo de crime.
8: Disfarçado de oportunidade de trabalho no exterior, o tráfico de pessoas segue fazendo vítimas no Brasil. Uma nova rota identificada pelo Ministério da Justiça e Segurança Pública tem um destino líder, Camboja, na Ásia. 44 brasileiros foram aliciados no ano passado para atuarem em centros de crimes digitais naquele país, como explica o diretor do Departamento de Migrações da Secretaria Nacional de Justiça do Ministério da Justiça e Segurança Pública, Vitor Semple.
9: Brasileiros estão sendo vítimas de esquemas, os chamados scam centers, que são brasileiros sendo transportados, exportados por meio de aliciamento para o Camboja e para os outros países para dar golpes digitais em brasileiros aqui no Brasil.
8: No ano em que a Lei Brasileira de Enfrentamento ao Tráfico de Pessoas completa 10 anos, o Ministério da Justiça lançou duas parcerias

0: para ampliar as ações de prevenção desse crime no país. A primeira é no campo dos esportes, com a criação de uma cartilha que orienta atletas, familiares, treinadores, dirigentes e demais profissionais sobre os riscos do aliciamento por falsas promessas de contratos e oportunidades esportivas. Para o coordenador-geral de inteligência esportiva do Ministério do Esporte, Diogo Silva, grandes eventos esportivos podem ajudar a dar visibilidade ao tema.
1: Colocando isso dentro do contexto atual que nós estamos vivendo, onde a Copa do Mundo Futebol Feminino vai ter a oportunidade de apresentar essa proposta para as pessoas e alertar as pessoas.
0: Outra iniciativa é a campanha da Agência Nacional de Aviação Civil para conscientização sobre tráfico de pessoas e trabalho escravo. De acordo com Diana Helena Ferreira, da Agência Nacional de Aviação Civil, profissionais que atuam em aeroportos são capacitados para reconhecer situações de risco e denunciar.
2: Por meio dos treinamentos, eles conseguem identificar sinais, né, que algumas, né, possíveis vítimas podem manifestar, como de nervosismo, às vezes não saber responder determinadas perguntas dos agentes, né, eles sabem um canal, por exemplo, para acionar a Polícia Federal ou outro órgão policial que esteja no aeroporto.
0: Os homens já foram maioria nos casos de tráfico para trabalho em condição análoga à de escravo. Mas dados recentes do Ministério da Justiça e Segurança Pública mostram que as mulheres passaram a ser as principais vítimas, principalmente quando se refere à exploração sexual. Quanto à faixa etária, a maioria das pessoas identificadas está em idade economicamente ativa, entre 18 e 59 anos. Reportagem Graziele Bezerra.
3: E mais um aliado no combate ao feminicídio.
4: Está em construção uma linha do tempo que mostra o caminho percorrido pelas vítimas de violência desde o primeiro boletim de ocorrência.
3: Com esse histórico, será possível criar mecanismos de alerta para a atuação preventiva das autoridades antes que o crime aconteça.
5: Os casos de feminicídio no Brasil recuaram 11,45% nos primeiros meses após o lançamento do Pacto contra o Feminicídio em fevereiro deste ano. Isso representa 30 vítimas a menos em relação ao mesmo período do ano anterior. Ainda assim, entre abril e maio, 232 mulheres foram assassinadas em razão do gênero. E para fortalecer a luta contra o feminicídio, uma nova estratégia está sendo desenvolvida. Trata-se de uma linha do tempo que cruza dados dos boletins de ocorrência de violência doméstica registrados pelas vítimas. A ideia é agir preventivamente, como explica a idealizadora do sistema, Luana Teixeira, servidora da Secretaria Nacional de Segurança Pública.
6: O feminicídio, ele é o final de toda uma escalada da violência. A partir do momento que essa mulher entrar num ciclo de violência, no primeiro boletim de ocorrência, nós vamos emitir um alerta para todas as autoridades envolvidas, né? Para que ela não chegue no ápice do feminicídio. Como a gente observou, 15% morrem até 12 meses e 18% morrem até 24 meses. Nossa expectativa principal é essa, é salvar vidas em vez de contar as mortes.
5: A ferramenta faz parte do Centro Integrado Mulher Segura, uma estrutura dentro do Ministério da Justiça e Segurança Pública que usa inteligência e integração de dados para proteger mulheres em todo o Brasil. Para a construção da linha do tempo, foram reunidos dados das secretarias de segurança estaduais e do Banco Nacional de Boletins de Ocorrência. Com as informações, também é possível construir um histórico de atuação dos agressores, de acordo com Luana Teixeira.
6: Às vezes ele comete uma violência aqui no estado, mas aí vai para outro estado e lá não consta que ele cometeu essa violência, porque os sistemas não se conversam. E com mulher segura, você vai conseguir olhar tudo isso. Eu consigo ver que esse cara já fez, já praticou violência em vários outros estados.
5: Embora a plataforma ainda esteja em fase de estruturação, já conta com perfis específicos para delegacias e órgãos do judiciário, possibilitando notificações automáticas e a visualização do histórico da vítima e do agressor em diferentes estados. O próximo passo é integrar esses dados ao Sistema Único de Saúde para detectar casos de violência subnotificados. Reportagem Luciana Colares de Holanda.
4: O governo do Brasil finalizou a cessão da área da favela do Moinho para o governo de São Paulo.
3: O terreno na capital paulista era da União e abrigou cerca de 850 famílias.
4: Hoje, no ato de assinatura, a ministra da Gestão e da Inovação, Esther Dweck, destacou o atendimento habitacional às famílias como parte da negociação.
7: Acho que esse momento agora ele vai encerrar um capítulo e começar um novo, né? Justamente naquela área que era a favela do Moinho, que agora vai se tornar o Parque do Moinho. Para que a gente pudesse transformar aquela área num parque, a gente precisava garantir a moradia digna para as pessoas que estavam ali naquela região. O governo federal, por meio do Minha Casa Minha Vida, entraria com 180 mil e o governo do estado com 70 mil para permitir que as pessoas pudessem comprar uma casa de até 250 mil. A grande maioria pôde ficar no centro da cidade, porque essa é uma área extremamente central e essa era uma dos pleitos das famílias, que elas não fossem deslocadas do centro da cidade.
3: Até agora, 84% das famílias já estão com novos imóveis contratados.
4: O governo paulista terá 48 meses para concluir as obras de construção do novo parque.
3: Comunidades da Amazônia que atuam com produtos da biodiversidade.
4: Serão financiadas ações para fortalecer os negócios com foco na conservação ambiental.
8: O Fundo Amazônia vai investir até 230 milhões de reais para fortalecer negócios comunitários da sociobioeconomia em todos os estados da Amazônia Legal. O investimento vai ocorrer por meio do edital Prospera Amazônia, lançado pelo Ministério do Meio Ambiente e Mudança do Clima e que é fruto de um acordo de cooperação com o BNDES, o Banco Nacional de Desenvolvimento Econômico e Social. O edital vai selecionar organizações para oferecer serviços a empreendimentos comunitários que trabalham com produtos e serviços da sociobiodiversidade e que sejam formados principalmente por povos indígenas, quilombolas, extrativistas, ribeirinhos, agricultores familiares e demais povos e comunidades tradicionais. O apoio inclui assistência técnica, formação, capacitação, assessoria para gestão e regularização documental. Também contempla serviços de adequação sanitária e ambiental, certificação, agregação de valor, acesso a crédito e a mercados. Ao todo, o edital poderá apoiar ações em até 106 municípios da Amazônia Legal. A chefe do Departamento de Gestão do Fundo Amazônia do BNDES, Fernanda Garavini, destaca a importância dessa parceria entre o banco e o Ministério do Meio Ambiente e Mudança do Clima.
9: Com essa parceria, o Ministério de Meio Ambiente e Mudança do Clima e o BNDES, usando os recursos do Fundo Amazônia, pretendem transformar a produção sustentável dos territórios amazônicos em negócios mais estruturados, capazes de gerar renda, ganhar escala e acessar novos mercados, sem abrir mão da conservação da floresta e dos modos de vida dessas populações, que protegem a floresta.
8: Gerido pelo BNDES, sob coordenação do Ministério do Meio Ambiente e Mudança do Clima, o Fundo Amazônia já apoia mais de 150 projetos, estando presente em 73% dos municípios dos 9 estados da Amazônia Legal. Reportagem André de Barros Lima.
3: O Exame Nacional do Ensino Médio 2026 já contabiliza mais de 5 milhões de inscritos.
4: É o maior número já registrado pelo exame desde 2022.
3: Entre as principais novidades dessa edição está a inscrição automática dos estudantes concluintes do ensino médio da rede pública.
4: Outra mudança foi o aumento no número de municípios onde as provas serão realizadas.
3: Nesse ano, o exame será aplicado nos dias 8 e 15 de novembro em todos os estados e no Distrito Federal.
4: É a principal porta de entrada para a educação superior no Brasil.
3: É utilizado para ingressar em universidades públicas por meio do Sistema de Seleção Unificada, o SISU, ou em instituições privadas pelo ProUni, o Programa Universidade para Todos.
4: Também é utilizado por estudantes que buscam financiamento em instituições de ensino pelo FIES.
3: E fique de olho, as inscrições para quem quer participar do FIES abrem no dia 14 de julho.
10: O Ministério da Educação publicou o edital do processo seletivo do FIES, Fundo de Financiamento Estudantil, para o segundo semestre de 2026. As inscrições são gratuitas e estarão abertas de 14 a 17 de julho, exclusivamente pela internet no endereço acessounico.mec.gov.br/FIES. Neste ano, o MEC oferece mais de 112 mil vagas para o FIES, considerando os processos seletivos do primeiro e do segundo semestre. Para se inscrever, é necessário ter participado do Exame Nacional do Ensino Médio, o Enem, a partir da edição de 2010. No exame, o candidato deve ter obtido média aritmética de, no mínimo, 450 pontos nas 5 provas, sem ter zerado a redação. Além disso, não deve ter participado na condição de treineiro. Outra exigência é possuir renda bruta familiar mensal por pessoa de até 3 salários mínimos. O resultado da pré-seleção na chamada única vai ser divulgado no dia 30 de julho. Reportagem Júlio César de Oliveira.
4: A Advocacia Geral da União notificou hoje a Google, controladora do YouTube, para que retire do ar perfis que promovem e facilitam a criação de plataformas de apostas não autorizadas a operar no país.
3: Os perfis em questão divulgavam conteúdos com tutoriais de como criar uma plataforma de cassino, por exemplo, ou de estímulo ao jogo do bicho, que é proibido pela legislação brasileira.
4: Apostas de cota fixa, como as chamadas bets, só podem ser exploradas mediante prévia autorização do Ministério da Fazenda.
3: E essas foram as notícias do Governo do Brasil.
4: Uma realização da Secretaria de Comunicação Social da Presidência da República.
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4: Fique agora com as notícias do Poder Judiciário e do Congresso Nacional. Boa noite, bom fim de semana.
3: A gente volta na segunda-feira. Boa noite.
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13: Presidente do STF defende a atuação conjunta das cortes latino-americanas para proteger a democracia.
14: STJ julga primeiro repetitivo em sessão totalmente virtual e define requisitos para justiça gratuita a pessoas jurídicas.
13: TST recebe relatório sobre estudo inédito sobre a exclusão de pessoas LGBTQIAPN+. No mercado de trabalho.
14: Boa noite, eu sou Marcela Luiza.
13: E eu sou Walter Lima.
14: O presidente do Supremo Tribunal Federal e do Conselho Nacional de Justiça, ministro Edson Fachin, defendeu uma atuação articulada entre as cortes constitucionais da América Latina para fortalecer a proteção da democracia, da independência judicial e dos direitos fundamentais.
13: A declaração foi feita durante o 31º Encontro de Tribunais, Cortes e Salas Constitucionais da América Latina e do Caribe, realizado em Montevidéu, no Uruguai. Fernanda Porto.
15: No evento, Fachin disse ainda que o reconhecimento da democracia como um direito humano autônomo, como está sendo debatido pela Corte Interamericana de Direitos Humanos, poderá fortalecer juridicamente a independência do Poder Judiciário, a autonomia dos tribunais constitucionais, a integridade dos processos eleitorais, os mecanismos de freios e contrapesos, além da proteção das liberdades fundamentais.
14: O Conselho Nacional de Justiça encerrou o primeiro semestre de 2026 com 326 processos julgados pelo plenário e mais de 6 mil processos analisados e arquivados.
13: No período, o órgão também aprovou normas e definiu políticas para o judiciário em todo o país. Marcelo Della Libera.
16: O balanço divulgado pelo CNJ mostra que nos 6 primeiros meses do ano, o plenário realizou 24 sessões, entre presenciais e virtuais. O colegiado também aprovou 15 resoluções de cumprimento obrigatório pelos tribunais e 3 recomendações sobre boas práticas em áreas como gestão processual, inovação tecnológica, direitos humanos, acesso à justiça e melhoria da prestação jurisdicional. Na área disciplinar, o plenário do Conselho julgou 10 procedimentos administrativos disciplinares e aplicou sanções em 8 deles. também determinou o afastamento cautelar de 9 magistrados durante a tramitação dos processos e analisou 9 revisões disciplinares com aplicação de pena de disponibilidade em 2 casos.
14: Pela primeira vez, o STJ julgou um recurso repetitivo em sessão totalmente virtual.
13: Na ocasião, foram estabelecidos critérios para a concessão da gratuidade de justiça a pessoas jurídicas. Fátima Uchoa.
17: A tese fixada pela Corte Especial do STJ sob o rito dos repetitivos deve ser seguida por todos os juízes e tribunais do país ao analisarem a mesma questão de direito. O colegiado definiu que a pessoa jurídica deve apresentar informações que permitam avaliar a real situação econômico-financeira, não sendo suficiente demonstrar inatividade ou redução do faturamento. Segundo o ministro relator Luiz Felipe Salomão, a concessão da gratuidade de justiça segue regras diferentes para pessoas físicas, que têm presunção relativa de veracidade na declaração de insuficiência de recursos, enquanto a pessoa jurídica deve comprovar não ter condições de arcar com as despesas processuais.
14: Um estudo inédito foi feito sobre a exclusão de pessoas LGBTQIAPN+ no mercado de trabalho.
13: O relatório foi entregue ao TST. Mila Amaral.
18: O levantamento foi realizado pelo Banco Mundial em parceria com o Ministério dos Direitos Humanos e da Cidadania e outras organizações. De acordo com o documento, a exclusão de pessoas LGBTQIAPN+ no mercado de trabalho tira da economia brasileira mais de 94 bilhões por ano. Isso acontece porque essa população é mais atingida pelo desemprego e pela informalidade e recebe salários menores. Os dados mostram que o desemprego entre pessoas LGBTQIAPN+ é de 15,2% e mesmo empregados, eles ganham em média 10% a menos.
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14: Uma boa noite.
13: Bom fim de semana e até segunda-feira.
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19: Eu sou Paula Groba.
20: E eu sou Ricardo Nakaoka.
19: E estes são os destaques de hoje do Jornal do Senado, que começa agora.
20: Perfis falsos na internet podem virar crime.
19: Comissões debatem impactos do vício em apostas. Casos de ludopatia crescem 140% no SUS.
20: Aprovado reajuste anual para acesso ao microcrédito.
19: Boa noite.
20: Boa noite.
19: Criar um perfil falso para enganar outras pessoas pode passar a ser crime específico no Brasil.
20: A Comissão de Segurança Pública aprovou o projeto que inclui no Código Penal o crime de falsa identidade digital para punir a prática conhecida como catfishing, usada em golpes, assédio e outros tipos de fraude. Repórter Bruno Lourenço.
21: O projeto de lei cria no Código Penal o crime de estelionato ou fraude por meio de falsa identidade digital. O senador Hamilton Mourão, do Republicanos do Rio Grande do Sul, destacou que a criação de perfis falsos deixou de ser uma mera travessura online para se transformar em uma ferramenta de crimes graves, como a extorsão financeira e a chantagem íntima, gerando prejuízos severos à saúde mental e ao bolso das vítimas.
22: Catfishing é a prática de criar uma identidade falsa online com o objetivo de enganar, explorar, assediar ou fraudar outras pessoas, geralmente em redes sociais ou aplicativos de namoro. Os motivos para o catfishing variam desde a busca por atenção ao bullying, até crimes graves como golpes financeiros, românticos ou de investimento em criptomoedas, que resultam em perdas financeiras substanciais para as vítimas. Extorsão e chantagem por meio de imagens íntimas ou informações pessoais compartilhadas pelas vítimas, chamada sextorção, e roubo de identidade.
21: A proposta estabelece que a punição seja agravada se a fraude for cometida com o uso de ferramentas automatizadas, perfis robôs ou se visar a exploração exploração financeira de pessoas vulneráveis, como idosos.
19: E processos de violência doméstica poderão ter análise mais rápida na Justiça.
20: Avançou o projeto que garante prioridade aos juizados especializados na tramitação das ações previstas na Lei Maria da Penha. Repórter Rodrigo Rezende.
0: Os juizados de violência doméstica e familiar contra a mulher terão prioridade em relação à chamada Justiça Comum na análise dos processos relacionados à Lei Maria da Penha. O projeto com esse objetivo foi aprovado pela Comissão de Direitos Humanos. A relatora, senadora Ana Paula Lobato, do PSB do Maranhão, ressalta que essa medida impede conflitos entre órgãos judiciais e dá mais segurança para a mulher vítima de agressão. O relatório de Ana Paula Lobato foi lido na CDH pelo senador Rogério Carvalho, do PT de Sergipe.
1: Ao instituir órgãos judiciais especializados com competência civil e criminal para o processo, julgamento e execução das causas decorrentes dessa violência, a Lei Maria da Penha buscou evitar a fragmentação do atendimento, decisões potencialmente contraditórias e a peregrinação da vítima por múltiplos juízos, assegurando tutela mais efetiva e concentrada.
0: O projeto foi apresentado pela deputada federal Laura Carneiro, do PSD do Rio de Janeiro, e agora será analisado pela Comissão de Constituição e Justiça.
19: E a Câmara dos Deputados pode votar nos próximos dias o chamado PL da Misoginia, um projeto aprovado pelo Senado, que equipara o crime de ódio contra mulheres ao racismo.
20: A proposta torna a prática inafiançável e imprescritível e prevê penas mais duras para quem discriminar as mulheres. A reportagem é de Yasmin Rodrigues.
2: O projeto de lei aprovado pelo Senado em março inclui a misoginia entre os crimes de preconceito e discriminação já previstos na legislação brasileira. Assim como nos crimes de racismo, a conduta passa a ser considerada inafiançável e imprescritível. A autora do projeto, senadora Ana Paula Lobato, do PSB do Maranhão, afirmou que o objetivo é enfrentar um tipo de violência que muitas vezes antecede as agressões físicas e feminicídios.
23: Estatística crescente da violência doméstica que chega até o feminicídio. Então, antes de chegar no feminicídio, se sofre a violência psicológica, a violência financeira, a violência doméstica, para enfim chegar no feminicídio. Para diminuir os casos de feminicídio, a gente precisa primeiramente combater a violência.
2: A matéria recebeu parecer favorável da relatora, senadora Soraya Tronic, do PSB de Mato Grosso do Sul. Se os deputados aprovarem o texto sem alterações, a proposta segue diretamente para a sanção presidencial.
19: Uma audiência pública das Comissões de Direitos Humanos e de Assuntos Sociais discutiu os impactos das apostas esportivas online no Brasil.
20: O debate apontou que a crescente expansão das bets no país exige medidas de proteção aos consumidores. Repórter Patrícia Oliveira.
24: Para os debatedores, os efeitos das apostas esportivas online sobre o endividamento das famílias e a saúde mental dos brasileiros exigem medidas de proteção ao consumidor. Além do cadastramento do CPF nos sites de aposta, também seria necessária a declaração de renda para o controle do valor apostado e a redução da publicidade das bets. O psiquiatra Hermano Tavares destacou o aumento de casos de jogo compulsivo, o vício que afeta um em cada cinco apostadores.
25: É como se fosse uma droga, gente. O SUS teve mais de 100% de aumento de demanda de tratamento para jogo nesse período.
24: O senador Eduardo Girão, do Novo do Ceará, defende o fim das apostas online.
26: Copa do Mundo acontecendo durante esse mês, explodiu a propaganda, na minha opinião, deveria acabar, proibir. Seja o governo enviando um projeto ou o próprio parlamento deliberar pelo fim.
24: Além de outras propostas em tramitação, um pacote de projetos reunidos pela senadora Damares Alves do Republicanos do Distrito Federal restringe a publicidade das bets e proíbe a ação de influenciadores digitais.
19: Os atendimentos a pessoas com dependência em jogos de apostas no SUS cresceram 140% entre 2018 e 2025. O dado foi apresentado na audiência pública pela coordenadora do Departamento de Saúde Mental, Álcool e Outras Drogas do Ministério da Saúde, Gabriela de Andrade.
20: Para a senadora Damares Alves, do Republicanos do Distrito Federal, a expansão das apostas esportivas já afeta a saúde pública e a economia, o que reforça a necessidade de medidas para enfrentar a ludopatia.
27: Quanto tudo isso está custando para o Brasil? O que está arrecadando está compensando os danos e prejuízos que os cofres públicos vão ter e já estão tendo?
19: os limites para o acesso ao microcrédito podem deixar de ficar defasados.
20: A Comissão de Assuntos Econômicos aprovou um projeto que atualiza esses valores anualmente, com base na inflação, para preservar o acesso de microempreendedores e trabalhadores informais ao crédito. O texto segue para a Câmara dos Deputados, se não houver recurso ao plenário. Repórter Marcela Cunha.
3: O projeto prevê a correção anual dos limites de endividamento para acesso ao Programa Nacional de Microcrédito Produtivo Orientado. O PNMPO oferece crédito para financiar atividades produtivas de microempreendedores, pequenos negócios e trabalhadores informais. Hoje, o Conselho Monetário Nacional estabelece dois limites, até R$ 21 mil reais em operações de microcrédito na mesma instituição financeira e até R$ 80 mil reais no total de operações de crédito no sistema financeiro, sem contar financiamento habitacional. Mas esses valores podem ficar defasados com o tempo. O relator, senador Laércio Oliveira, do Progressistas de Sergipe, afirmou que manter os limites sem correção pela inflação reduz ano a ano o acesso dos pequenos empreendedores ao microcrédito.
4: Mais do que facilitar o acesso ao financiamento com taxas justas, a política do microcrédito atua como um motor de incentivo e profissionalização para os microempreendedores. Em vez de apenas injetar dinheiro, o programa qualifica o tomador para que ele identifique o momento exato de buscar o empréstimo e saiba aplicá-lo com foco na produtividade.
3: Pelo texto aprovado, a atualização será anual pelo IGPM, índice usado para medir a variação de preços na economia.
20: Com edição de Paula Groba e trabalhos técnicos de João Lira, o Jornal do Senado fica por aqui. Acompanhe agora as notícias do Tribunal de Contas da União e da Câmara dos Deputados. Boa noite.
19: Uma boa noite e um bom fim de semana.
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7: Deputados definem novas regras para fiscalizar despesas com educação.
8: O projeto cria medidas de saúde para pessoas afetadas por jogos de azar.
7: Avança a proposta que retoma incentivos para o programa Mais Médicos.
9: Boa noite. Comissão de Educação aprova incentivo ao programa Mais Médicos. O repórter José Carlos Oliveira tem as informações.
10: A Comissão de Educação da Câmara dos Deputados aprovou o projeto de lei que retoma incentivos ao programa Mais Médicos, que haviam sido revogados em 2025, diante da lei que criou o programa Agora Tem Especialistas. O texto aprovado permite que os candidatos aos programas de residência médica recebam 10% de pontuação adicional durante o processo seletivo, desde que tenham cumprido integralmente pelo menos um ano de ações em projetos e programas dos Ministérios da Saúde e da Educação, como é o caso do Mais Médicos. Para o relator da proposta, deputado Ismael, do PL de Santa Catarina, a medida tem baixo custo, é fácil de ser operacionalizada e, na prática, vai atrair mais jovens profissionais para o programa Mais Médicos.
28: A gente sabe da importância da presença do programa Mais Médico nesses pequenos municípios. E o projeto do deputado Ismael Alexandrino permite que especialistas em medicina também adentrem ao programa Mais Médico, permitindo um maior acesso da nossa população à saúde, tão fundamental, uma das prioridades, sem dúvida, desafiantes para o nosso país.
10: A proposta de retomada de incentivos ao programa Mais Médicos ainda vai passar pelas análises das comissões de saúde e de Constituição e Justiça. Da Rádio Câmara de Brasília, José Carlos Oliveira.
7: Orlando Silva, do PCdoB de São Paulo, comemora a aprovação na Comissão de Constituição e Justiça do projeto que veda o ensino à distância nos cursos da área da saúde. Segundo ele, a formação presencial é indispensável para garantir a qualificação dos futuros profissionais.
9: Orlando Silva acredita que a medida preserva a qualidade dos serviços prestados à população e evita a formação de profissionais com diferentes níveis de preparo. O deputado também defende a rápida tramitação da proposta no Senado.
20: Trabalho.
7: Professora Luciene Cavalcante, do PSOL de São Paulo, apoia a instituição do Piso Nacional para os Profissionais Não Docentes da Educação. Segundo ela, a proposta garante valorização aos trabalhadores da educação básica e prevê remuneração equivalente a 75% do piso do magistério.
9: Professora Luciene Cavalcante afirma que o projeto conta com fonte de financiamento por meio do Fundeb e pede prioridade para a votação no Senado. Ela argumenta que a medida corrige uma injustiça salarial e reconhece o trabalho dos profissionais que atuam diariamente nas escolas.
20: Educação.
7: Foram aprovadas novas regras para fiscalização de despesas públicas com educação. A repórter Paula Bittar acompanhou a votação.
11: A Comissão de Constituição e Justiça da Câmara aprovou uma proposta que define regras para acompanhar e avaliar gastos com educação nos estados e municípios. O texto aprovado confere um papel central ao Sistema de Informações sobre Orçamentos Públicos em Educação, SIOP, um sistema eletrônico gerido pelo Fundo Nacional de Desenvolvimento da Educação, o FNDE, que coleta, processa e disponibiliza dados sobre receitas e despesas com educação. O monitoramento da aplicação de recursos na educação será feito por esse sistema, que também será responsável por manter um portal voltado ao cidadão. Estados e municípios deverão publicar no SIOP até 30 dias após o fim de cada bimestre um demonstrativo com as receitas e despesas da educação. Se o relatório não for publicado, o governo federal poderá suspender as transferências voluntárias, com exceção das destinadas à educação, saúde e assistência social. Durante a discussão da proposta na comissão, o deputado Patrus Ananias, do PT de Minas Gerais, ressaltou a necessidade de garantir transparência nos gastos públicos.
12: Esse projeto me tocou muito o coração, porque eu penso que nós vivemos uma época em que nós aqui na Câmara dos Deputados, parlamentares, precisamos mandar um recado claro, passar uma imagem para o povo brasileiro da nossa correção, do nosso rigor, da nossa transparência na aplicação dos recursos públicos, que não podem ser destinados a projetos mirabolantes, a obras inacabadas, mas destinados prioritariamente às políticas públicas que promove o desenvolvimento do nosso país.
11: O projeto, que define regras para acompanhar e avaliar gastos com educação nos estados e municípios, já pode seguir para a análise do Senado, a menos que haja recurso para votação pelo plenário da Câmara. Da Rádio Câmara, de Brasília, Paula Bittar.
20: Saúde.
9: Hélio Lopes, do PL do Rio de Janeiro, é autor de projeto que estabelece diretrizes para a caderneta de saúde da gestante e do bebê no SUS. Entre as medidas previstas, o texto determina o uso de terminologia baseada no sexo biológico e veda a adoção de linguagem neutra.
7: Segundo Hélio Lopes, a proposta também define que as cadernetas de pré-natal sejam voltadas exclusivamente à proteção da saúde da mãe e do bebê, sem conteúdos que estimulem a interrupção da gestação. O projeto ainda prevê orientações sobre denúncia e proteção em casos de violência sexual.
9: O projeto de Felipe Beccari, do Podemos de São Paulo, cria uma política de incentivo à produção e ao acesso a medicamentos genéricos de uso veterinário. O deputado propôs estímulos para empresas que produzem esses medicamentos e adotem políticas de preços mais acessíveis.
7: De acordo com Felipe Beccari, a medida busca reduzir os custos dos tratamentos veterinários e ampliar o acesso da população aos cuidados com os animais. Ele acredita que o fortalecimento do mercado de genéricos pode estimular a concorrência, beneficiar tutores e contribuir para o bem-estar animal.
20: Direitos humanos.
9: O projeto cria uma pensão especial para pessoas que adquirirem deficiência permanente em decorrência de violência doméstica. Um dos autores da matéria, Dimas Gadelha, do PT do Rio de Janeiro, explica que a ideia é indenizar as vítimas sem renda suficiente para garantir o próprio sustento.
1: O texto também dispensa o tempo de carência para a concessão de benefícios às vítimas. De acordo com Dimas Gadelha, a proposta ainda prevê mecanismos para que o Estado busque o ressarcimento dos gastos junto aos agressores.
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14: Ciência e tecnologia.
15: Está pronta para ser votada no plenário da Câmara a proposta que cria uma política para auxiliar na saúde de pessoas afetadas por jogos de azar. A repórter Mônica Tati tem mais informações.
16: A Comissão de Constituição e Justiça da Câmara dos Deputados aprovou o projeto de lei que institui política para atender pessoas e famílias que foram afetadas pelos jogos de apostas. O texto cria a Estratégia Nacional de Atenção Integral às pessoas com necessidades decorrentes das práticas de jogos e apostas. Entre outros pontos, aborda a prevenção, a redução de danos, a proteção e a reinserção social de pessoas que tenham problemas com vícios em jogos. A relatora na comissão, a deputada Laura Carneiro, do PSD do Rio de Janeiro, afirmou que a proposta tem relevância social e sanitária, devido aos efeitos das apostas sobre a saúde mental, a vida familiar e a proteção de grupos vulneráveis. Já o autor do projeto, o deputado Rui Carneiro, do Podemos da Paraíba, informou que o número de pessoas atendidas pelo SUS, o Sistema Único de Saúde, com problemas associados ao jogo patológico, passou de 108 para 1.200 entre 2018 e 2023.
17: Os jogos de azar no Brasil se transformaram numa questão gravíssima de saúde pública. Esse é a moral principal do nosso projeto, dar uma resposta às pessoas que, junto com os seus familiares, estão vivendo essa nova realidade do Brasil, inclusive uma das maiores causas do endividamento do brasileiro. Então, o objetivo é preparar a estrutura, sobretudo de saúde, nas unidades básicas de saúde, nos CAPs, para atender esse novo tipo de paciente, vamos dizer assim, que precisa de socorro.
16: O projeto que cria uma política de atenção às pessoas com problemas com jogos de apostas já foi aprovado por todas as comissões e aguarda a votação do plenário da Câmara. Da Rádio Câmara de Brasília, Mônica Tati.
14: Justiça.
1: Adriana Ventura, do Novo de São Paulo, pede a instalação de uma CPMI para investigar o Banco Master e acusa o governo de priorizar gastos com publicidade em vez de áreas como saúde. Ela defende o combate à impunidade e a responsabilização dos envolvidos em crimes.
15: Adriana Ventura também faz críticas ao governo federal e cita investigações da Polícia Federal envolvendo o Banco Master e integrantes da base governista. Segundo ela, as denúncias reforçam a necessidade de aprofundar as apurações sobre possíveis casos de corrupção.
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14: Comissões.
1: A Comissão de Administração da Câmara debate experiência de ouvidorias externas em defensorias públicas. O repórter Luiz Cláudio Canuto tem os detalhes.
0: 20 unidades da federação têm ouvidorias externas em suas defensorias públicas, que funcionam como órgãos auxiliares e autônomos para garantir o controle social, a transparência e a participação da sociedade civil. As ouvidorias externas não pertencem à carreira da defensoria e seus integrantes são eleitos a partir de listas tríplices com representantes da sociedade. Criadas pela Constituição de 88, as defensorias públicas são instituições estatais que garantem assistência jurídica integral e gratuita à população que não possui recursos financeiros para contratar um advogado. Elas atuam na defesa dos direitos individuais e coletivos e na promoção dos direitos humanos. A Comissão de Administração e Serviço Público da Câmara dos Deputados debateu a experiência das ouvidorias externas das defensorias públicas com representantes do setor. A audiência pública foi presidida pela deputada Fernanda Melchiona, do PSOL do Rio Grande do Sul, autora também do pedido para a realização do debate.
2: 20 estados já têm a defensoria, a ouvidoria da defensoria pública, que é um órgão do controle social, que não é da carreira da instituição e que é eleita pelos movimentos sociais populares. E por que eu estou fazendo esse preâmbulo? Porque é o único órgão do sistema judicial que tem esse controle externo, externo mesmo, que não é da carreira, que não tem aquele elemento corporativo. Isso é muito importante.
0: Os estados que não têm ouvidorias externas nas defensorias públicas são Espírito Santo, Sergipe, Alagoas, Tocantins, Mato Grosso do Sul, Amazonas, Roraima e Rio Grande do Norte. A Defensoria Pública da União conta com uma ouvidoria geral composta por representantes da sociedade civil. O projeto apresentado no Senado Federal muda a lei de responsabilidade fiscal e destina limite de até 2% da receita das unidades federativas para o orçamento das defensorias públicas, a fim de garantir autonomia financeira. A proposta também impede contingenciamentos severos no sistema de assistência jurídica gratuita. Da Rádio Câmara de Brasília, Luiz Cláudio Canuto.
21: Economia.
22: Florentino Neto, do PT do Piauí, defende o projeto que autoriza a União a criar uma empresa estatal para atuar na distribuição de combustíveis e gás de cozinha. A proposta também permite ampliar a participação pública em refinarias e outras estruturas estratégicas para o abastecimento nacional.
1: No entendimento de Florentino Neto, a medida fortalece a soberania energética e protege o país em situações de desabastecimento. Ele considera ainda que a iniciativa contribui para a estabilidade da oferta de combustíveis, além de proteger os consumidores contra aumentos abusivos.
22: Glauber Braga, do PSOL do Rio de Janeiro, apresentou o projeto que revoga a lei do Programa Nacional de Desestatização. O deputado afirma que a proposta busca fortalecer a presença do Estado em áreas estratégicas, como energia, mineração, telecomunicações e infraestrutura.
1: Glauber Braga avalia que as privatizações reduzem a capacidade do poder público de planejar o desenvolvimento do país. Ele defende que empresas estatais atuem em setores essenciais para atender ao interesse da população, especialmente onde a iniciativa privada não vê lucro imediato.
21: Relações Exteriores.
22: Edilson Barroso, do PL de São Paulo, integra a Frente Parlamentar Mista em apoio à integração União Europeia-Mercosul, criada para acompanhar o acordo comercial entre os dois blocos. Ele detalha a importância da fiscalização legislativa para dar mais segurança às empresas brasileiras.
1: Adilson Barroso afirma que o acordo vai reduzir aos poucos impostos cobrados sobre milhares de produtos e serviços. O deputado aponta que a mudança pode facilitar as vendas do Brasil para outros países e atrair novos investimentos.
21: Agricultura.
22: Representantes da cadeia de produção do tabaco defenderam na Câmara uma proteção para o setor. A repórter Maria Neves nos conta quais as propostas.
23: Representantes da cadeia produtiva do tabaco reclamaram em audiência pública na Câmara dos Deputados que o sistema integrado de produção do setor está ameaçado no Brasil. De acordo com o deputado Heitor Schur, do PSD Gaúcho, que pediu a realização do debate, o aumento do número de produtores independentes e a carga tributária representam as principais ameaças à produção integrada de fumo no Brasil. Heitor Schur afirma que o sistema integrado foi construído há mais de 100 anos e engloba desde os produtores de fumo até a fabricação dos produtos derivados, como o cigarro. O deputado argumenta que essa organização é importante para garantir aspectos como equilíbrio entre produção e demanda, assistência técnica e controle da qualidade dos insumos. Com o crescimento dos produtores independentes, ele acredita que essa estrutura esteja ameaçada.
3: Nós temos diversas safras dentro de um ano. Uma vez era a safra do fumo, agora é a safra de verão, a safra de inverno, a safra de primavera. Está plantando e colhendo o ano inteiro. Talvez isso para a indústria seja muito bom, mas para o segmento que está lá no campo eu não vejo ganhar com isso. E, ao mesmo tempo, a gente percebe que cada vez tem mais produtores independentes plantando por conta, não sei se os insumos que eles usam são os corretos, e essas coisas acabam influenciando também o nosso setor.
23: Com o aumento da produção, Heitor Schur afirma que houve queda no preço do tabaco. O deputado sustentou que, enquanto em janeiro a arroba do produto custava R$ 340, hoje está sendo vendida por R$ 260. Da Rádio Câmara de Brasília, Maria Neves.
1: Marcelo Moraes, do PL do Rio Grande do Sul, defende a securitização das dívidas dos produtores rurais do estado. Na visão do deputado, a medida é essencial para permitir a renegociação dos débitos acumulados após anos de estiagem e das enchentes de 2024.
4: Marcelo Moraes afirma que os agricultores não pedem perdão das dívidas, mas condições para quitá-las. Ele também cobra a apreciação da proposta pela Câmara, alegando que a demora na votação agrava a crise no campo e compromete a economia gaúcha.
21: Meio ambiente.
1: Cabo Gilberto Silva, do PL da Paraíba, critica a atuação de órgãos federais durante operações de fiscalização ambiental em Novo Progresso, no Pará. Segundo o deputado, as ações truculentas provocam conflitos com produtores rurais e moradores da região.
4: Cabo Gilberto Silva pede ao governo federal que reveja a atuação dos órgãos responsáveis pela fiscalização ambiental na região. No entendimento do parlamentar, é necessário garantir o cumprimento da legislação sem comprometer os direitos dos produtores.
1: Joaquim Passarinho, do PL do Pará, também denuncia a truculência de órgãos federais durante a operação de fiscalização ambiental em Novo Progresso. O deputado defende que a fiscalização seja conduzida com respeito à população e prioridade para medidas de orientação.
4: Joaquim Passarinho cobra do governo ações para acelerar a regularização fundiária e ambiental na região. Segundo o parlamentar, é preciso garantir segurança jurídica aos produtores e conciliar a proteção do meio ambiente com o desenvolvimento das atividades econômicas locais.
1: Termina agora o jornal Câmara dos Deputados, produzido pela Rádio Câmara, com trabalhos técnicos de Wellington Teles e apresentação de Ana Raquel Macedo e Márcio Aquiles Sardi. Boa noite.
4: A Voz do Brasil volta na segunda-feira. Boa noite e bom final de semana.
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Paulinho.

0: O quê?
1: Rapaz, vou nem cantar, bicho. Você viu aí, né?
2: Acabou aqui. Acabou guardada.

0: Boa demais! Gente, vocês me ajudam de novo, viu?
1: Esse uísque é meu hoje, aí. Não tem jeito.
0: Posso perder não, cara. Posso perder não.
1: Aí, tem torcida e tudo.

0: Nossa senhora!
1: Manda aquela que
0: Humberto,
1: eu gosto.
0: Né? Negócio. Eu guardei essa aqui pro final, sabe?
1: Vou encostar.
0: Essa aqui, ela... Você quer me ajudar não, cara? Essa aqui é bruta, viu?
1: Vai.
0: Gente, de novo, hein?
1: Essa aqui ela vai ganhar, acabou daqui.

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Olha a hora certa agora em Vila Rica, são 5 horas e 9 minutos, hoje é manhã de sabadão, né amigos? Hoje é dia 4 de julho, ano 2026, mais uma vez por aqui nós estamos chegando, né? Estamos começando mais uma edição do nosso programa Som do Campo, estamos vivenciando mais um final de semana e por aqui a gente vai fazendo companhia para você mais uma vez, né? Agradecendo a Deus pela oportunidade da gente estar aqui de volta, começando mais uma edição do nosso programa Som do Campo, nosso encontro com a música sertaneja. Eu sou Lázaro Gonçalves, um prazer grande mais uma vez estar de volta contigo, né? Bom dia para você que tá ligado comigo, bom dia para você da cidade, você da zona rural do nosso município, você que tá ligado também no aplicativo, obrigado você pela tua companhia, né? Muita gente já no trabalho, que Deus possa abençoar o seu dia, te dar um dia aí de muita realização, prosperidade, saúde, né? Paz, também amor no coração e que seja um sábado de muitas coisas boas, né? O final de semana também abençoado. Olha, amigos, telefone 3554-2266, é o mesmo, viu? Você pode mandar sua mensagem, vai ser um prazer grande eu atender você, falar contigo nessa manhã bonita, hoje, neste sabadão. Agora são 5 horas e 11 minutos, vamos trazer música, eu trago para você a primeira de hoje. Bom dia, bom dia!

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5: 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Bora, macho, deixa ser preguiçoso, rapaz. Vamos levantando com estilo, fazendo developé, cambré, passé, fouetté e rondejando.
6: Olha a hora certa em Vila Rica, são 5:20, 5:20, né? Ouvimos aí as primeiras de hoje também, antes dos nossos patrocinadores, tivemos aí o Tião Carreira e Pardinho cantando Lá Onde Eu Moro. Começamos com Morena e Moreninho, João Boiadeiro, as duas primeiras de hoje, abrindo a nossa sequência musical. Daqui a pouco tem participação aqui no nosso programa Som do Campo, nessa manhã bonita, né? Você que já tá tomando aí o seu café da manhã, bom dia. Bom dia também para você que já tá tomando aí o seu chimarrão. Lembrando que hoje é dia 4 do mês de julho, hoje comemora-se o dia do cooperativismo, né? Hoje é dia 4, estamos dia 4 de julho de 2026, estamos aí a 180 dias do final do ano, né? Pro final do ano e também pro início de 2027, né? E nós por aqui, junto com você, vamos seguir. Seguindo com o nosso programa Som do Campo, daqui a pouco eu trago participação. Bom dia!

0: Olha nós de volta, hora certa, agora são 5 horas e 23 minutos, é 5h23. Olha, deixa eu trazer aqui participação, deixa eu falar com meu amigo Naldo, né? O Naldo tá ligado comigo, ouvindo aqui o nosso Som do Campo, todas as manhãs, né, Naldo? Bom dia pra ti, obrigado pela companhia. Vamos ouvir aqui então aí a mensagem do Naldo. Alô, meu amigo, fala com nós, como é que você tá, rapaz? Bom dia.
1: Bom dia, de Ponte. Bom dia, Lazo. Lazo, bota o modão pra nós, nego, bom não se mistura. Por isso, você da rádio aí pro Manelzinho lá do Bambu e o Serginho. Todos gostam da mesma. Tchau e obrigado.
0: Valeu, meu amigo, bom dia. Obrigado você pela companhia, né? Mandar uma alusão aí pra todos do Caxangá, Manuelzinho, meu amigo Serginho também, a família aí no Caxangá ligados com a gente. Todo mundo por aí já sintonizado, né? Já tá na hora de todo mundo estar de pé. Já é 5 horas e 24 minutos, né? Tem gente que tem gente que se ouviu falando isso e fica bravo, né? Que tá na hora de levantar nada, rapaz. Eu tô no segundo sono ainda, né? É, meu amigo Naldo, bom dia. Obrigado pela companhia. Nós pula cedo, né, Naldo? Diz que Deus ajuda quem é madruga, né? Abraço pra toda a moçada do Caxangá, pro Serginho, pra minha amiga dona Terezinha Moreno, seu Sebastião também, dona Terezinha, essa hora já tá com cafezinho pronto, né, dona Terezinha? Bom dia pra senhora, obrigado pela companhia, Elisete também, o Nildo aí no Caxangá, todo o pessoal aí é ligado com a gente, é pra toda a família Prunzio também, ouvindo aí o nosso programa, obrigado vocês pela companhia, né, seu Valdemar, seu Osmar, seu Ademar, minha amiga dona Valdene, Garcia, abraço pra todo mundo, obrigado vocês aí pela companhia de cada um de vocês, tá bom? Um abraço pra vocês, bom dia, tem mais gente aí no Caxangá, esqueci de alguém aí, me perdoa, tá bom? Mas você que tá aí com o rádio ligado, olha, abraço pra você, obrigado pela tua companhia. 5 horas mais 25 minutos, deixa eu atender mais pedido também aqui, deixa eu ver quem mais tá ligado, meu amigo é o Rian, tá ouvindo o nosso programa, fala comigo, rapaz, como é que você tá? Bom dia.
2: Bom dia, Lázaro, bom dia aos ouvintes da Rádio Ponte. Lázaro, eu quero escutar a música de Teodoro Sampaio, Não Amo Ninguém, com participação de Fátima Leão. Aí eu ofereço pra todos os ouvintes que gostarem da mesma, tá?
0: Beleza.
2: Uma boa tarde pra todos. E dá uma olhada nos áudios aí que eu acabei de te enviar.
0: Tá bom,
2: bom
0: então.
2: Bom dia, bom dia.
0: Valeu, meu amigo, bom dia, obrigado pela companhia. Eu vou ouvir então aqui os áudios aqui, tá bom? Abraço pra você, meu amigo, obrigado você pela companhia, obrigado aí pela tua participação, abraço pro Rian. Pra família, né? Pra avó dele, minha amiga Dona Luzia também, moradora aí do bairro Inconfidentes, né? Pioneira também aqui de Vila Rica, pioneira do nosso município. Abraço pra Dona Luzia, obrigado pela companhia. Agora 5 horas mais 26 minutos, né? 5h26, eu trago música, deixa eu ver aqui quem é que vai cantar pra gente. É o Baitaca que vai cantar, Nego Bom Não Se Mistura. Bom dia!

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8: Olha nós de volta, hora certa, agora 5h40, né? 5h40 agora, 20 minutos faltando aí para 6 horas da manhã, até às 7 horas tem Lázaro Gonçalves, tem Som do Campo, né? Tem o melhor da música sertaneja, fazendo companhia para você nessa tua manhã bonita de sabadão, né? Hoje, final de semana, né? Mais um final de semana por aqui. Bom dia para você que tá ligado aí comigo, né, ouvindo o nosso programa, ouvindo aí o Som do Campo, você que tá tomando aí o seu chimarrão, tomando café da manhã, você que tá acordando agora também, seja bem-vindo aí à nossa companhia, né? Tá chegando aí, sintonizando a sua Rádio Conte, 101,5, obrigado pela companhia de todo mundo. Olha, deixa eu mandar uma alusão aí para os amigos lá do Cantagalo, né? Muita gente ligada, meu amigo Preto Cassol, tá no curral nessa hora já tirando leite, né? Meu amigo Preto, o Maicon também, seu filhão, toda a família, né? Mandar um abraço pro seu Alceu Cassol também, a Dona Rosa, lá no Cantagalo também, ligado sempre com a gente, ouvindo aí o nosso programa, toda a família Cassol, bom dia para vocês, obrigado pela companhia. Meu amigo João Halmer também, pula cedo, liga o rádio, né, seu João? Ouvindo aí o melhor do modão sertanejo, bom dia pro senhor, obrigado pela companhia. Meu amigo Clemente também, lá no sítio Estrela, ligado com a gente. Alô, Clemente, bom dia, obrigado pela companhia, né? A esposa também, dona Marilene, obrigado aí pela sintonia. Meu amigo também, o Bittencourt, né, seu Euribes. Um abraço então aí para ele também, obrigado pela companhia, para toda a família, bom dia para vocês, obrigado pela companhia de sempre, tá bom? A todos os moradores aí do Cantagalo, toda a família Gamba, né, meu amigo Ayrton Gamba, a esposa, né, toda a família por aí ouvindo o nosso programa, Obrigado vocês aí pela companhia de todo mundo também, tá bom? É, pessoal que sintoniza nós também, aí no Beleza 1, Beleza 2, aos amigos do Bom Jesus também, lá da Fé em Deus, né? Pessoal do Projeto Carolina, Mundo Novo, abraço pra todo mundo, Promissão, Primeira, Segunda, Terceira Entrada, Comunidade Jamaica, um abraço pra vocês, obrigado pela companhia de todos vocês, tá bom? Agora são 5 horas e 42 minutos, né? 5 e 42. Olha, deixa eu trazer mais pedido, mais participações. Deixa eu voltar aqui pro WhatsApp e deixa eu falar com meu amigo Léo Dias. Tá ligado com a gente lá na Rio da Prata, né? Ouvindo o programa. Bom dia, Lázaro. Gostaria de ouvir a música Mágoa de Boiadeiro, Pedro Bento e Zé da Estrada. Quero oferecer para todos os colaboradores da Rio da Prata. Também para todos os ouvintes da Conte, meu amigo Léo Dias. Essa é uma moda sertaneja arrumada, né, rapaz? Pra gente matar a saudade. Daqui a pouquinho a gente vai trazer esse modão, tá bom? Abraço aí pro meu amigo Léo Dias, pra todos aí da Rio da Prata, obrigado vocês aí pela companhia de todo mundo, bom sabadão, bom final de semana. Alô, Ricardo Ribeiro, Ricardo também tá ligado comigo, tá ouvindo nós, dizendo bom dia, tudo certo por aí, comigo também, graças a Deus. Roda com Teixeirinha, Gaúcho Velho, pra... Gaúcho Velho, né? Estamos tomando aqui um mate, ouvindo aí a rádio. Programação boa essa aí, né? Tomando um chimarrão, ouvindo aqui a Rádio Conte. Isso é bom demais da conta. Um abraço pro meu amigo aí, o Ricardo Ribeiro. Obrigado pela companhia. Alô, meu amigo Olívio, né? Parece que o Gaúcho tá com frio. Fala comigo, bom dia.
9: Bom dia, meu amigo. E aí, como é que tá por aí?
8: Estamos bem.
9: Então nós estamos sofrendo um pouco é com esse frio, cara. Meu Deus do céu, lá.
8: Eita, tá frio, nós.
9: Parecendo o Paraná.
8: Esfriou, então.
9: Tentar, né? Não tem jeito.
8: Tá certo.
9: Lázaro, quero ouvir uma com Chitãozinho e Chororó. Pode deixar pra mim aí.
8: Tá bom.
9: E mandar pra nós.
8: Deixa com nós. Uma. Valeu, meu amigo Olívio, bom dia. O Olívio tá lá na beira do Rio Araguaia, né? Aí... parece que a água esfriou por aí, Olívio, né? O frio chegou, o frio bateu. Abraço pra você, meu amigo, bom dia, obrigado pela companhia, né? Todo o pessoal no município de Santa Terezinha, pessoal aí do Antônio Rosa, Lago Grande, né? Sintonizado com a gente, Colônia São João, São José, Lagoa de Arroz, pessoal do Grilo também, lá da Torre, Reunidas 1, Reunidas 2, obrigado cada um de vocês pela companhia, tá bom? Daqui a pouquinho eu vou trazer então aí o meu amigo Olívio, Terra Tombada, pra gente matar a saudade. Chitão e Chororó vai cantar aqui no nosso programa Som do Campo. Um abraço pra ti aí, rapaz. Faz uma fogueirinha. Levanta aí, faz um foguinho aí. Não pode tocar fogo aí no restante das coisas. Mas faz um foguinho aí pra você se aquecer. Tem fogão a lenha aí, com certeza. Acende o bicho lá e vai pro pé dele lá que você vai esquentar logo, logo, né? Alô, meu amigo João Jaraguá. Como é que estão as coisas por aí? Fala comigo, bom dia. Ó, rapaz, o galo tá acordado já. Tá frio também?
10: Nós vamos, olha, hoje eu vou na sua casa, tá? Pra te mandar morar, pra vocês aí.
8: Valeu.
10: Todo mundo tá ouvindo aí, tá lá?
8: Valeu, meu amigo, bom dia. Obrigado pela companhia. Tá bom, né? Todo mundo reclamando do frio. É ruim quando a gente reclama do calor. Acho que o calor incomoda mais que o frio, né? Friozinho bom, gostosinho. Amanheceu o dia aí com aquela friadinha. É tudo de bom, né? Ah, valeu, meu amigo João Jaraguá, Mundão de Solidão. Daqui a pouco o Sandro e Santiago canta aqui na nossa programação. Alô, minha amiga Dona Maria José, Projeto de Assentamento IP. Fala comigo, bom dia.
11: Bom dia, Lázaro. Tudo bom, Lázaro?
8: Tudo bem.
11: Passa aqui a música pra mim, Pedro Bento Zé da Estrada, Amor e a Rosa, tá,
8: tá
11: bom?
8: Tá bom.
11: Fez pra todos que gostaram da música.
8: Pra quem mais?
11: Tudo bom, né? Fica com Deus. Deus abençoe. Nós.
8: Amém. Valeu, minha amiga Dona Maria José Pereira, seu Sebastião, aí na IP, ligados com a gente. Ouvindo aqui o nosso programa, obrigado vocês aí pela companhia, tá bom? Grande abraço para todo mundo. Agora 5 horas e 46 minutos, 5h46. Tenho mais pedido, mais participação. Meu amigo Juvenil tá ligado, tá ouvindo nós. Bom dia.
12: Bom dia, meu amigo Lázaro. Bom dia, bom dia. Eu tô ouvindo sua voz. Todo dia eu vou você.
8: Que bom.
12: eu peço uma música aí com Fátima Leão, pão de mel, ofereço pra você todos.
13: É de dias. Queijo, rapaz.
12: E é, tô dando uma voltinha aqui na rua agora de manhã, mas tá um frio, moço.
13: Ah, é?
12: Frio,
13: frio, Goiás frio, também tá frio. Tá doendo,
12: tô quase batendo queixo. Ótimo sábado pra você, abençoado de todos, meu irmão. Um abraço.
13: Valeu, meu amigo, bom dia. Obrigado pela companhia, né? Meu amigo é Juvenil, tá lá no estado do Goiás, tá ouvindo nós. Disse que ia voltar aqui pra Vila Rica, até hoje não voltou, né? Mas logo, logo tá retornando. Bebeu água de Vila Rica, vai embora, mas volta. Abraço pra você, meu amigo, bom dia. Obrigado pela companhia. Alusão pra todos que estão ouvindo a gente no aplicativo. Agora são 5h47, 5h47, Pedro Bento e Zé da Estrada, Mago de Boiadeiro, bom dia.

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0: 5:58.
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0: Olha nós de volta, hora certa, agora em Vila Rica são 6 horas em ponto, né? 6 da manhã, hoje sabadão, né? Hoje dia 4 do mês de julho, né? Ano 2026, lembrando a você que hoje comemora-se o dia do cooperativismo. Estamos também a 180 dias para o final do ano de 2026, início de 2027. Hoje é sábado e mais uma vez por aqui estamos nós apresentando o programa Som do Campo, nosso encontro de todas as manhãs. E agora chegou a hora do nosso Minuto com Deus. Chegou a hora da gente agradecer a Deus pela vida, por mais uma semana que vai findando, por mais um dia, né, pelo fôlego da vida. E a gente vai trazer o nosso Minuto com Deus deste sábado, né? Daqui a pouco estarei de volta, mas agora tem Minuto de Reflexão, tem Minuto com Deus, a nossa mensagem do dia aqui no nosso Som do Campo. Bom dia!
1: Hebreus capítulo 11, verso 1, está escrito assim: a fé é a certeza de que vamos receber as coisas que esperamos e a prova de que existem coisas que não podemos ver. Muitas vezes olhamos para as circunstâncias e nos parece que é impossível continuar. Nós, seres humanos, só conseguimos

Hebreus capítulo 11, verso 1, está escrito assim: a fé é a certeza de que vamos receber as coisas que esperamos e a prova de que existem coisas que não podemos ver. Muitas vezes olhamos para as circunstâncias e nos parece que é impossível continuar. Nós, seres humanos, só conseguimos acreditar naquilo que vemos. Temos muita dificuldade em esperar e queremos que as coisas aconteçam de forma rápida e instantânea. Por isso que muitas vezes, quando tudo está bem em nossa vida, louvamos a Deus, acreditamos mais nele, confiamos mais. Porém, se qualquer coisa não sai do jeito que nós esperávamos, a nossa fé oscila e às vezes até mesmo acaba. Deus quer que experimentemos uma fé genuína. Não é fé aquilo que podemos ver ou tocar. A fé é quando, mesmo sem vermos ou tocarmos, mesmo que as circunstâncias sejam contrárias, ainda assim continuamos acreditando. Deus está trabalhando em nosso favor, quer consigamos ver ou não. Ele opera diariamente para que as coisas saiam da melhor maneira possível. Temos que começar a acreditar que a vontade de Deus é de fato boa, perfeita e agradável, mesmo que aparentemente as coisas não pareçam ser tão boas assim. Deus nos chama hoje para rompermos em fé, para enxergarmos além daquilo que se vê, para termos um coração puro e um olhar convertido, para que possamos ver o agir do Senhor, até nas pequenas coisas, aquelas que, às vezes, nos passam despercebidas. Feche seus olhos, curva sua cabeça, eu quero orar por você. Deus, obrigado por sua palavra. Obrigado pelo seu amor e pelo seu cuidado para conosco. Nos perdoe por nossa incredulidade. Às vezes, Pai, são tantos problemas que não conseguimos ver além. Converta os nossos olhos, cura o nosso coração, produza em nós uma fé pura e genuína, que não sejamos guiados por nossas próprias convicções, mas que sejamos conduzidos pelo seu Espírito. Eu oro em nome de Jesus.

0: Olha nós de volta, hora certa, 6:05 agora, 6:05, né? Tivemos aí a nossa mensagem do dia, linda mensagem para nossa reflexão. Pastor Edivaldo Oliveira trazendo aí o nosso minuto de meditação, que você possa tomar posse dessa palavra, que tenhamos aí um final de semana abençoado, né? 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Atenção, amanhã, domingo, amanhã tem festa na comunidade, lá na comunidade Santa Isabel, do projeto Canta Galo, né? E toda a comunidade aí tá convidando vocês, né? Você é o nosso convidado especial também para essa grandiosa festa que vai ser domingo, dia 5, né? 10:00 tem a Santa Missa, 12:00 tem almoço com churrasco, saladas e bebidas a gosto de todo mundo, 1:00 começa o torneio de bocha em dupla, tá bom? Valor então aí da premiação pro torneio de bocha, primeiro lugar 50% do valor das inscrições, segundo lugar 30% e o terceiro 20% também do valor das inscrições. À tarde haverá leilões e também um animado forró comandado pela banda Forró Conquista e haverá transmissão ao vivo do Jogo do Brasil também. Domingo tem Brasil e Noruega, né? Às 5:00 você vai lá na comunidade, você festa, almoça, né? Dança aquele forrozinho, revê os amigos, bate aquele papo e aí à tarde, 5:00, final do dia, você dá aquela relaxada e ainda assiste o Jogo do Brasil no telão lá na comunidade Santa Isabel, no projeto Canta Galo. Você é o nosso convidado especial a comparecer, fazer parte então aí dessa grande festa. 6:08, 6:08 agora, eu tenho mais pedido. Tô devendo aqui Chitãozinho, Chororó, Terra Tombada. Tô devendo também a Fátima Leão, né? Pão de Queijo, Pedro Bento e Zé da Estrada, O Amor e a Rosa. Eu tenho mais pedidos também. Deixa eu ver quem mais tá ligado aqui comigo. Meu amigo Lázaro, meu xará, tá lá na Fazenda São José, próximo ao Lago Grande, né? Pedindo ele pra ouvir a música As Águas de São Francisco com Gino e Geno. Alô, meu amigo Lázaro. Alô, Dona Maria. Bom dia pra vocês, obrigado pela companhia. Hora dessa eu vou aí visitar vocês, tá bom? Quando eu estiver nessa região aí, sentido Lago Grande, né? A gente vai pegar o endereço, vai passar aí pelo menos pra tomar um café com vocês, tá bom, meus amigos? Bom dia, obrigado pela companhia, tá bom? Alô, minha amiga Marli. Minha amiga Marli do Zeca, né? Tá ouvindo o nosso programa lá no Mundo Novo. Fala comigo, dona Marli, como é que tá a senhora? Bom dia!
1: Bom dia, Lázaro, tudo bem?
0: Tô bem.
1: E sua família? Lázaro, manda uma música gaúcha, bem das boas,
0: pra
1: estar com meu velho e todos que estão ouvindo o seu programa. Em casa também tá gostoso, tá fresquinho, melhor que o calor.
0: Maravilha.
1: Um abençoado dia a todos que estão vendo o seu programa. Que Deus nos abençoe cada dia mais e nossa mãezinha Aparecida.
0: Amém, amém. Dona Marli, meu amigo Zeca também, um abraço para vocês, bom dia, obrigado pela companhia. Fazenda Nossa Senhora, né? Aí no Mundo Novo, obrigado pela companhia de todo mundo. Daqui a pouco eu trago uma boa moda gaúcha aqui no nosso Som do Campo para vocês. Vou programar uma boa aqui, tá bom? Então, deixa eu ir lá pro Cantagalo, deixa eu falar com meu amigo Clemente, tá ligado comigo, dizendo bom dia, Lázaro, roda música com Baitaca, cheiro de bailanca, bailança, é isso, né? Um abraço então aí, meu amigo. Essa aí também eu vou mandar então aí, já que essa é a moda gaúcha, o Baitaca tem umas modas boas, né? Vou mandar essa aí também pra dona Marli, meu amigo Zeca. Vou procurar ela aqui e vou mandar então aí na sequência, tá bom? Abraço, meu amigo Clemente, dona Marilene. Obrigado vocês aí pela companhia, tá bom? Um abraço, bom dia. Meu amigo Capu também tá ligado, tá ouvindo nós. Dizendo bom dia, Lázaro. Quero Milionário José Rico, recordações para todos os ouvintes. Também quero desejar a todos aí um bom final de semana, um bom dia e um bom final de semana. Valeu, meu amigo Capu, bom dia. Obrigado pela companhia, pela participação também. 6:10 agora, 6:10. Deixa eu mandar uma alusão aqui para os meus amigos, né? Lá da comunidade Cristo Rei, do projeto de assentamento São José, da escola Nossa Senhora, Nossa Senhora Beleza 1, rapaz. Lá, deixa eu ver aqui, é Nazaré, né? Da escola Nazaré. Ontem tivemos aí numa grandiosa festa junina. Da Escola Nazaré, foi realizada lá na comunidade Cristo Rei, mas a festa estava bacana, né? Parabéns aí em nome da coordenadora, nossa amiga professora Múcia e todos da Escola Nazaré que ontem proporcionaram aí uma ótima festa junina. Nós estivemos por lá, né? Até dançamos quadrilha, rapaz, ontem, né? Eita, nós, coisa boa demais. Olha, um abraço pra vocês. E hoje tem lá na Escola Procopio Faria, lá no Caxangá, nós estaremos por aí também com fé em Deus, tá bom? 6:11, bom dia pra todo mundo. Chitão e Chororó, canta Terra Tombada, bom dia.

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Olha a hora certa em Vila Rica, 6h20 agora, 6h20. Bom dia, obrigado você aí pela tua companhia, né? Agora há pouco eu falei aí da festa junina lá da Escola Procopio Faria, lá no Caxangá. Hoje tem quadrilha, né? Lá na Escola do Caxangá, lá na Escola Procopio Faria, e todo mundo tá convidado. Tem quadrilha, né? Tem bebidas e comidas típicas também. Depois tem aquele forrozão comandado aí pela banda Forrozão Sem Ressaca. Todo mundo tá convidado, né? É hoje lá no, na Escola Procopio Faria, lá no Caxangá. E ontem nós estivemos lá na São José, mandar uma alusão aí para todos os amigos, né? Que nós tivemos aí a oportunidade em reencontrá-los. Obrigado vocês aí pela companhia de todo mundo. Ontem foi o Forró Conquista lá na São José, hoje é Forrozão Sem Ressaca lá no Caxangá. Todo mundo tá convidado, né? 6h21, olha, deixa eu falar pra você aqui de promoção lá do Mineiro, promoção do Supermercado Mineiro. 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
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Vamos trazer mais música. Tô devendo aqui algumas canções. Na sequência tem Pedro Bento e Zé da Estrada cantando aqui. O Amor é a Rosa, deixa eu ver aqui, não, tem um Ginigena aqui, As Águas de São Francisco, depois tem o Amor é a Rosa, né, do Pedro Bento e Zé da Estrada, e eu quero atender mais pedido também. Tem aqui a música do Baitaca, Cheiro de Bailanta, tem também Milionário José Rico, Recordação, e eu tenho mais pedido, agora me atualizei. Alô, minha amiga Dona Aparecida Cida, lá do Beleza 1, tá ouvindo o programa, dizendo: oi Lázaro, bom dia, manda aí um modão pra nós, a tua escolha, né? Quero ouvir, pra nós ouvir aqui, estamos aqui ouvindo o programa. Um bom final de semana pra você, que Deus abençoe. Deus é bom o tempo todo, né? A mensagem também que ela manda aqui, tá escrito lá em Salmo 136:1. Minha amiga Dona Cida, né? Um abraço para a senhora, bom dia, obrigado pela companhia. Meu amigo Levi Moreno também, o Léo, como é conhecido. Abraço para todos vocês, bom dia, obrigado pela companhia. Tem dias que a gente não se vê, né? Hora dessa eu passo aí para visitar vocês. Um bom dia, obrigado pela companhia, tudo de bom. Um grande abraço para todos aí do Beleza 1 também, que sempre dão pra gente a melhor audiência. Obrigado vocês pela companhia. Toda a sequência musical eu vou mandar aí pros meus amigos, Dona Cida e também meu amigo Léo, lá no Beleza 1. Pediu a escolha, eu vou mandar todas, tá bom? Todas as músicas do programa tá valendo pra vocês. Um abraço, bom dia, obrigado pela companhia de todo mundo. Agora são 6h27. Eu começo com essa moda pra matar a saudade, o Ginigeno, cantando As Águas de São Francisco, né? Aqui no nosso programa Som do Campo, bom dia!

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1: 6:37. 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

0: Olha a hora certa em Vila Rica, 6h41, agora é 6h41, faltando 19 minutos para o final do nosso Som do Campo de hoje, né? Hoje tem Conte Rural, hoje é sabadão, tem programa Conte Rural, daqui a pouco Gilmar Alves traz para você aí o Conte Rural, programa de todas as manhãs de sábado, e você é o nosso convidado a acompanhar daqui a pouquinho, tá bom? Daqui a pouco eu ainda vou tocar para você a última sequência musical de hoje também. Olha, quero lembrar você aqui, deixa eu trazer o recado das festas aqui. Já falamos da festa do Cantagalo, que vai ser amanhã, né? Lá na comunidade, comunidade Santa Isabel. Amanhã começa aí às 10 horas da manhã, tem a Santa Missa, né? Depois da Santa Missa tem aquele tradicional almoço com churrasco, saladas e bebidas a gosto de todo mundo, né? Uma hora da tarde começa o torneio em bocha, o torneio de bocha em duplas, né? Primeiro lugar, 50% do valor das inscrições, segundo 30%, terceiro 20% do valor das inscrições. À tarde tem leilões, tem um animado forró comandado pela banda Forró Conquista e transmissão do Jogo do Brasil ao vivo para você no telão, tá bom? Então você é o nosso convidado especial a comparecer amanhã lá na comunidade Santa Isabel no Cantagalo. Grande festa para você e você é o nosso convidado. Olha, dia 19, né? Dia 19 de julho, a Igreja Luterana lá da São José, juntamente com a comunidade Cristo Rei, estará promovendo também uma grandiosa festa. Você é o nosso convidado especial, note na tua agenda, 19 de julho. A programação a seguinte, 9 horas, tem oração com o pastor Matheus Henrique. Às 10 horas tem o início do torneio de bocha. A premiação é 50% do valor das inscrições para o primeiro lugar. Segundo, 30% das inscrições. O terceiro, 20% também do valor das inscrições, tá bom? 12 horas tem aquele almoção, né? O tradicional almoço com churrasco, saladas e bebidas a gosto de todo mundo. À tarde tem leilões e aquele animado forrozão também para você dançar à vontade. Aquela música ao vivo para animar o seu dia, tá bom? Mandando aí uma alusão para todos da comunidade Cristo Rei. Ontem tivemos aí na festa junina, né? A festa da Escola Nazaré foi realizada lá na comunidade Cristo Rei. Ficou chique, né, rapaz? Ficou bacana, né? Parabéns aí para toda a comunidade. Parabéns também para todo o pessoal da Escola Municipal Nazaré, lá da São José. Um abraço para todo mundo, né? Sem citar nomes, todo mundo sinta-se abraçado e parabéns pela festa, né? Mandar um abraço também, meu amigo Rei Maprunzio, lá da São José. Ontem batemos aí aquele papo, tá bom? Não esqueci do compromisso meu com o senhor, não, tá bom, meu amigo? Vamos organizar sim. Hoje já vou fazer o levantamento aqui por onde nós vamos começar, tá bom? Abraço pro senhor, bom dia. Obrigado pela companhia. Olha, dia 9 do mês de agosto, tem o torneio início da 14ª Copa São Marcos de Futebol Society, né? A programação para o torneio início é a seguinte: tem o campeonato depois, mas nesse dia só o torneio início, para as equipes que vão participar comparecer, ganhar 3 pontos de participação, e aí tem aquela festa como já é tradição, todos os anos aquela festa de início e também a festa de encerramento, mas essa é de início, vai começar, tá bom? Dia 9, às 12 horas tem almoço com churrasco, saladas e bebidas a gosto de todo mundo. Uma hora da tarde o sol vai estar frio, viu, gente? Vai começar o torneio de Futebol Society, tá bom? Vai começar o torneio, a premiação, primeiro lugar, 50% das inscrições, segundo, 30%, e o terceiro lugar, 2 caixas de cerveja. E aí você pensa que acabou? Acabou nada. Tem forrozão sem ressaca comandando para você a tarde dançante. Todo mundo é nosso convidado a comparecer na comunidade São Marcos, no dia 9 do mês de agosto. Todo mundo tá convidado, tá bom? Alô, meu amigo Paulo Barbosa, o Paulinho, né? Grande idealizador e também realizador juntamente com toda a comunidade, né? Meu amigo Marcelo, também a Adélia, né? Todo mundo que faz parte da organização, toda a comunidade. Um abraço para vocês, bom dia, obrigado vocês pela companhia de todo mundo por aí, tá bom? Falei que o Gilmar ia estar no programa, mas o Alisson já chegou aqui também, então aquecendo, tá bom? Daqui a pouco eles entram em cena, entram em campo, tá bom? Daqui a pouco tem programa Conte Rural. 6h46 agora, 6h46. Eu tô devendo recordação. Milionário José Rico, meu amigo Capu, pediu para ouvir aqui essa canção. E na sequência eu tenho participação da minha amiga Miriam, lá do Caxangá. Rapaz, ela mandou um bolo aqui, viu? É, só de olhar deu fome aqui, né? Para quem acordou às 4h40 da manhã, até agora falando aqui, né? Sem comer nada. Chega essa hora e a mulher ainda manda foto de um bolo aqui. Ai, judiar assim para lá, né? Alô, minha amiga Miriam, fala comigo. Você já mandou o bolo? Já fez, então, aí, chantagem comigo? Agora fala comigo, então, aí. Bom dia.
1: Bom dia, Lázaro. Bom dia. Tá com a música aí pra mim, Lázaro?
0: Toque sim.
1: Jerry, Cabeça Branca.
0: Tá bom.
1: Alfredo Pereira, André, Sartione, Bartolomeu, Rian, a Dona Francisca, lá na IP. Principalmente pra você, meu amigão. E do mais, que tá ouvindo a Rádio Conte.
0: Valeu, minha amiga, bom dia! Obrigado pela companhia. Deixa eu só colocar a música aqui de fundo musical de novo, tá? Pra me ouvir um áudio aqui. Agora eu volto, tá bom?

0: Olha, 6h48, estou de volta, né? 6h48, 12 minutos faltando aí para as 7 horas da manhã. Deixa eu mandar uma alusão pro meu amigo, meu parceiro Jânio Haas, lá na Reunidas, lá na Fazenda Mata Verde, né? Ouvindo aí o nosso programa, bom dia, obrigado pela companhia. Ontem ele mandou uma mensagem para mim, mandar um alô, tava ligado, e eu acabei, não olhei o celular, né? E aí eu passei batido, né? Mas eu quero mandar um alô para ele, para a esposa, né? A dona Jaqueline, né? Ouvindo aí o nosso programa. Todo o pessoal da Reunidas aí, ouvindo aqui o Som do Campo. Obrigado vocês aí pela companhia de todo mundo, tá bom? Abraço para todo o pessoal da Reunidas 2, Reunidas 1 também, que ouve o nosso programa. Pessoal lá da Torre, município de Santa Terezinha, obrigado pela companhia. Gente, hoje tem festa junina, tá bom? A Escola Procópio Faria espera por você logo mais à noite, lá no Caxangá. Tem festa junina, tem quadrilha, tem quentão, tem bebidas típicas, tem comidas gostosas para você. E tem aquele animado forrozão para você dançar à vontade com forró sem ressaca logo mais, tá bom? Abraço aí para todos do Caxangá. Deixa eu ver aqui, tem mais participação. Fala comigo, Miriam.
1: Bom dia, meu amigão. Pois é, esse bolo é o aniversário do meu marido.
0: Ah,
1: e
0: sim.
1: Aí, você vai vir na festa, meu amigão? Fala aí pra nós.
0: Vamos, mais tarde nós estamos aí. Aí na festa junina, mais tarde, com fé em Deus, estaremos por aí, tá bom? Parabéns mais uma vez aí pro maridão. Alô, minha amiga, dona Helena, bom dia.
2: Bom dia, Lázio. E aí, como é que tá você e sua família?
0: Estamos bem.
2: Tudo bem? Lázio, passa aquela música do Cacique pra mim, tá?
0: Tá bom.
2: Vou tomar café. Bora.
0: Tá na hora do café. Tá passando a hora do cafezinho, né, dona Helena?
2: Um abração aí, Lázio.
0: Valeu, minha amiga. Bom dia. Obrigada, senhora, pela companhia. Não sei se vai dar tempo, né? Mas a gente se der. Eu vou programar, vou deixar aqui na programação. Milionário e José Rico, recordação, depois tem Thierry Cabeça Branca. Tchau, gente. Fica todos com Deus. Bom final de semana. A gente volta na segunda-feira. Fui!

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0: Muito bom dia, está no ar a 356ª edição do programa Conte Rural. Hoje é sábado, dia 4 de julho, ano é 2026. A apresentação é minha, Gilmar Alves, e do Alisson Rubio. Uma realização da Rádio Conte 101,5 e da Impaer, do nosso município de Vila Rica. Muito bom dia, Alisson Rubio.
1: Muito bom dia, Gilmar. Bom dia a todos que nos ouvem a partir de agora. Você que está nos acompanhando na Zona Rural, Zona Urbana, acompanhando também pelas rodovias que cortam nossa cidade. Sejam muito bem-vindos com mais uma edição do programa. Agora em Vila Rica, 19 graus. Máximas previstas hoje de 34 graus.
0: 7 horas e 4 minutos. 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Vamos aos destaques do nosso Conte Rural de hoje, a cotação dos principais produtos agropecuários, e a gente traz algumas informações sobre o Plano Safra 2026-27, que foi lançado no último dia 30, né, na noite do último dia 30, que passou a valer a partir do dia 1º de julho deste ano. O governo já debate possíveis impactos do El Niño forte no agro. E a gente vai falar um pouquinho também sobre o andamento do Fundaf 2.1, as pessoas que fizeram os projetos, o que precisa fazer a partir de agora. Exportações de soja do Brasil somam 14,5 milhões de toneladas em junho, aponta a Cessex. Agora são 7 horas e 7 minutos, nós vamos à cotação dos principais produtos agropecuários, trazendo as informações com os dados oficiais do IMEA, começando com a informação sobre o preço do milho, que encerra a semana com preços estáveis. Tivemos um pouco de queda na semana passada, hoje estável, não aumentou, mas nem baixou também. Em Mato Grosso, o milho negociado a R$ 40,33 a saca de 60 quilos, que na região do Araguaia, no município de Canarana, R$ 41,00 a saca, em Querência, R$ 40,40, lá em Primavera do Leste, R$ 43,50, em Rondonópolis, R$ 44,80 a saca de 60 quilos de milho, em Vila Rica, R$ 39,55. Um dos menores preços praticados no estado de Mato Grosso é aqui no município de Vila Rica. Com relação à colheita 25-26, ainda não colhemos nem a metade do milho, né, no estado de Mato Grosso. Nós estamos num período já de seca, um perigo danado de incêndio. Nós tivemos já um caso aqui em Vila Rica, onde teve um início de incêndio aí, queimou uma quantidade boa de na lavoura de milho. Todo cuidado é pouco com relação a esse período aí. Falta ainda quase 60% de milho para ser colhido. 44,27% no estado já foi colhido. Aqui na região do Araguaia, 43,21% colhido. A região que mais colheu milho em percentual foi a região do Médio Norte, que já colheu quase 60% da sua safra. A comercialização da safra 25-26 está praticamente proporcional à colheita. Em Mato Grosso, 47,32% do milho que está sendo colhido já foi negociado. Na região do Araguaia, 49,11% do milho colhido já foi negociado. A comercialização da safra futura, safra que será plantada lá em janeiro e fevereiro do ano que vem, 26,27, 4,77 de mercado futuro fechado em média no estado de Mato Grosso. A nossa região aqui bem tímido, apenas 2,43%. As pessoas estão aí com medo do efeito El Niño, né? Pessoal preocupado com relação ao efeito El Niño, que pode afetar e mudar algumas coisas aí no clima e afetar a produtividade, também mudar a precipitação em todo o nosso estado de Mato Grosso.
1: Muito bem, agora a cotação do preço da soja. Só aumentar aqui. A soja está sendo vendida a uma média estadual a R$111,40. No município de Alto Garças, a R$119,10. E aqui em Vila Rica, R$108,50. A comercialização dessa safra em questão, vamos dar uma olhadinha aqui. Porque eu ia ver o preço da soja agora da safra 26-27. Está com média aí de 18,49% de toda a produção vendida. E aqui na nossa região a média está em 18,32% de todo o produto aí, né, já comercializado.
0: Em Vila Rica são 7h10, 7h10, vamos ao mercado pecuário. Começando com as informações e dados oficiais do IMEA sobre o boi gordo, que tem aí duas semanas de queda, né? Nós tivemos um aumento significativo no preço da carne, mas o boi pago ao produtor caiu nos últimos 15 dias aí significativamente o preço do boi terminado. O boi gordo em Mato Grosso negociado a R$313,08, arroba, com queda de quase 1% no transcorrer desta semana. Aqui na região do Araguaia, R$315,59. Nós chegamos a ter até R$350 o preço da arroba no prazo aí no entorno de um mês. Aqui em Vila Rica, arroba do boi gordo à vista negociado a R$312. O boi gordo a prazo, R$320,08. Lembrando que esse prazo é um prazo de 30 dias, também com queda de 0,71%. Na região do Araguaia, o boi gordo a prazo, R$318,59. Em Vila Rica, o boi gordo negociado com prazo de 30 dias a R$319. Vaca gorda no estado de Mato Grosso, preço à vista é de R$291,15, com queda de 0,68%. Na região do Araguaia, vaca gorda à vista negociado a R$290,31. Em Vila Rica, arroba da vaca gorda à vista, R$292. Vaca gorda a prazo para o estado de Mato Grosso e também a nossa região aí do Araguaia e o município de Vila Rica. Em Mato Grosso, R$298,15, a roupa da vaca gorda com prazo de 30 dias, com queda de 0,66%. No Araguaia, R$297,31, com queda de 0,68%. Em Vila Rica, vaca gorda a prazo, negociada a R$ 299,00, também com queda de 0,66%. Boi magro, para a reposição de confinamento, em algumas regiões teve queda de mais de 5%.

0: O Araguaia, 2.589, com queda de 4,80%. O bezerro de sete arroba, negociado no estado de Mato Grosso, a 3.171, com queda de 4,78%. Na região do Araguaia, bezerro de sete arroba, negociado a R$ 3.084,78, com queda de 5%. Vaca Nelore, aquela novilha, né? A novilha que você vende aí na arroba, de 10 arroba, 3.839, também teve queda. Todas as categorias com queda. Aqui na região do Araguaia, a novilha de 10 arroba e meio, negociada a 3.760. A bezerra Nelore, de 8 meses, com média de 5 arroba, queda de 3,54%, negociado no estado de Mato Grosso a R$ 1.926,93. No Araguaia, R$ 1.891,10, com queda de 3,58%. A bezerra de 6 arroba, de média aí de 12 meses, negociada a R$ 2.247,20, também com queda de 3,23%. Na região do Araguaia, a mesma novilha de 6 arroba, negociada a R$ 2.207,87, queda de 3,24%. A vaca Nelore parida, essa aí não são vacas grandes, né? Vaca de 12 arroba e meia, negociada a R$ 3.554, com queda de 3%. Na região do Araguaia, R$ 3.273, que a gente acompanha do mercado local, né? A negociação que acontece, que a vaca parida aí, quando é bezerro macho, negociado aqui na nossa região em torno de R$ 5.000. O reprodutor Nelore PO de 22 arroba no estado de Mato Grosso também sofreu queda. O pessoal utiliza como indexador no preço do reprodutor um número aí de bezerros, né? Na troca aí de 6, 7 bezerros, negociado em Mato Grosso, o reprodutor de 12 arroba de R$ 16.969,64. Aqui em Vila Rica também, no mesmo patamar, aí R$ 16.699,81. O corte, né, o preço dos cortes aí no atacado, enquanto o boi terminado teve queda aí de 5%, a carne apenas 0,25% de queda nos preços.
1: Muito bem, 7:15, 7:15, cotação do preço do leite. O leite está sendo vendido em alta, R$ 2,13 de média estadual. Na região centro-sul, o valor está em R$ 2,01. Na região noroeste do estado, R$ 2,31. Perdão, na nossa região, R$ 2,31. Na noroeste, R$ 1,94. Também, região norte, R$ 2,10. Na oeste, R$ 1,98. E na sudeste, R$ 2,32. O queijo mussarela está sendo vendido pelas indústrias a R$ 33,16. E na nossa região, a cotação sai aí com R$ 33,21.
0: Em Vila Rica, 7:16, 7:16, vamos às informações do preço do suíno. Suíno que há algum tempo vem sendo praticado o preço em baixa, né? A gente só não sente o preço quando vai adquirir a carne nos açougues, o preço para a nossa região não caiu. Mas para os criadores de suíno do estado de Mato Grosso, estão sendo vendidos o suíno vivo a R$ 5,51 o quilo. No centro-sul, R$ 5,38, no médio-norte do estado, R$ 5,52 e no sudeste, a R$ 5,59, com o preço permanecendo estáveis em relação à semana passada. A carcaça comum, quando o suíno é vendido abatido, em Mato Grosso, R$ 8,77 o quilo, no centro-sul, R$ 8,55 e no médio-norte, R$ 8,77, com preços estáveis em relação à cotação da semana anterior. 7:17, nós vamos a um rápido intervalo comercial e já já estaremos de volta trazendo mais informações aqui no programa Conte Rural.
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2: Muito bem, Vila Rica, são 7h19, 7h19. Plano Safra 2026-2027. Estava todo mundo na expectativa, né, com relação a situação financeira aí dos nossos produtores rurais, muita gente apertado, aguardando o Plano Safra, esperando que tivéssemos a redução drástica no juro, e isso não aconteceu, apenas 0,5%, né, pelo menos para o Pronaf, foi o que reduziu o juro. O problema é que a taxa Selic está nas alturas, né. O Plano Safra 2026-2027 disponibiliza um total de 525,1 bilhões para a agricultura empresarial e 85,2 bilhões para o Pronaf, agricultura familiar. Os juros médios foram reduzidos, agora variam entre 0,5% e 7,5% ao ano para pequenos produtores e até 9% para médios produtores, aqueles que se enquadram no Pronamp. O Plano Safra Empresarial, o governo federal destinou 525,1 bilhões para o agronegócio de médio e grande porte. Deste montante, o Programa Nacional de Apoio a Médios Produtores Rurais, o Pronamp, conta com 72,6 bilhões e a taxa de juros limitada a 9% ao ano. Apesar do volume de recursos, o setor agropecuário criticou a manutenção de entraves no programa de subvenção ao prêmio de seguro rural e a redução do crédito de custeio tradicional. O Plano Safra da Agricultura Familiar, o Pronaf, recebeu 85,2 bilhões, o que representa um aumento de 9% em relação à temporada anterior. As taxas de juros foram reduzidas em até 1 ponto percentual, passando a variar de 0,5% a 7,5% ao ano, dependendo da linha do financiamento e do produto a ser cultivado. Para mais detalhes, você pode acessar aí sobre as diretrizes do plano, acesse o portal oficial do Ministério do Desenvolvimento Agrário, no Plano Safra da Agricultura Familiar, ou Ministério da Agricultura e Pecuária, Plano Safra da Agricultura Empresarial. A segunda parte do Plano Safra 2026-2027, ela foi lançada ainda na terça-feira, dia 30, e trouxe incremento de 9% dos recursos destinados à agricultura familiar. O Programa Nacional de Fortalecimento da Agricultura Familiar, o Pronaf, só o Pronaf terá 85,2 bilhões disponíveis. Apesar do aumento, o valor ficou abaixo do pleito apresentado pelo setor produtivo, que defendia aí um total de 104,9 bilhões para atender os produtores de pequeno porte, avalia a Frente Parlamentar da Agropecuária, FPA. As taxas de juros também são um ponto de atenção. O pedido era para que os juros não ultrapassassem 4% ao ano, o que ajudaria no financiamento do custeio e também dos investimentos voltados à melhoria da capacidade produtiva. De forma geral, houve uma redução modesta nas taxas de 0,5 ponto percentual ou 1 ponto percentual, a depender da linha. Com isso, os juros passaram a variar entre 0,5% a 7,5% ao ano. Na temporada passada, a variação era de 0,5% a 8% ao ano. O problema é enquadrar nesse 0,5% aí, que é difícil, viu? O governo também mantém limites e reduz capacidade de financiamento. Uma das principais expectativas do setor produtivo era a ampliação dos limites de renda bruta agropecuária e de financiamento. A renda bruta agropecuária é usada como critério de enquadramento para o acesso ao Pronaf, desde a safra de 2021 e 22, esse teto permanece em R$500 mil. A solicitação era elevar o limite para R$750 mil. Isso aqui todo mundo estava na expectativa, né? Que é o enquadramento quando você vai emitir uma CAF para que o produtor tenha acesso às linhas do Pronaf. Ele não pode ultrapassar uma renda bruta nos últimos 12 meses, ou seja, anual, não pode ser ultrapassada de R$500 mil. Todos os produtores e o setor produtivo, a frente parlamentar defendia que fosse aumentado esse teto para R$750 mil. E também o limite. Já o limite de financiamento não é reajustado desde a safra de 2016 e 2017 e segue em R$250 mil. No mesmo período, os custos de produção avançaram de forma significativa entre as safras 19 e 20 e 24 e 25. O ticket médio das contratações do Pronaf mais que dobrou. Por isso, o setor defendia a ampliação do limite para R$400 mil. Se liberasse esse teto aí para R$400 mil, o pequeno produtor que tivesse capacidade de pagamento poderia contrair um financiamento aí de R$400 mil para investimento e mais R$400 mil para o custeio. Porém, o governo manteve aí os R$250 mil, que está bem abaixo, né? Se for comparado aí com o custo de produção para o produtor familiar. Na prática, a manutenção desses valores pressiona o financiamento do custeio. A defasagem entre os limites atuais e o aumento dos custos da produção tem provocado uma espécie de desenquadramento artificial, não pelo aumento real da renda do produtor, mas pela elevação dos custos da atividade. Isso a gente vê muito, né? Os produtores familiares que estão se desenquadrando do Pronaf justamente pelo alto custo de produção, e aí ele já ultrapassa facilmente esses R$500 mil aí anuais. Uma das propostas encaminhadas pelo setor foi a ampliação dos limites de crédito para a reforma e construção de moradias rurais. O pedido era elevar o valor financiável de 100 para R$130 mil. Na apresentação do Plano Safra, o governo destacou a ampliação das possibilidades de financiamento para a moradia rural dentro do Pronaf Mais Alimento. Famílias com renda bruta de até R$500 mil poderão contratar até R$150 mil para essa finalidade, com juros de 7,5% ao ano. Já famílias com renda de até R$150 mil poderão acessar até R$100 mil com juros de 5% ao ano. Essas são as linhas para você financiar a sua moradia rural dentro do Pronaf. Além disso, foi criada uma categoria de habitação do Pronaf B. Famílias com renda de até R$60 mil poderão financiar até R$10 mil para reformas na moradia rural com juros de 0,5% ao ano. Então você que tem a classificação aí na CAF como B, pode financiar reforma e que tem uma renda de até R$60 mil, pode financiar uma reforma na sua residência de até R$10 mil com juro de 0,5% ao ano. São muitas linhas, né, de Pronaf, enquadramentos. O problema é você acessar. E tem linha aí, por exemplo, produtor de leite, 4% ao ano. O produtor que vai produzir, pequeno produtor que vai produzir arroz, feijão, se ele for financiar a atividade, o juro é 0,5% ao ano. Exato. Aí tem Pronaf jovem, tem Pronaf mulher, tem Pronaf agroecologia, Pronaf floresta, tem vários tipos de Pronaf.
3: Sendo resumido em um só.
2: O difícil é enquadrar. Primeiro porque os agentes financeiros nossos não têm pessoa física o suficiente para operar essas linhas, pelo menos aqui na nossa região. Sei que em algumas regiões, como o Nordeste, essas linhas são muito utilizadas. Mas aqui em Vila Rica, nós trabalhamos aí, eu trabalho desde 97, fiquei alguns anos fora aí, trabalhando com projetos, mas desde 97 eu trabalho com projeto. Eu nunca fiz um Pronaf mulher, nem um Pronaf jovem. A linha está aí, sobrando dinheiro. Eu não sei se você já fez algum.
3: Não.
2: Então, assim, tem a linha de crédito, mas a nossa região, os próprios agentes financeiros, eles não têm o material humano necessário para operar essas operações. Então, tem a linha de crédito e as pessoas que têm o direito de acessar, muitas vezes, não conseguem acessar justamente por falta de material humano para atender essas demandas. E muitas vezes a gente poderia impulsionar e muito, né? E manter aquele jovem no campo, porque hoje a gente vê aí que a nossa agricultura familiar aqui na nossa região está envelhecida. Não tem sucessão familiar, existe uma preocupação muito grande para saber o que vai acontecer com relação a isso, porque vai chegar um ponto que as pessoas com mais idade não conseguem trabalhar no serviço pesado do campo e vão abandonando o campo e vindo para as cidades.
3: Muito bem, 7 horas com 7:28. Olha só, o governo também já debate os possíveis impactos do El Niño forte no agro, viu? Que é um novo fenômeno que está nessa temporada aqui pairando pelo nosso país. A confirmação da ocorrência do El Niño com probabilidade de o fenômeno ter alta intensidade nos próximos meses ligou o alerta da área agrícola do governo federal. Os ministérios da Agricultura e do Desenvolvimento Agrário já debatem possíveis impactos do fenômeno climático na produção agropecuária, na renda dos produtos e eventualmente também nos preços dos alimentos para a população. Nessa semana, o Ministério da Agricultura criou um grupo de trabalho com a participação do Instituto Nacional de Meteorologia, o IMET, e também da Empresa Brasileira de Pesquisa Agropecuária, que é a Embrapa, para avaliar os impactos do El Niño e propor estratégias e medidas de mitigação, aí, adaptação e proteção ao produtor rural. O colegiado deverá identificar também regiões de cadeias produtivas mais vulneráveis aos efeitos do fenômeno, e como as culturas da soja, milho, trigo, feijão, cana, café e mandioca. O Ministério do Desenvolvimento Agrário também tenta viabilizar ajuda às comunidades rurais afetadas por chuvas intensas no Amazonas e busca recursos do Fundo da Amazônia para capacitar e dar formação de brigadistas em assentados da reforma agrária para atuar aí na prevenção e no combate a incêndios na região norte do país.
2: É uma preocupação, né? Porque algumas regiões ocorre o desequilíbrio, algumas regiões com muita chuva, outras regiões com...
3: O Nordeste está acabando em água, né? Eu já vi um negócio desse.
2: Outras regiões com muita seca. E aí o governo federal já tem essa preocupação de conseguir tentar resolver aí e auxiliar principalmente as cidades, né? E também os agricultores que sofrem com essa intempérie aí do tempo, o efeito causado pelo El Niño. Vamos falar um pouquinho sobre o Fundaf, Alisson. Depois a gente traz essa matéria sobre a exportação de soja. Nós estamos aí com o Fundaf 2.1, com projetos de até R$50 mil para produtores familiares aqui no município de Vila Rica, com recurso do governo do estado de Mato Grosso. E aquelas pessoas que têm Pronaf mais alimento em andamento não se enquadram. Então se você está ouvindo aí e às vezes corre lá para Empaer segunda-feira, você vai muitas vezes perder o seu tempo, porque quem tem Pronaf mais alimento e não quitou até 70% dele, você não se enquadra nessa linha de crédito do Fundaf 2.1. São microcrédito com valor de até R$50 mil por produtores familiares, com juro de 4% ao ano. Prazo de pagamento são 7 anos, 2 anos de carência. E aí, se você for aquele bom pagador, e todos são, você terá o rebate do juro. Então, é um recurso que você, se pagar em dias, não terá o pagamento de juro. Não se preocupe aí, porque a gente sabe que a maioria dos nossos produtores, principalmente a agricultura familiar, né? Dificilmente ele está dando calote no banco, dando problema. Então, você vai pagar em dia, não vai pagar juro. Para aquelas pessoas que fizeram os projetos que a gente teve lá na Abridão, o pessoal que teve no escritório, agora ele tem que organizar a documentação, né, Alisson?
3: Exatamente, ele organizar a documentação, assinar os anexos para a gente poder subir a proposta. Então, para você que já fez, não só no mutirão, como já fez antes, começa aí no escritório para poder assinar os anexos e a gente poder enviar a proposta para análise.
2: Então tem uma lista de documentação que a gente deixou com os produtores quando fizemos na Abridão, quando você veio no escritório. Providencie essa documentação o quanto antes para que a gente possa estar subindo as suas propostas, porque a proposta ela vai para análise e aí de acordo com a análise ela vai ter uma pontuação. Tendo essa pontuação, tendo a aprovação, aí segue com os trâmites do projeto. Então já organiza a documentação para que você tenha quanto antes a análise desse seu projeto. Tem um edital lá que tem uma tabela de pontuação E aí, se você falta algum documento, dá tempo de você organizar essa documentação para que você possa ser, a gente espera que consigamos fazer e ter 20 produtores, né, como é o limite do projeto aqui para Vila Rica. Exportações de soja do Brasil somam 14,5 milhões de toneladas em junho, aponta a Cessex. As exportações brasileiras de soja em grão somaram 6 bilhões 258 milhões de dólares em junho, considerando os 21 dias úteis do mês. Segundo dados divulgados pela Secretaria de Comércio Exteriores, a Cessex, do Ministério de Desenvolvimento, Indústria e Comércio, ao longo do período, o Brasil embarcou 14,5 milhões de toneladas de soja, com média diária de 690,461 toneladas. A receita média diária alcançou 298 milhões e 16 mil dólares, enquanto o preço médio da tonelada exportada ficou em 431,600 mil dólares. Na comparação com junho do ano passado, de 2025, o desempenho foi positivo em todos os principais indicadores. A receita média diária aumentou 17,3%, impulsionada pelo avanço de 8% no volume embarcado e pela alta de 8,5% no preço médio da tonelada. Os números reforçam o bom desempenho das exportações brasileiras de soja, sustentadas pela combinação de maior volume comercializado e valorização dos preços no mercado internacional durante este período. É muitos milhões de dólares por dia, né?
3: Bastante, demais, pô.
2: Pessoal, quem sofreu? Quem sofreu ontem torcendo contra a Argentina?
3: Secando a Argentina.
2: Acho que 99% dos brasileiros estavam torcendo para Cabo Verde. E amanhã tem a seleção brasileira, tá? E eu quero fazer um convite aqui especial para todos vocês, para estar indo lá na, perdão, lá na comunidade Santa Isabel, no Cantagalo, amanhã. Nós teremos a festa da comunidade e não se preocupe, terá um telão lá para você assistir os jogos, né? O jogo pode ser que a gente acompanha nos noticiários aí, nós poderemos ter alguma alteração em relação a horário do jogo, pode ser prorrogado o horário aí, porque tem um jogo entre México, e aí a preocupação é que esse jogo do México possa ter alguma intempérie lá de tempestades, e a FIFA não quer que tenha dois jogos ao mesmo tempo. Então pode ter um atraso aí em relação ao jogo do Brasil. Mas não se preocupe, lá na comunidade Santa Isabel terá um telão para você assistir o jogo do Brasil, na verdade. A festa amanhã começa às 10 horas da manhã com a Santa Missa. 12 horas tem aquele delicioso almoço com churrasco, saladas e bebidas. 13 horas tem o torneio de bocha em dupla. Não se preocupe, pode ir, porque você tem chance de ganhar, porque eu e o Renato não vamos fazer o time. Pensa nos jogadores bons de bocha, somos eu e o Renato, porque nós somos bons para adversário. Horrível, eu sou mais ou menos, o Renato é horrível, ele fala que é bom. Primeiro lugar do torneio de bocha, 50% das inscrições, segundo lugar 30% e o terceiro 20%. E a animação fica por conta do Forró Conquista. O apoio do som lá da festa é do Governo Municipal de Vila Rica, do vereador Vitor Leandro e da Câmara Municipal de Vereadores. Lembrando, tem o telão para você assistir os jogos da seleção lá na comunidade Santa Isabel. Então, vamos assistir junto, tá bom? Eu falei que eu ia trazer uma receita hoje, tem alguém ouvindo? Eu ia trazer uma receita hoje de farofa de gongo. Já sabe o que é gongo?
3: Não.
2: Gongo é o corozinho do coco. É uma comida típica e tradicional lá do Maranhão.
3: Pior que o pessoal usa muito.
2: É uma delícia, porque o bichinho é feio, assim. Mas aí alguém falou que se eu falasse, ia vir aqui falar que é mentira. Eu quero aqui agradecer a Marli Alves, a Marli do Gervásio, que mandou essa receita para nós aqui. É uma receita italiana, alemã, que é, a gente encontra esse capelete aqui, o angiolini, no mercado para comprar, mas ele não é gostoso tanto com o que a gente faz em casa, viu? Então essa massa aqui, a receita que o Alisson vai passar para você, É bem fácil de fazer, você sova bem como vai fazer aquele macarrão caseiro. Deixa ela bem fininha, corta os quadradinhos e fica uma delícia ver você fazer ela e fazer aquele molho. O problema é que a gente come muito, né? Molho vermelho, molho rosé, ou então você faz aquela sopa de legumes e coloca no meio, hein? Fica muito gostoso.
3: Vamos lá então, 7 horas e 37 minutos, a receita hoje é de agrolume ou o capelete. Ou eu mesmo conheço o capelete, né? Que tem macarrão recheado.
2: Você compra ele no mercado, já tem ele pronto. Mas é bom é fazer em casa.
3: É, não tem o mesmo sabor não. Você vai precisar de 100 gramas de farinha de trigo, 2 gemas de ovos. Atenção, tenha só 2 gemas, tá bom? De ovo. Também...
2: Não usa a casca e nem a clara.
3: Exatamente. Uma colher de sopa de óleo e só. Somente 100 gramas de farinha de trigo, 2 gemas de ovo.
2: Pode usar um salzinho na massa, bem pouquinho também, a gosto.
3: Dá um sabor. E também uma colher de sopa de óleo. E para fazer, olha só que fácil. Você vai misturar tudo, amasse bem, até formar uma massa aí homogênea. Firmou a massa, você vai deixar descansar. Cozinha a carne de frango, a carne.
2: Pode ser frango, pode ser
3: vermelha, né?
2: Pode ser lombinho de porco, pode ser
3: queijo.
2: Pode ser aquela linguiçinha, o salame do Celsão. Depois eu quero desconto, Celsão. Salame do Celsão, aquele defumado, fica uma delícia.
3: Se você fizer com frango, você cozinha ele, desfia, tempera a gosto, né? Deixa esfriar. Então não pode colocar ele quente. Desfie agora a massa, com a massa. Você vai pegar aí um rolo, um cilindro, e vai abrir essa massa e cortar ela em quadradinhos.
2: Faz ela bem fininha.
3: Bem fininha, cortar ela em quadradinhos e a carne já preparada, fecha os pastelzinhos. Então você vai abrir, cortar os quadradinhos, né, colocar o recheio e aí...
2: Faz uma sacolinha, senhor.
3: Exatamente.
2: Só aperta as pontinhas.
3: E aí prepara, já com a carne já preparada, e vai fechar os pastelzinhos. Junte as duas pontas da massa, né, com as pontas dos dedos, indicador, e aperte bem. Leve para cozinhar no caldo que cozinhou a carne, que pode ser usado também na sopa ou com outro molho de preferência.
2: E aí?
3: Tchap,
2: fica uma delícia, viu? Mas aí assim, você não vai fazer só 100 gramas de massa, não. Pode fazer meio quilo aí de um pacote, meio quilo de farinha, porque eu garanto para você que fica uma delícia, viu?
3: Muito bom.
2: É comida típica aí do sul do Brasil, pessoal. A colônia alemã e também a colônia italiana, principalmente a colônia italiana, ama o capelete. Capelete, lembrei do capelete. Conhece um capelete? Diógenes. Mas ninguém vai querer comer, não.
3: Certeza que não.
2: É o homem do ovo, né?
3: É o ovo.
2: Pessoal, deixa eu ver se tem alguma, mensagem aqui. Aí. Eu ouço a hora que o Alisson estiver passando a receita. Deixa ele passar, você não fica se intrometendo no meio, não. Bom dia. Meu animalzinho de estimação, Andressa. Andressa, ex-Andressa da Torre, agora é Pardal, animalzinho de estimação. Ela era da Torre, agora tá aqui no Inconfidente, abandonou a zona rural. Pois foi. Ela foi expulsa de lá. Que era. Bebia cachaça demais, que vivia gritando, não deixava nenhum vizinho dormir. Andressa, faz aí o capelete e chama nós. Se quiser chamar pro café da manhã hoje também, só não pode ter velho barreiro. Gente, nós vamos ficando por aqui e mais uma vez convidando a população de Vila Rica para estar participando dos festejos lá da padroeira do Cantagalo, lá da comunidade Santa Isabel. Fala, João Vermelho!
4: Nós bebemos vara aí pra mim, João, acima de um cuspe aqui em casa, uma dona Joana. Tô aqui escorado na minha cama aqui com o joelho ruim aqui, olha, eu não sei quanto tá suas piadas aí.
2: Vixe, a dona Joana desceu o porrete, não sei, foi, João? Vai, fica aprontando, ainda quer ir pros bares beber. Bom dia, 7h42, daqui a pouquinho começa o Bom Dia Conte. Hoje eu acho que a Juliana vem, se ela não vier, nós bagaia por cá. Fui.
3: Abençoado final de semana pra todo mundo.
2: Se você cuide. Vai pra praia?
3: Por nada.
2: Quem for pra praia, cuidado, hein?
3: Cuida, viu, gente? Não vamos.
2: Pode beber muito, beba muito, mas não dirija.
3: Exatamente.
2: Pode dormir.
3: Final de semana, se cuidem, viu, gente?
2: Pode dormir. Pode dormir na areia, amanhecer empanado, só não dirija, tá? E também não vá tentar fazer aventura no Araguaia, porque no período de praia aí muitas pessoas, por abusar, acabam não voltando, né? Fiquem todos com Deus, até sábado que vem, se Deus quiser, com mais uma edição do Conte Rural. Bom.

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1: 8 horas.
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0: 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Aplausos de vocês.
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3: Bom dia, Vila Rica, bom dia para você que está acordando agora, muito bom dia para você que já acordou, para você que está na ativa já está um tempinho. A gente começa essa manhã de hoje sábado, dia 4 de julho de 2026, nesse nível aqui, desejando para você...

Bem-vindo. Estamos aqui, ó, portas e janelas escancaradas para te receber, desejando para você aquele dia maravilhoso, excepcional, cheio de saúde, paz, alegria, cheio de tudo de melhor que você tem para receber, tá? É o que eu desejo para você, de verdade, tá bom? Estamos aqui no estúdio já, 101,5 FM, onde você estiver, desejando para você um bom dia.

E para você que quer interagir conosco, mandando aquela mensagem de texto ou áudio, pedindo sua música, seu pedido musical, nós estamos aqui para atender. É o telefone, é o 663-554-2266, o WhatsApp, pode ser áudio, pode, Juliana, pode ser mensagem de texto, adoro também receber. Aí a gente vai interagir daquele jeitinho que você sabe que eu gosto e você também. Eu bebo café daqui, você bebe daí, tá bom? Pode ser chá? Pode. Chimarrão? Tá valendo. Só não pode porque tá muito cedo. Suquinho da confusão você deixa pra mais tarde. Hoje é sábado. Pode. Depois das, o quê? 13? Muito tarde? Não. Não sei. Desse, mas assim, espera pelo menos... Não, tiquinho, né? Espera pelo menos aquele horário comercial de sábado acabar. Tá bom? Chega pra cá. Vamos juntos, tá? Tá.

E agora sim, pra valer, sábado. Qual é o nível do seu sábado? Sábado normal, Juliana. Sabadinho, sabadão, sabadaço. Tá valendo. O que importa é que você já levantou, colocou os pés no chão, abriu os olhos, agradeceu. Agradeceu? Agradeceu? Não. Lembra aí, agradece ao Deus Todo-Poderoso, aquele que é o papai, né? É responsável ali por nos dar mais um dia de vida. Então seja grato, independente das adversidades, dos problemas, dos conflitos, seja grato. Você está de pé, meu amigo, minha amiga, agradeça. Quando a gente começa a agradecer, vou contar um segredo para você, experiência própria, mesmo com as adversidades, mesmo com os problemas, mesmo com as situações talvez até inimagináveis, a gente consegue superar, tá? Então, agradeça. Tudo serve para crescimento. Sabe aquela joia preciosa que você olha ela assim, numa vitrine, e você fala, meu Deus, que formato lindo, que luz reluzente. E aí, que cor maravilhosa, sabe por quê? Passou-se por um processo, tá? E ser lapidado dói. Para chegar naquele nível, assim, da beleza excepcional, dói. Não é do dia para a noite e não é fácil, viu? Muitas vezes sangra, mas é necessário. E é assim que a gente desenvolve, é assim que a gente melhora, é assim que a gente aprende, é assim que a gente cresce. Mais uma vez, quero agradecer você que está sintonizando seu rádio aí. Cleonice, bom dia, já mandou mensagem aqui. Dona Vicentina, Nando Maranhense. Juscelia também já está ligadinha na programação. Ângela, bom dia para você também. Lembrando que hoje a gente interage, você manda para mim mensagem de texto. Pode enviar aí texto ou áudio, o que você preferir, tá bom? Tá valendo. No final da programação tem presente aqui para você, com muito carinho que a gente prepara, todo sábado, tá? Dois finais de semana eu fiquei fora. Um eu estava a trabalho, outro eu estava passeando. É, gente, que delícia, né? E outra coisa, ó, falar pra você, aproveitar, vou fazer o convite aqui, deixa eu ver se eu acho ele aqui. Ontem, quero mandar um alô especial, será que o pessoal já acordou? Não sei se já acordou, ontem eu estive ali na comunidade Cristo Rei, foi a festa junina que aconteceu ali no projeto São José, em comemoração às festividades culturais, né, que foi da Escola Municipal Nazaré. E nós fomos lá, e que festa linda! Quero parabenizar a todos os envolvidos aí com

0: a educação municipal, em especial ali da Nazaré, que a festa foi linda ontem. Marquei presença, valeu a pena ter ido, estarei na próxima também, nas próximas, se Deus quiser, seja trabalhando ou seja divertindo. Vale a pena a gente estar lá. Um alô especial aí para a comunidade, tá?
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0: 8:29.
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0: 8 horas e 33 minutinhos, 8h33, para você que está acordando agora, aquele bom dia super, mega, hiper especial. Bom dia, sabadô, hoje dia 4 de julho de 2026. Metade do ano já se foi, já esquece, ficou para trás. O que foi, foi, o que não foi, poderá ser, depende de você, tá? Aproveitando, nós não podemos deixar de falar de forma alguma para você que está fazendo aniversário nesta data de hoje. Hoje, dia 4, tem muitos aniversariantes na data de hoje, não tem? Tem. Tem, eu sei que tem. Para você que está fazendo aniversário, está ouvindo a programação, aquele bom dia especial, recheado de parabéns, parabéns, parabéns, muitos anos de vida, saúde, realizações, tudo de melhor, tá? Que você possa aí colher as rosas do jardim da existência com muita alegria, tá bom? E para você que conhece alguém que está fazendo aniversário na data de hoje, fica aí, ó. Fica aí a dica, tá? Tô dando uma indireta para você. É aquela pessoa especial? É papai, é a mamãe, é o filhote, quem? É alguém da família? É, é o amado? Leva café na cama, dá tempo ainda, tá? É amada? Tudo bem, aquele abraço gostoso também, leva café na cama, vale? Vale? Uma delícia você acordar com aquele abraço gostoso de quem a gente... Ainda mais no dia do aniversário, é bom demais dar conta. É dia de comemorar e já começa amanhã de hoje parabenizando de uma maneira especial. Aí tô te dando a dica, de repente você... Juliana do céu, tô aqui no carro, fui ali comprar o pão pra tomar café. Não me atentei que hoje é aniversário da pessoa mais especial da minha vida. É aniversário da pessoa mais especial da sua vida, sim. Então parabeniza de uma maneira especial. Dá um abraço gostoso, um abraço carinhoso. Tô dando a dica pra você. Depois você só me manda um obrigada, tá? Tá valendo. Hoje, dia 4 de julho, com certeza você conhece alguém aí que tá fazendo aniversário. Se estiver longe, parabeniza de uma maneira também especial. Sabe que jeito? Manda aquela mensagem de texto, manda um áudio, faz uma ligação de vídeo. Tá valendo também. Ainda bem que nós temos recursos para estarmos interagindo aí com essas pessoas que estão... ficando mais experientes, tá bom? Fica a dica pra você, daqui a pouquinho a gente põe um parabéns ali valendo pra todo mundo que tá fazendo aniversário nesta data de hoje. Reforçando aí pra você sintonizar no calendário, tá? Na hora são 8 horas e 35 minutinhos e no calendário hoje é dia 4 de julho de 2026, tá bom? Alô? Estamos em 2026. Ah, tá. Aproveitar aqui e vou fazer uma deixa. Amanhã, dia 5 de julho, a partir das, acho que é 17 horas, acho que é 17 horas aqui, o pessoal não colocou, eu tô um pouco fora da rota aqui, mas é isso mesmo, amanhã tem jogo do Brasil, Brasil e Noruega, não é isso? Brasil e Noruega, quem, vamos pro Hexa? Vamos? Eu gosto mais da conta, só daquela, coloca camiseta verde e amarela no dia... Torço pra valer, a gente tem que ter perspectiva. Não, Juliana, esquece. Não, otimismo, vamos, vai, faz a diferença. Os meninos que estão lá em campo precisam receber essa energia. Pensou olhar pra você e falar assim, não, você é um... não dá certo, né? A gente precisa colocar aí o combustível, que eu falo assim, de incentivo, porque faz a coisa acontecer. Então, vamos ter essa esperança. Tá? Eu tenho, nada é impossível, apesar de que hoje tem aquele menino bonito, né, grandão, que vai jogar, mas enfim, hoje não, amanhã, vamos torcer, aí amanhã no telão, tá bom, naquele telão ali do centro, tá, eu tenho acompanhado, não fui ainda, não tive oportunidade de ir, mas eu tenho acompanhado aí nas redes sociais, que bonito, que bacana que tá aquilo ali, hein, todo mundo interagindo, o pessoal vai com a família... Tem a questão da segurança ali, que é tudo muito bem organizado, muito bem elaborado ali, para que ninguém corra risco de acidente, né? Apesar de ser um espaço ali urbano, trânsito, mas é tudo muito organizado. Então, para você que não teve oportunidade, está mais longe um pouquinho, às vezes está aí no entorno de Vila Rica, nos interiores, nas chacras, nos sítios, nas roças, nas fazendas, e está vendo só a questão da propaganda, deixa eu falar para você aqui com propriedade. Faça, eu vou fazer. Não sei se amanhã eu consigo, mas eu quero pelo menos um dia experimentar ali aquele momento ali interagindo, torcendo, gritando gol pro Brasil. Gol! Que sejam 3 amanhã? É? 2? Brasil? 3? 0? A um? Não sei. Vamos pro bolão aí daqui a pouco. Então amanhã tem, a partir das 17 horas ali no telão central, a transmissão ao vivo. Eu tô só verificando aqui, gente, o horário certinho do jogo, pra eu não falar aqui demais e correr o risco de errar. Acho que 17 horas, jogo do Brasil amanhã? Isso, não, 4 da tarde. 4 da tarde, Brasil e Noruega. Brasil e Noruega amanhã, às 4 horas, 16. Apareceu aqui pra mim 16 horas. 16 horas, Brasil e Noruega. Qual é seu palpite aí, hein? Será que vai ser... O anterior eu falo que foi 3 a 1, né? Um foi ali, enfim. Mas que a bola entrou 3 vezes. Isso é o que importa. O de amanhã, quanto? 2 a 1? 2 a 0 para o Brasil? 3 a 0? Será? 1 a 0? O pessoal tá pondo pilha demais naquele jogador, que é grandão e tudo. Tamanho não é documento. Não é documento. O que vale é o histórico aí da seleção. Das seleções, no caso, que vão jogar, né? Brasil tem sangue, tem sangue, tem futebol no sangue, tem raça, tem força de vontade. É a única seleção, né, que é penta. Vamos aí pro Hexa e vamos cheio, orgulho no peito. Aí depois que ganha, fala, ah, não, foi sorte, não sei o quê, comprou, vendeu. Deixa eu falar um negócio pra você. Não compra, tá? Brasil nunca precisou, nunca precisou. Defendo mesmo, sou patriota e sou ali, ó, firme com os meninos que já passaram e que estão na seleção brasileira. Uns estão cansados, né? Acaba que com o passar do tempo aí a profissão... É, desgasta fisicamente aí, os joelhos, os cotovelos, os tornozelos, tudo que é elo. Mas enfim, tem muitos meninos ali fazendo uma história na Copa. Já fizeram aí nos times, né, nacionais, e estão fazendo aí na estaduais também. É muita. Eu sou leiga, gente. Eu só sei que eu torço pro Brasil e pronto, e acabou. Mas tem muita gente ali que tem talento. Brasileiros, né, que tem talentos ali excepcionais dentro de campo, e a gente tem que ter esse pensamento positivo. Eu tenho, né, não tô nem aí se você não concorda, e tô muito feliz se você compartilha dos mesmos pensamentos, dos mesmos ideais com relação à questão da seleção brasileira. Mas a gente tem que pensar positivo, né, vamos jogar essa energia pros meninos. Imagina ali no estádio de futebol, o pessoal tá ali jogando, a seleção começa a deixar um pouco, né, o cansaço, às vezes, a deixar a desejar dentro de campo, e a torcida vai contra. Vocês já presenciaram, né? Começa a ironizar, aí o time vai por água abaixo mesmo, mas deixa a torcida começar a incentivar, estimular, dar aquele gás, aquele ânimo, que a gente começa a entender assim, eu sou capaz, e eles pensam da mesma forma. Então vamos devolver para eles o que eles querem, que de fato é, acreditam no nosso potencial. Então vamos, gol atrás de gol, e é o que acontece. Então joga energia positiva, torça pro Brasil, torça, tá bom? Torça, dá certo. Vamos tá convicto aí. Ah, quem pense o contrário, tá tudo bem. Vamos começar atendendo aqui as nossas participações amanhã, às 16 horas, Brasil e Noruega. Eu arrisco um palpite aqui. Quem lembrar de mim na hora do gol, tá? Fala assim, bem que ela falou. Eu acredito que será 2-1 Brasil. É, eu tenho quase certeza. Pode vir um terceiro aí, anular depois, mas é 2-1 Brasil amanhã. Pensa, só não vou participar de bolão, porque eu não tô afim, não tá cabendo dinheiro no meu cofre, brincadeira. Mas assim, arrisco o palpite sim. Marlene, bom dia, é áudio que ela mandou pra mim? Primeira participação de hoje, agora são 8 horas e 42 minutinhos. Marlene, bom dia, fala comigo.
1: Bom dia, Rádio Copa, bom dia, Juliana.
0: Bom dia.
1: Quero pedir a música aí com Osmani Manita, escuta minha canção. Eu ofereço para a Elisete, para a Marina, para a Eliane, a Gabriela e todos que estiverem na escuta. E um bom dia, obrigada. Marlene Santana Pires, do Projeto Caxangá.
0: Bom dia. Marlene Santana Pires, Projeto Caxangá. Deixa eu contar uma história para você. Hoje eu vou estar aí. Hoje vou estar aí no Projeto Caxangá. Ontem eu estive ali no Projeto Santo Antônio. São José, ali na comunidade Cristo Rei, e hoje vai ser ali no Caxangá. Arraial da Procopio Faria, quem vai? Vamos? Tem vaga, dá pra levar. Quem quiser ir aqui da cidade, só entra em contato comigo, nós vamos. Eu vou. Arraial da Procopio Faria, aí tem o convite aqui que o pessoal mandou pra nós, né? Vem pro Arraial, mais animado da região. Já me falaram mesmo, que é um. Se o de ontem estava bom, pensa o de hoje. O pessoal falou, Juliana, você está achando o de hoje? Eu falei, estou. Vai ver amanhã. Ainda mais que hoje é sábado, amanhã a gente pode ficar na cama até mais tarde um pouquinho. Então, vou curtir para valer. Forró Sem Ressaca. Hoje, dia 4 de julho, sábado, a partir das 19 horas, lá na comunidade Cristo Ressuscitado, Caxangá, tá bom? Tem aí patrocínio do governo de Vila Rica, Secretaria de Cultura, também do vereador Lázaro, muito envolvido. Obrigada, vereador, tá? A gente agradece aqui enquanto comunidade, enquanto sociedade. Obrigada pelas parcerias. E aí eu falo o seguinte para vocês, quem não foi ontem, perdeu. Quem não for hoje, perderá. E eu vou falar para vocês. Comida gostosa, apresentações belíssimas. É cultura, gente. É cultura, né? Regionalismo, envolvimento, tradição. E a gente sabe o quanto isso é bom. Isso é lazer. É um ambiente pronto mesmo, preparado para receber a família. E tem também... Ontem os meninos animaram lá. Ó, forró, sem, forró conquista. Foi bom demais. Hoje... É forrozão sem ressaca. Eles vão estar lá fazendo aquele show acontecer. Aí faz igual eu, tá? Os meninos e as meninas, se não tiverem par pra dançar, pega a cadeira e sacode pra um lado. Não, dança sozinho, faz bem também. É bom também, tá bom? Dá certo. Vamos lá, mais de participação. Então, o convite tá aí feito pra você. Comparece lá hoje, lá no Caxangá, tá bom? A comunidade Cristo Ressuscitado, na escola Procopio Faria. A festa será linda. O pessoal tá lá envolvido. Será que tem alguém ouvindo a programação lá? Eles estão engajados. Vou mandar um alô aí pra galera, tá? Um alô pra vocês, tá? Da Escola Municipal Procopio Faria, que estão envolvidos aí com o evento que vai acontecer logo mais, que é o Arraiada Procopio Faria. Eu vou, já fui, tô lá. Ângela, bom dia. Bom dia, Juliana. Abençoado sábado pra você. Que Deus abençoe seu dia. Obrigada, Ângela, pra você também. Abençoado sábado pra você. Juscelia também mandando mensagem pra nós. Bom dia, Juliana. Quero pedir a música com Nando Moreno, Facebook, e oferecer pra todos. Juscelia Aparecida Simão. Bom dia, Ju. Obrigada, viu? Nando, fala comigo. Bom dia. Sabadão pra você já?
2: Bom dia, Ju. Ju, bota pra nós um reggae, pra nós uma das suas escolhas. Melô de Mina Bonita. Feliz pra você da rádio, todos gostaram da mesa. Tchau e obrigada. Projeto Caxangá.
0: Projeto que eu tô falando. Ô, Nando, preparado pra ir hoje? Como que tá aí? Vai? Vai? Você já falou aqui, a Juscelia também. Quem que é do Caxangá aqui? Acho que é a Marlene, né? Que é do Caxangá, sim. E você, vamos lá hoje? Vamos, dá certo? Ele tá gravando, tá ouvindo a programação. Eu gosto assim, manda, interage e fica ligado, porque senão não vale. É a Marlene, que é do Caxangá? Acho que é a Marlene, sim, quer ver?
1: Bom dia, Rádio Corpo. Bom dia, Juliana.
0: Bom dia.
1: Eu pedi a música aí com Osmani e Manita. Escuta a minha canção. Eu ofereço pra Elisete, pra Marina, pra Eliane, a Gabriela e todos que vêm na escuta aí. Um bom dia, obrigada. Marlene Santana Pires. Do projeto Caxangá.
0: Sabia, Marlene, vai estar lá também hoje? Nando respondeu aqui, se vai ou não vai. Será que vai?
3: Estamos por cá, estamos por lá, estamos junto misturado.
0: Estamos junto misturado. Então tá, então, daqui a pouco a gente encontra, tá? Obrigada aí pelo carinho, obrigada pela participação. Ótimo sábado pra você, Nando, e até daqui a pouco, lá no Arraiada Procopio Faria. Dona Vicentina, bom dia! Fala comigo, Dona Vicentina.
4: Oi, Juliana, bom dia.
0: Bom dia.
4: E aí, como você tá?
0: Graças a Deus.
4: Juliana, coloca o meu nome no sorteio, por favor.
0: Já coloquei, Dona Vicentina, tá concorrendo. Hoje nós vamos ter sorteios, ó, no plural, sorteios, prêmios aqui de montão pra gente finalizar a programação aí com chave de ouro, né? Vocês mandam mensagem, ligam, interagem, áudio, e aí no final a gente faz aquele sorteio super bacana, ou aqueles sorteios bacanas aí, bacana pra deixar pra vocês. Telefone de contato 663-554-2266, onde a gente bate papo, interage, cruzeia. E aí eu vou fazer o seguinte, eu vou soltar essa moda aqui. Nós vamos começar essa manhã de hoje. Eu gosto, ó. É boa demais da conta. Será que vai tocar lá hoje?
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0: Sei não, conta aí pra nós, Mariana.

0: E é nesse nível que a gente tá o programa. Bom demais da conta, moda boa, né? Boa pra cantar, boa pra dançar. Quem sabe canta, quem não sabe encanta. E hoje nós vamos ter, então, logo mais lá na Procopio Faria. Olha eu divulgando aqui. Vamos fazer, gente. Vamos fazer a festa acontecer. Além de você participar, você de envolver, você interagir, você também ajuda ali a comunidade de uma forma, eu falo assim, espetacular, né? Esses envolvimentos, esses investimentos no âmbito cultural e também esse retorno que a gente dá ali de interagir com a comunidade, participar, é muito importante. Então, fica aqui o convite feito para vocês. É hoje, a partir das 19 horas, ali no Projeto Caxangá, tá bom? Marina falando comigo, bom dia. Fala comigo, Marina.
1: Bom dia, Juliana. Eu quero partir com o marido e um forrozinho para minha vizinha, que eu amo muito.
2: Bom dia, Juliana.
0: Bom dia.
2: Boa para nós curtir no Projeto Caxangá. Coloca meu nome da Sofia no sorteio.
0: Oh, meu Deus do céu, que coisa boa, Marina. Sofia, beijo pra você, tá? Adoro, adoro. Bom dia, Juliana. Daqui a pouquinho nós vamos estar junto, né, Marina? Pessoal do Caxangá, hoje em peso, obrigada pelo carinho da audiência, Caxangá. E eu espero encontrar vocês lá hoje na festa, tá? De rocha, vai ser bom demais dar conta. Um abraço. Cleonice, fala comigo.
3: Bom dia, Rádio Conte. Bom dia, Juliana.
0: Bom dia.
3: Tudo bem? Aqui é Cléo que está falando. É a primeira vez que participo do seu programa.
0: Oi, Cléo.
3: Ligando para aproveitar e agradecer a Deus pelos 62 que estou fazendo hoje. Pedir aquela música.
0: Uma coisa boa.
3: É, a menina que eu fui, que você gosta muito. E ofereça a quem gostar, inclusive para você, que eu sei que você gosta muito, tá bom?
0: Demais na conta.
3: Nos conceda aí um bom sabadão e assim como todos os dias, tá bom? Um abraço. Tchau, tchau.
0: Eu tô até colocando ela aqui, achei já, tá longe aqui do microfone, já estou colocando aí. Gente, eu amo essa música, amo de verdade, ela diz muito sobre mim e eu acredito que muitas meninas também têm a mesma afinidade com essa melodia, com essa canção, com essa letra e... Vou sim, já estou organizando aqui para colocar para você, vamos curtir juntas, a menina que eu fui. E aí é o seguinte, aqui agora, foi, já achei, voltando aqui. Cleonice, para você que está fazendo 62 anos, desejo saúde, alegrias, realizações, sucesso, muitos e muitos e muitos anos de vida, cheio de saúde, tá? Que Papai do Céu derrame todas as bênçãos, sem medidas, incontáveis sobre sua vida, tá? Tudo de melhor. Não conheço você pessoalmente, como você disse aqui. É a primeira vez que você participa da programação. Eu falo não conheço pessoalmente porque Vila Rica é pequena, né? A região aqui é pequena. Normalmente a gente consegue sair na rua, já às vezes não conversa com a pessoa, não sabe o nome, mas a gente já vai tendo uma afinidade ali com a fisionomia, Cleonice. E pra você, eu desejo, nesse dia de hoje, como eu te falei, apesar de ser... também o seu aniversário, desejo tudo de melhor, beijo no coração, obrigada pelo carinho da companhia. Vamos curtir agora, já tá na agulha aqui pra você, ó, Cleonice, que está fazendo, em especial pra você que tá fazendo aniversário hoje e pra quem mais se identificar com essa melodia aqui, que eu gosto, gente, demais. Quem sabe canta, tá? 8 horas e 53 minutos.

0: Não tem como não curtir essa moda. 8h56, parabéns mais uma vez pra você. Tudo de melhor, tá, Cleonice? Felicidades, alegrias, realizações. Curta, o dia foi feito pra você hoje. O dia e todos os outros dias, todos os outros demais dias, tá bom? Eu vou fazer o seguinte, eu chegou aqui nos estúdios o poeta, já tá por aqui, e ele vai dar aquele bom dia especial pra vocês que estão ligadinhos na programação, e mandar aquele alô especial também, que ele sempre manda, pra gente começar a interagir. Bom dia, Raimundo!
1: Bom dia, Juliana! Bom dia a todos os ouvintes do Bom Dia Conte! Aquele abraço pra você! Obrigado pela companhia nesse sábado maravilhoso de julho.
0: Sábado, né? Gostoso. E eu tô tentando ligar seu microfone aqui. Tá... Tanto de botão e eu não tô conseguindo. Não tenta tá aquele ali. Não tô conseguindo. Será que esse aqui desconectou? Será? Tá pegando só. Será? Será que tá desconectado? Fala uma... Aqui, ó, é o microfone, não é o fone, Raimundo. É o microfone que o som... Não, não, é, gente, programa ao vivo é assim mesmo, arrasta daqui, arrasta dali, já arrastou o microfone. Já arrastou a cadeira. Não deu certo.
1: Não deu certo.
0: Não quer ligar.
1: Não quer ligar.
0: Vai falando aí, vai falando um oi que vai pegando aqui, capitão do meu.
1: Bom dia, bom dia.
0: Vai falando aqui, vai falando com a galera aí.
1: Bom dia pra você na companhia do nosso programa. O programa ao vivo é assim mesmo, né? A gente vai... Vai mexe daqui, mexe dali, até que consegue chegar no denominador comum. Né? Bom dia para você aí do Vila Nova, que está curtindo o programa. Aquele abraço para você. Obrigado pela companhia.
0: Acho que achamos.
1: Achamos?
0: Achamos.
1: É. Conseguiu identificar?
0: Consegui achar tanto fio, tanto botão, tanto painel e isso. Computador e tela e teclado. Dei
1: bom
0: conta.
1: Bom dia para você aí do centro da cidade, você do setor norte, setor sul. Obrigado pela companhia, obrigado você aí do Cidade Jardim. Bom dia para você lá do Cristo Rei, você aí do setor oeste, bairro Encontro Confidentes, também curtindo o programa. Bom dia para você. Bom dia para você do Tiradentes 1 e 2. Bom dia para você do bairro São Francisco, bairro São Pedro. Alô, Bela Vista 1 e 2. Aquele abraço para você. Obrigado pela companhia do Bom Dia Conte. Um abraço para você aí de todos os projetos de assentamentos. Também ligadinho no programa. Aquele abraço. Obrigado. Agora aqui... Mais uma vez, né? Sábado passado eu fugi. eu não tive no programa, né? Mas hoje estou aqui novamente com vocês para trazer aquela poesia que vocês gostam, né? Hoje a gente vai falar de um tema bom que eu sempre gosto de falar e eu acredito que todo mundo gosta de falar. Amor e saudade.
0: Quem não gosta? Tem gente que não gosta de falar.
1: Tem gente que não gosta. É, tem gente que...
0: Gosta de escutar.
1: Gosta de escutar, né?
0: Tem gente que gosta de escutar. 8 horas e 59 minutos, Raimundo chegando por aqui. Amor e saudade daqui a pouco é o poema de hoje. Nós vamos atender aqui mais participações. Para vocês que estão mandando mensagem de texto e áudio, deixa eu falar, no final da programação, quem interage conosco, mandando aqui, independente de ser áudio ou de ser texto, no final da programação a gente sempre faz aquele sorteio ou aqueles sorteios para vocês que são ouvintes da 101,5 FM, onde você estiver. Manda para nós mensagem de texto ou áudio 663-554-2266. Vou repetir, falei rápido, né? Então anota aí. Façam igual a Cleonice. Juliana, é a primeira vez que eu participo do seu programa. 3 anos de Bom Dia Conte aos Sábados com Juliana Galvão. É a primeira... Não sou eu que só tô repetindo. Estou apenas repetindo. Ouçam o que a menina diz pra mim. Primeira vez em 3 anos. Cleonice, eu não creio. Assim como você, tem tantos outros. Bom dia, fala comigo de novo. Só pra vocês verem, ó. 3 anos de programação. Todo sábado eu tô aqui, com exceção um ou outro, que a gente às vezes dá trabalho. Ou às vezes a gente tira ali um pedacinho pra descansar. Mas olha o que a menina diz.
2: Bom dia, Rádio Conte. Bom dia, Juliana. Tudo bem? Aqui é Cléo que está falando. É a primeira vez que participo do seu programa.
0: Entendeu? É a primeira vez. Então, façam igual a Cleonice, que seja a primeira. E depois, Cléo, vou te contar uma coisa. A gente não consegue ficar sem, longe uma da outra, tá? Assim, não sei porquê, mas funciona assim. Eu amo a participação de vocês. Agradeço a Deus todos os dias pelo carinho da companhia dos meus ouvintes aqui da 101,5 FM. E você, a partir de hoje, Cléo, faz parte aqui do clube, tá? É o clube da Lulu. Da Luluzinha. Bem-vinda. É o clube, clube das bolinhas. Tá valendo também. Dona Miriam, bom dia. Fala comigo.
3: Bom dia, Juliana. Tudo bem, minha princesa? Aqui tá todo mundo bem, graças a Deus.
0: Graças a Deus.
3: Oi, Ju. Pois é, senti falta de vocês sábado passado agora.
0: É?
3: Teve programa não, né? Aí eu fiquei ouvindo. Falei, eita, não vai ter programa da Ju. Pois é, Ju. Dia 21 de junho eu completei mais ano, né? Dia 21 de junho. Foi no domingo. Meio de junho, né? Aí meu marido, meio de julho também, né? Dia 3 de julho. E aí, minha princesa, como é que você passou os dias? Fala aí pra nós. Aqui eu passei tudo bem, graças a Deus.
0: Graças a Deus,
3: aí, bem. Aí, pessoal crescendo. E aí, tu vai vir aqui na festa do Caxangá?
0: É daqui a pouquinho.
3: Aí a presença tua aqui, minha gata. Aí eu queria uma música, A Menina Que Eu Sou. A oferece para Luiz, Andressa, a Tiana, pelo meu, o Rian, a Dona Francisca que mora lá na IP, o Natan, o Luan e o meu marido. E do mais, quem tá ouvindo a Rádio Ponte, tá bom, Ju? Tô aqui, ó, só te esperando, minha gata, pra tu vir. Saudade.
0: É daqui a pouquinho nós vamos estar juntos, dona Miriam. Daqui um tiquinho a festa vai ser, dar início ali às 7 horas. Então vamos fazer a conta aqui, são 9, 10, 11, 12... 1, 2, 3, 4, 5, 6. Em 10 horas nós vamos estar juntos, né? Eu, a senhora e toda a comunidade aí reunida, que Vila Rica também vai ser aquele trânsito ali na BR, né? A gente saindo ali pro Caxangá a partir das 19 horas para aquela festa deliciosa. A gente tem hoje forrozão sem ressaca, tá? Também para animar a festa aí posterior às apresentações. E vamos estar juntos sim, juntas sim, tá, dona Miriam? Daqui a pouquinho nós estamos chegando aí. E toquei agora, por coincidência, ouvi seu áudio agora e acabei de tocar a música. É A Menina Que Eu Fui, tá bom, dona Miriam? Acabamos de tocar ela, mas depois, né, eu vou tocar mais uma vez aqui. O pessoal sempre curte, pede, a gente pode tocar duas vezes a mesma música no mesmo programa? Pode? Tem algum protocolo, Raimundo, será? Podemos tocar? Ele tá longe, ele tá ali.
1: É porque estão mandando mensagem aqui no meu privado aqui, pedindo para fazer uma mensagem para os aniversariantes de hoje.
0: É mesmo?
1: É,
0: tá, é mesmo, a dona Cleonice, por exemplo, tá fazendo aniversário, então é para você fazer a mensagem hoje? É?
1: É?
0: Nossa, e essa bonitinha manda mensagem aí para você no seu PV e aqui não? Andressa, eu nem vou falar nada, tá? Nem deixa quieto.
1: Deixa quieto.
0: Aqui,
1: né?
0: Ela não manda. O que aconteceu? É. Será que ela Ela ficou de Belém comigo?
1: Não sei, né? Mas comigo ela tá falando aqui, né? Bom dia, Andressa.
0: Eu tenho minha consciência tranquila, não fiz nada.
1: Né?
0: Será por quê?
1: Vamos fazer mensagem de aniversário.
0: Andressa, perdeu o telefone, o contato da rádio para falar comigo, é? 3554-2266. Será? Vou até rolar aqui para ver se ela.
1: Aí, tá vendo?
0: Mandou! Achei. Desculpa, retiro tudo que eu disse.
1: Eu já tinha visto.
0: Eu não tinha visto, tá? Aqui, ó. Falei, o que aconteceu? Ela tá mandando ali no PV do Raimundo e não tá mandando no meu?
1: Um abraço pra ela. Bom dia, Andressa.
0: Manda.
1: Bom dia, Marino. Marino é vizinho dela lá, né? Pescador. Bom dia pra vocês. Obrigado pela companhia. E aí, vai a mensagem de aniversário ou não?
0: Vai, você tem ela aí pronta?
1: Eu tenho.
0: Tem, não, então, né? Agora não. A gente tem que preparar um fundo musical.
1: Então.
0: Tem que ter todo aquele remeleixo todinho pro negócio ficar. Já é bonita a mensagem. Com fundo musical. Eu falo, tem que ter estratégia pra gente conquistar, pra gente cativar. É desse jeito. Você tá achando que não é fácil ganhar um ouvinte todo dia, não, meu filho?
1: Não.
0: 9:04, tá vendo que delícia, gente, esse papo aqui com vocês? Deixa eu passar mais uma música aqui, nós vamos organizar aqui um fundo musical pro Raimundo trazer a poesia aí, o poema para os aniversariantes do dia, e já eu tô de volta, tá? É rapidinho, pela outro cá. Dá tempo de você beber uma cuia de chimarrão? Beber não, como que fala?
1: Tomar
0: o chimarrão, né? De tomar uma cuia de chimarrão. Dá tempo de você preparar um chá. Dá tempo de você passar um café. Já acabou, igual lá de casa. 2 litros é pouco num dia. Tô ficando... Oi, meu nome é Juliana. Fazem 2 minutos que eu não bebo café. Oi, Juliana.
1: Hoje. 2 minutos?
0: 2 minutos.
1: Não, tem mais.
0: Vou ali pegar agora.
1: Já tem tempo que eu cheguei.
0: Passei ali na Vila Café. Ah, vou falar mesmo. Gente, quase todos os dias eu tô lá tomando meu cafezinho por volta de 7 horas da manhã. Aquele abraço especial. Eliane, pessoal lá já me recebe com muito carinho, sempre, né? A mim, a todos os clientes. E é um café delicioso, ele é uma caneca de café. 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Abraço, Vila Café. Vamos lá?
1: Ela falou de café, eu vou fazer uma cobrança mais uma vez.
0: Gorinha, você faz. Gorinha, você faz. 9:05, delícia ter a sua companhia. Obrigada, viu? Bem-vindo.

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1: Forrozão.
2: E é nesse nível hoje, 9 horas e 12 minutinhos, nós vamos festar logo mais, a partir das 19 horas, ó, forrozão sem ressaca. Curte aí, já já a gente volta.

0: 9h15, nós estamos de volta. Eita, tá dando contato hoje, hein?
1: Tem um, eu não sei se é um retorno
0: desse aí, que é que tá. Chiando, tá bom não?
1: Tá chiando.
0: Pra nós estamos fazendo programa que esse chiadinho já tenta. Aí, consegui.
1: É aquele lá.
0: É aquele lá, deu certo.
1: Isso.
0: 9h15 pra você que tá chegando agora, ligando aí, sintonizando na nossa frequência 101,5 FM, onde você estiver, é mais de 1000 MHz de potência. A gente agradece aí pelo carinho da sua companhia. Para você que está ligando o rádio agora, bom dia, sabadô, hoje dia 4 de julho de 2026, 9h16. Obrigada pelo carinho da companhia e nós vamos juntos até às 11 desta manhã. Marina, viu aí? Sofia, tia Ju colocou um forrozinho do top para você curtir com a mamãe. Curtiu? Obrigada, viu, Marina, mais uma vez. Sofia, beijo no coração. Tia Ju adora a companhia. Por isso que eu falo assim, um programa que a gente tem maior zelo, maior cautela para escolher aqui o que que fala e também o que que passa. Porque é um programa para a família estar interagida com a gente, né, Raimundo?
1: Sabe quem tá escutando nós e levando nós de carona?
0: Quem?
1: Os caminhoneiros.
0: Né? Verdade.
1: Os caminhoneiros, né? Todo o pessoal que tá na estrada aí, que tá aí no seu carro aí na estrada, ou mesmo que tá na cidade, mas tá de carro, tá curtindo o programa, né? Um bom dia para você.
0: Aí você manda pros meninos aquele abraço carinhoso e eu mando um cheiro gostoso.
1: É. Deixa eu mandar um abraço aqui pro pessoal.
0: Mande.
1: Que não perde o nosso programa de jeito nenhum. Sérgio Zócoli, a Marina, bom dia, Serjão, bom dia, Marina. Bom dia pro Serginho também, um abraço para vocês aí, obrigado pela companhia, não perde o programa de jeito nenhum, né?
0: Sempre ligadinho,
1: né? Ligadinho, encontrei coisas esses dias, ó, a gente tá firme lá todo sábado, né, escutando o programa, né?
0: Esses dias me falaram assim, porque o programa é bom demais, não, acho que é o único lazer que o pessoal tem pra... Tô brincando. Verdade, a gente também acha, você acha o programa bom, Raimundo?
1: Ah, o programa é.
0: É top, não é? É top. Eu assino embaixo. Raimundo falou, tá falado. 9h17. Nós vamos ter poema agora para os aniversariantes. Em especial, quem mandou mensagem aqui pra mim. Eita, perdi. Foi a Cleonice. A Cleonice que tá fazendo aniversário. Cleonice, não. Quem é a aniversariante que participa pela primeira vez? Sim, ela. Sim. É a Cleonice que está colhendo mais uma rosa no Jardim da Existência. Vamos entrar no clima, Raimundo? A poesia é para ela e para todos os demais que estão...
1: No final, no final eu vou falar com todo o nosso carinho. Aí você vai falar. Entendeu?
0: Nós estamos combinando um negócio aqui. Hoje deu para... Peraí, deixa eu só passar aqui a trilha de fundo. Nós vamos fazer uma combinação aqui. Peraí, me dá 30 segundos. 9h18, 30, cronometrado. Fala aí, Raimundo.

Combinação feita. Já fizemos aqui um roteirinho para ficar bem dinâmico, divertido e bem especial para vocês que estão fazendo aniversário. Com vocês agora, entrando no clima com o poeta Raimundo Lima.

0: Mensagem de aniversário. A gratidão dessa sua nova idade. Com essa sua nova idade, que a sua gratidão em Deus seja a chave para abrir todas as portas que você encontrar. Que o seu sucesso comece quando você decidir que hoje será melhor do que o ontem, mas sem pensar no amanhã, pois ele ainda não lhe pertence. Com essa sua nova idade e a sua gratidão, refletir é o primeiro passo para transformar seus pensamentos em ações. Com gratidão, hoje você possa enxergar as oportunidades escondidas nos desafios que a vida lhe impuser. Hoje, colhendo mais uma rosa no jardim de sua existência, é que você possa encontrar gratidão nas pequenas coisas e espalhar gentileza por onde passar. Desafie seus limites, escale o seu talento e vá além dos seus horizontes. Com seu sorriso e gratidão, passe a saborear a vida de uma forma mais plena. Lembre-se que é enfrentando as dificuldades que você fica mais forte. É superando seus limites que você cresce. Se você não venceu ontem, não se preocupe, a vitória chegará. A maior conquista da vida não é vencer o outro, mas superar a si mesmo a cada amanhecer. Feliz aniversário, com todo o nosso carinho.
1: Raimundo Lima
0: e Juliana Galvão.
1: Parabéns para você.
0: Bom dia para você. Um feliz aniversário a todos os aniversariantes de hoje.

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0: 9h29, estamos de volta. O tempo tá passando, né? 9h29, para você que não interagiu ainda, não enviou aquela mensagem de texto ou áudio, dá tempo. Interage com a gente. No final da programação, presente para você e a gente se diverte durante também a programação. Bom demais bater papo com você. E só acontece quando você envia sua mensagem de texto ou áudio para nós, tá? Dona Lourdes, bom dia. É áudio dela? É áudio. Fala comigo.
1: Bom dia, Juliana. É a Lourdes aqui, eu tirei 21. Toca música para nós, a casa da vovó. Vou oferecer para você, toda a família Conte, e para toda a minha família, meus netos, minhas bisnetas, e quem gostar da mesa. Se tiver sorteio, coloca no sorteio. Um bom dia.
0: Tem sorteios, Dona Lourdes, no plural, tá? Tem sorteios hoje para vocês que estão interagindo conosco. Daqui a pouco a gente solta aqui o que nós vamos sortear hoje para vocês. 9h30, quem participa comigo também é a Silvânia. Bom dia, quero ouvir uma música escolha. Põe meu nome no sorteio, Silvânia da Silva Vieira Gama. Bom dia, Silvana. Silvânia, na verdade. Bom dia, obrigada pelo carinho, obrigada pela companhia, tá? Ótimo sábado pra você. Seu Antônio Vilmar, bom dia, fala comigo, seu Antônio.
2: Bom dia, Juliano. Seu Vilmar Chiqueira aqui do Super Oeste. Quero que você rode a música dos Atuais, Loirinha Linda. Eu ofereci pra todo que estiver na escuta e pra gostar da mesma. E tenha um bom dia.
0: Bom dia, seu Antônio. Obrigado pelo carinho, obrigado pela companhia. A gente espirrando no estúdio aqui, tá valendo. Esses dias deu vontade, não saiu. Agora não deu pra segurar, não. Obrigada, seu Antônio. Ótimo sábado. Um beijo carinhoso aí pra família também. Marinete, bom dia. Ela diz assim, ó. Bom dia, toca a música do Thierry. Prego e Martelo, tá ligando aqui, a gente não pode atender, tá ao vivo. Prego e Martelo, quem tá mandando a mensagem, quem enviou aqui foi a Marinete. Bom dia, Marinete, obrigada pelo carinho, obrigada pela companhia, já a gente coloca na grade pra tocar, tá bom? Vamos curtir juntos. Tem mais participações aqui com a gente, Augusto é áudio também. Bom dia, Augusto, fala comigo.
3: Bom dia, Juliano, e aí, tudo bem?
0: Bom dia, oi, Augusto.
3: Trabalhando, mas ligadinho na Rádio Conte, beleza? Toca uma música pra mim aí, 99 alguma coisa, o Valdir Passa, beleza? Gostaria de oferecer pra tu, menino, beleza? Um ótimo final de semana.
0: Obrigada, recebo. Obrigada, excelente. Eu gosto dessa música também, hein, Augusto? Ótimo sábado pra você, obrigado pelo carinho. Obrigada pela conversa. Travou aqui a língua e você aproveita e entra na brincadeira um pouquinho. Obrigada pela companhia. Cadê o pudim? É o menino que faz o pudim gostoso. Eu acho que é ele. Será que tem pudim hoje, Raí?
4: Tem pudim hoje? Eu acho
0: tem pudim. Tem pudim. Esses dias ele mandou um retrato aqui. Para os meninos mais jovens, não sabem o que é retrato.
4: Retrato, né? Ele mandou um retrato, mas ele tem que mandar a peça mesmo.
0: É, né? Retrato. Não. Manda entregar aqui para nós, Augusto.
4: Manda entregar aqui.
0: A gente gosta de pudim. Antes do almoço, depois do almoço, antes da janta, depois da janta, café da manhã. Tá valendo. Obrigada.
4: Isso. Bom dia, Augusto.
0: Obrigada pelo carinho, obrigada aí pela participação, tá, Augusto? Ótimo sábado pra você. Brincadeiras à parte, só que não. A gente recebe aqui do mesmo jeito. Marilene Santos participando com a gente. Bom dia, quero participar do sorteio. Marilene Santos dos Santos. Quero pedir a música Deus de Obras Completas. Já a gente vai passar o bloco no finalzinho da programação. Sempre deixo rodando aqui o bloco musical gospel, tá? Marilene, bom dia, tá? Ótimo sábado. Dona Iracema tá ligando, a gente não consegue atender agora, Dona Iracema. Tá ao vivo o programa, tá?
4: Manda áudio.
0: Marinalva Paixão, bom dia, quero pedir um louvor com Shirley. Shirley, aí vem no... meu Deus, desliguei aqui meu PV. Shirley, olha o som, Raimundo, esse som tá me incomodando. É o seu. Conserta aí, tem que ser ao vivo pra gente sentir aqui que vai... Aí, parou. Pronto, encostei ali, parou. Mas é mais fácil eu colocar, atribuir a culpa em você do que assumir. Entendeu? Bom dia, quero pedir um louvor com Shirley. Shirley Carvalhais, à beira do caminho. Quero participar do sorteio. Meu nome é Marinalva Paixão. Má, beijo pra você. Obrigada pelo carinho, obrigada pela companhia. Como eu já falei anteriormente, daqui a pouquinho, no final da programação, a gente já deixa ali organizado o bloco gospel. No final da programação, sempre deixo tocando aqui pra quem curte, tá? Seu Melé, bom dia! Fala comigo, áudio também, adoro. Bom dia.
5: Bom dia, Juliana Galvão. Bom dia, ouvinte da Rádio Conte. Juliana, roda pra nós aí, o Léo Pneu, o Robertinho, o Caipirão. E oferecer pra meu amigo Lambão, Dona Francisca, Andressa da Torre, Miriam, o garoto Rian, seu Clemente, João Vermelho. Oferecer também pra Dona Miriam, mais seu Carlos lá, que tem Canta Galo. E todos que estão escutando o programa e quem gostar da mesma. Beleza? Minha esposa Marisa, meu cunhado Giba, que tá assistindo o programa também agora, que ele me falou, que tá lá no Campo Grande, mas tá escutando o programa. Um abraço pra ele, pra família dele que tá aqui, a Santa Isabel. Manda pra nós, por favor, essa música aí, Juliana. Tô escutando o programa todos os sábados.
0: Bom demais, beijo, obrigada pelo carinho da companhia. Beijo aí pra esposa, viu? Um abraço, seu Melé, tudo de bom. Seu Nivaldo também participando conosco. Bom dia, fala comigo, áudio também. Ah, mas é bom, ó.
6: Bom dia, Juliana, isso aí tem que confiar no Brasil, né? Agora que começou a dar uma melhorada.
0: Isso.
6: Nós somos brasileiros, a gente ouve pro Brasil. Quanto nós que você conta, não tem jeito, né? Eu acho que vai ser de olhar pro Brasil.
0: Seu Nivaldo, e o que mais me deixa, assim, pensativa, acredita que tem brasileiros que torcem contra? Tem brasileiros que tá tudo bem, não tem nenhum problema. Longe de mim falar o que tá errado ou o que tá certo. Eu, Juliana, particularmente, torço para o meu time. Sou brasileira mesmo. Amo a minha pátria, amo fazer referências à minha nacionalidade, tenho orgulho de ter nascido aqui, tenho orgulho de ser patriota, tenho orgulho de ser brasileira. Falo mesmo, amo. E tenho orgulho de torcer pro Brasil. E torço pro Brasil. E se perder, deixa eu falar uma coisa para vocês. Tudo é uma incógnita, né? O futuro a Deus pertence. Se ganhar, vou comemorar para lascar. E se perder, vou sofrer com os meninos para morrer.
4: E agora nós estamos de carona lá. Olinto de Almeida, o popular Forgado.
0: Bom dia, Juliana. Gostaria de ouvir a música Tocando em Frente com Almir Sattler. Ah, seu Olinto, ele é caminhoneiro, não é? Eu acho que o seu tem quase...
4: Deixa eu mandar um alô aqui pro Lambão também. Bom dia, Márcio. Aquele abraço para você. Obrigado. Bom dia, Olinto. Obrigado pela companhia, pela participação aqui no Bom Dia Conte.
0: Isso mesmo. Seu Olinto, eu acho que... Eu tenho quase certeza, quase que absoluta, que seu Olinto é o que faz aniversário na mesma data que eu, dia 14 de março. É, eu tô lembrando aqui, sim. Seu Olinto, ó, um abraço carinhoso, ótimo sábado, feliz dia, tá? Obrigada aí pelo carinho da companhia. Dona Terezinha também interagindo conosco. Bom dia, Dona Terezinha. Vou chamar de TT, de forma carinhosa, assim. Terezinha, fala comigo, Dona Terezinha.
7: Oi, bom dia, aqui é a Terezinha, aqui da Vila Nova. Me manda a música, a igrejinha na série pra mim, pra minha família, pra tu aí, pra quem tá escutando o programa. Então, bom dia, com Deus.
0: Bom dia, obrigada. Ela fala rápido, né? Eu não posso colocar velocidade 1,5. Eu tenho que colocar.
7: Aqui é a Terezinha, aqui da Vila Nova. Me manda a música. A igrejinha na série pra mim, pra minha família, pra tu aí, pra quem tá escutando o programa. Então, bom dia, com Deus.
0: Bom dia, fica com Deus também, Dona Terezinha. Ótimo sábado. Obrigada, de verdade, aí pelo carinho, obrigada pela companhia. Jusiliane Fornaza também interagindo com a gente. Bom dia pra você também, Ju. Ela mandou uma mensagem aqui, deixa eu abrir, dar um zoom aqui. Conselho pra vida. Você não consegue mudar ninguém, então tire essa farda da sua vida. Você pode dialogar, aconselhar e ensinar, mas a pessoa só vai mudar se ela quiser. Exatamente isso. A mudança acontece de dentro para fora. E o amadurecimento do outro não é tarefa sua. Pronto. Pronto. Precisa não. Exatamente. Exatamente.
4: Isso mesmo.
0: Exatamente
4: bom
0: isso.
4: Bom dia, Josiliano. Um abraço. Obrigado pela companhia.
0: Você tem que chegar perto aí, Raimundo. Senão o som não sai bacana, não. Aqui, ó. O meu, eu chego longe um pouquinho. Olha a diferença que dá. Já dá um eco. É mais pertinho aí do microfone.
4: Um pouquinho mais longe.
0: Bom dia, Ju. Bem. Cadê? Dona Neiva. Oi, Ju, bom dia, tudo bem? Eu estou bem, quero participar do programa e ofereço a turma da terceira idade. Quero participar do sorteio. Neiva Laikovski. Bom dia, Dona Neiva. Acho que ela está oferecendo a programação aqui. Pelo que eu entendi, é isso. Para todo mundo aí da terceira idade. Obrigada, Dona Neiva. Ótimo sábado. A Ana Rogovski também.
4: Rogovski.
0: Tá. Rogovski.
4: Isso.
0: Repete para eu aprender direito, Raimundo.
4: Rogovski.
0: Exibido. Bom dia, tudo bem? Eu canto porque sou apaixonado com Franquito Lopes, ofereço para Marlene e Sirlene. Bom dia, Dona Ana. Não vou arriscar aqui errar, não, Raimundo, me corrigindo ao vivo, mas a pronúncia, ela é complicada. É difícil de fazer, né? De falar, de pronunciar. Acho que tem um pezinho lá nos alemães,
4: na
0: será?
4: Polônia.
0: Na onde?
4: Na Polônia.
0: É? Nossa, Raimundo, tá entendido? Não vou nem parabéns pra você.
4: Obrigado.
0: Marlene, fala comigo.
8: Juliana, dona Marlene, mãe da Elisete.
9: Bom dia.
8: é, vó da Marina, bisavó da, da Sofia. Estou escutando sim, eu escuto todos, sabe, do seu povo Gama, só que eu quase não participava porque não tinha internet. Agora tem internet, graças a Deus, participo.
0: Oh, coisa boa!
4: Não tinha internet, mas agora tem, agora sim.
0: Sabe qual é a mesma, como que eu posso falar aqui? Vou elaborar aqui agora para ficar bem. Sabe qual que é o mesmo sentido da internet e do café? Sabe qual que é, Raimundo? São essenciais.
4: É?
0: É. Essencial. Falar nisso, eu vou ali tomar um golinho de café já. Pensa bem.
4: É uma pergunta boa.
0: Sobre café?
4: Não, é quase sobre a internet. É sobre o GPS. Você acha que quem inventou o GPS estava pensando em quem?
0: Você tinha que ter me dado a resposta antes, para não fazer feiura ao vivo. Bom, eu acho que quem inventou o GPS estava pensando... em quem pessoa, né? Se não seria em que a pergunta? Em quem? Em todos.
4: Na verdade, quem inventou o GPS estava pensando em Deus. Porque o GPS, você coloca a rota, se por uma displicência você passar da rota, o que, que o GPS faz?
0: Ah, sim, ele redireciona.
4: Ele recalcula a sua rota. E lhe coloca no destino.
0: Verdade.
4: Mesma coisa, quando você, por erros de percurso, de percalços, você, né, falha com Deus, o que
0: erra
4: que
0: a rota.
4: Erra a rota, o que, é que ele faz? Ele recalcula a sua vida.
0: Verdade.
4: E lhe coloca de novo no caminho.
0: Olha só que reflexão bonita, bacana, parabéns. E aí eu acertei a resposta, que eu falei, em todos Deus está inserido, em todos como principal. Olha eu não querendo ficar de fora.
4: Com certeza.
0: E verdade, né? Recalcular a rota dá várias outras opções de caminho, né? De trajetos. Verdade, parabéns pela reflexão, adorei. Muito boa. Vocês gostaram também? Tá valendo, né? Bom dia, dona Helena, fala comigo.
9: Bom dia, Juliana. E aí, como é que tá você, queridinha? Tá tudo bem com você? Juliana, pai, meu nome sou Rei. Que é Helena de Souza, do Cristo Rei. Então tá bom, um abração aí pra você. Fica com Deus, tchau.
0: Obrigada, fica com Deus também. Pedindo desse jeito, você acha que eu vou deixar de fora? Juliana, põe meu nome no sorteio.
4: Ah, não tem jeito.
0: Dona Helena, bom dia. Já coloquei. A partir do momento que manda mensagem de texto ou áudio aqui pra nós, automaticamente já entra na grade aqui pra concorrer. Falando em presentes, quero mandar um alô especial, Van Cakes, tá? Vanessa, beijo pra você. Obrigada pelo carinho, obrigada pela companhia, obrigada pela parceria. Hoje tem tantos aniversariantes aqui, nós falamos sobre alguns, e aí eu entrei em contato com ela e falei, Vanessa, você pode doar um bolo hoje, uma torta pra gente sortear? E ela me respondeu assim, vou até abrir a mensagem dela aqui agora. Ela colocou assim, ó, eu coloquei, bom dia, era 8h30, tudo bem? Ela, bom dia, tudo jóia? Eu falei, podemos sortear uma torta? Eu peço mesmo, eu pido mesmo, Raimundo, pedi é comigo.
4: Já que você mandou um abraço aí pra Vanessa, eu vou mandar um abraço aqui também, para um bom dia, um abraço aqui para uma pessoa também que é especial aqui no nosso programa.
0: Aham, quem?
4: A Lu, lá da Lu.
0: Já, manda aquele alô para ela.
4: Bom dia, Lu, aquele abraço para você.
0: Tá sumida.
4: Obrigado aí. Então você aí que gosta daquela joia linda, Lu Pratas, viu gente? Né? Segue ela lá no Instagram. Né? Que você,
0: fala Instagram, né? Lu Prata _ Brasil.
4: Aí, isso aí.
0: Então, gente, deixa eu falar um negócio aqui pra vocês. Aí a Vanessa me respondeu assim, ó, vou soltar o áudio dela aqui ao vivo. Ela mandou a resposta no meu PV desse jeito, ó. Velocidade 2, vamos pôr 1.
10: Bom dia, tudo bem, Ju? Pode sim. A ideia é falar pra retirar a finalzinha da tarde.
0: Então, presente da Vanessa, da Van Cakes, pra você que é ouvinte da Rádio Conte, tem uma torta hoje, deliciosa. E ela já respondeu aqui pra mim, Juliana, a gente organiza pra entregar no finalzinho da tarde. Então, pra você que ganhar o bolo da Vanessa, vai retirar hoje no finalzinho da tarde. Sim, Raimundo?
4: Eu vou participar desse sorteio.
0: Tá fora, não pode de jeito nenhum. Então, nós vamos ter um sorteio da torta da Vanessa, tá? Torta, o bolo, não sei qual dos... É a mesma coisa, torta ela é mais molhadinha. O bolo, ela faz coisas deliciosas. Então, tem um bolo para você hoje da Van Cakes. 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
0: Menino, mas você tá ficando imponente para fazer propaganda da Universal Papelaria, hein?
4: Isso.
0: Virou garoto propaganda de mão cheia. Parabéns. E quando será o sorteio da moto?
4: Ainda não tem a data.
0: Não temos a data. Qual que é a moto?
4: Também aqui não fala qual que é a moto, né?
0: Aí nesse caso eu posso participar ou não? Sou cliente. Pode?
4: Pode.
0: Então tá bom, tá valendo. 9h48. Pra vocês tem essa moda boa aqui, ó, forró do pente. Já ouviu, Raimundo? Ou não?
4: Forró do pente.
0: Forró do Pé. Vamos entrar no clima.
11: Que é uma, fala assim, autêntica. Será que é?
0: Não é não. Não é não. 9h49, já já nós estamos de volta. Sai daí não, vamos beber café.

0: Forte.
1: 9:57.
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0: 10 horas e 3 minutinhos, estamos de volta. 10 horas e 3 minutinhos, sábado tá assim, amanhã já tá dando tchau. Daqui a pouquinho, às 11 horas, a gente encerra a programação de hoje. Para você que não interagiu conosco, ainda dá tempo. 663-554-2266, onde a gente dá boas risadas e pruseia. Adora. Bebendo o quê, Raimundo? Vou até pegar aqui, ó.
1: Bebendo café.
0: Quase derramou.
1: Quase que ela fazia arte.
0: Aí você faz assim. Enquanto...
1: Ela faz arte e põe culpa ninguém.
0: Adoro. Não, ele trouxe o cafezinho dele. A caneca, quantos ml comportam aqui? Quase que um copo.
1: Não é quase que...
0: ml. 200 ml, ele trouxe ela derramando de café. Juliana, não sei se eu coloquei pouco. Falei, claro que não, é óbvio que não. Fala, dá um recadinho enquanto eu falo. Peraí, assim, ó. Sim, presta atenção. Ouça, você, aquele sabor delicioso. E está hoje do jeitinho que eu gosto. Não está doce. Não está doce, ó.
1: Eita, que maravilha, né? Deixa eu mandar um alô aqui.
0: Ai, que delícia.
1: Pro seu Pedro Celério, a dona Santina, lá no Cidade Jardim, que tá curtindo o programa, não perde de jeito nenhum.
0: Bom dia, família.
1: Mandar um abraço aqui pro meu amigo Nilton também. Alô, Nilton, aquele abraço para você. Obrigado pela companhia. Um abraço aí para Josefina Casale, a sua neta Mariana, lá no Projeto Iguatu. Não perde o programa de jeito nenhum também. Bom dia para vocês, ligadinho lá no Bom Dia Conte. O meu amigo Edivaldo aí no setor oeste. O seu Antônio também no setor oeste curtindo o programa. Bom dia para vocês, obrigado pela companhia.
0: Tá ouvindo o barulho aqui da caneca, né? Terminei.
1: Caneca.
0: Terminei.
1: Terminou.
0: Você achou que era muito? Olha lá, o fundo da xícara.
1: Bem pouquinho, né? Deixa eu mandar uma voz aqui.
0: Pingo.
1: O pessoal lá da chácara Nossa Senhora Aparecida, lá no PA São José. Está lá também esse pessoal curtindo o programa. Bom dia para você. Bom dia para toda a galera aí da São José curtindo o nosso programa. Você está ouvindo nosso programa? Manda um áudio para nós aí.
0: Tem muita gente ligada no programa.
1: É, muita gente.
0: Estou olhando aqui meus dentes aqui no reflexo do espelho do painel.
1: Do painel?
0: Aham. Gostinho de café. É bom demais da conta. 10 horas e 6 minutos para você que está levantando agora. Bom dia, obrigado pelo carinho da companhia. Para você que está indo para sítios, chácaras, roças, sítios, chácaras, roças ou fazendas, muito bom dia. Bonjour em francês, que é a língua romântica aí para.
1: Ainda falando em café, você conhece a música Sabor de Café?
0: Não. Tem?
1: Boa, recomendo.
0: É o melhor que existe. É o sabor do café e depois o sabor do amor.
1: Por isso que eu recomendo.
0: Né? O do café, ele é perceptível, a gente consegue experimentar. O do amor...
1: Sabor de café, com Reginaldo Rossi.
0: É, isso. Vou colocar sabor de café. 10 horas e 6 minutos, pessoal, do amor a gente sente dor. Do café a gente sente sabor. Desse jeitinho. Tá valendo aqui. Leandro, bom dia pra você também. Diz o seguinte, bom dia, Ju, é o Leandro P. da Silva. Bom dia, Leandro. Obrigada aí, de verdade, pelo carinho da companhia. Obrigada pelo carinho da companhia. Adilis mandou assim pra mim, ó. É, bom dia, Adilis Sônia Gamba. Toca com Ed Brito Samuel, Amor Eterno. Lá do Bela Vista. É, Adilis. Dona Maria Rodrigues, fala comigo. Bom dia. Acho que eu bebi café demais. Tô aqui. O café tá meio... Café e ó tá que ele ali. Tá aqui.
1: Tá.
0: Que delícia. Maria Rodrigues, bom dia. Fala por nós. Chove lá fora. Aqui dentro. É isso aí, Maria Rodrigues. Vou arriscar, não. Mas é mais ou menos isso. Você lembra? Na FEPAVIR 2026, a gente colocou aqui. Deixa eu colocar essa música aqui. Eu adoro essa música também. Vamos fazer assim, ó. A gente vem aqui e faz assim. Você vem aqui, seleciona mais uma opção. Essa eu vou colocar direto do YouTube. Raimundo, manda um alô especial. Escolhe uma pessoa enquanto eu digito aqui, por favor.
1: Deixa eu mandar um alô aqui pro seu Adolfo, a dona Regina, lá no sítio Gasparetto, tá curtindo o programa. Bom dia para vocês, aquele abraço. O meu amigo Atílio Rabusque, lá na estância Rabusque, quase que não saiu. E também a sua esposa Juliana, né, também lá curtindo o programa. Um bom dia para você. Curtindo o nosso programa, Aquele abraço, né? Deixa eu mandar um alô aqui também pro meu amigo Albino Drex. Também não perde o programa de jeito nenhum. Um abraço para vocês, obrigado pela companhia. Tem um pessoal aí lá da Vila Mandi, que também não perde o programa, né? Tá na escuta. Bom dia para vocês, obrigado pela companhia.
0: Essa galerinha lá da Vila Mandi, sempre ligadinha aqui na nossa programação. Aquele beijo gostoso para vocês, aquele abraço carinhoso. Ótimo sábado, obrigada aí mais uma vez, reforçando que o Raimundo disse. Obrigada pelo carinho da companhia. E aí, ela pediu essa aqui, ó. Marina, ela canta bonitinho, vamos soltar de novo ela cantando? Vamos. Raimundo, você canta daí, eu canto aqui e a Maria Rodrigues canta de lá. Vamos lá. Gente, não desliga o rádio, por favor. Dá um voto de credibilidade pra nós. A gente não sabe cantar, né, Maria?
1: A gente gosta. A gente
0: tenta. Não, a gente tenta. E aí, vamos fazer o seguinte, eu de cá, a Maria Rodrigues de lá, o Raimundo dali do outro lado da mesa de som, e vocês aí de casa, ou do automóvel, ou do trabalho, bora, quem sabe canta aqui, ó, junto com ela. 3, 2, 1, vamos ouvir o áudio dela, quando ela cantar a gente canta com ela. Tá valendo?
1: Tá valendo.
0: Tá valendo, então bora, tá. 10 e 10.
2: Maria Rodrigues, gostaria de ouvir a música do Zezé de Camargo.
0: Oh.
2: Aquela que tá assim, na madrugada, o jantar, luta pelas de todo amor. Oferecendo pra você, pra todos que gostaram da música, participar do você. Cheio.
0: Outro Maria Rodrigues, outro cheiro pra você. Eu fiquei esperando o Raimundo cantar, ele não cantou, ele ficou olhando.
1: Eu não cantei.
0: E não cantou, não vamos arriscar
1: não. Não saiu nada.
0: Será que dá certo?
1: Eu acho que
0: não. Na madrugada, um jantar à luz de velas, depois o amor fala por nós.
1: Tá difícil.
0: Eu acho que eu tô, assim, o Zezé tá cantando, mas eu ainda tô conseguindo cantar pior do que o Zezé. Eu sou fã do Zezé, gente, eu sou fã. Eu tenho histórias maravilhosas de paixões, de romances, de amores que deu certo, de amores que não deram certo, também daquela faixa etária ali dos 16. E aí eu vou falar, tem como não ser fã do menino?
1: Tá guardado.
0: É? O Zezé?
1: Não, você.
0: Ah, as lembranças ficam. Ficam, claro que ficam. 10 e 11, e aí canta junto com a gente assim, ó. Ó.

0: Quem gostou, gostou. Quem não gostou, não tem como não ter gostado, não. 10 horas e 15 minutinhos, boa demais essa moto. Você gosta dessa música, Raimundo?
1: Eu gosto.
0: Curte?
1: Eu gosto das músicas do Zezé.
0: Tem uma vibe gostosa essa em especial, não tem?
1: A letra e a melodia são maravilhosas.
0: São, as duas se agregam, tanto a melodia quanto a...
1: Às vezes a letra é boa, mas a melodia é ruim, né? A música é boa quando, né, uma casa na outra.
0: Uma casa na outra. Letra, né, é uma coisa e a melodia é outra. É o ritmo musical, né?
1: O ritmo musical fica perfeito.
0: Completo. Olha os entendidos de música aqui falando, tá? Mas de verdade, é isso mesmo. Letra e melodia tem que conversar, né? Uma letra deliciosa. São letras que têm história, que tem contexto, né? Que tem, assim, um fundamento. E apaixonada e romântica também, né?
1: Não, assim, não tem nada contra, mas assim, eu vejo hoje muitas músicas que tem lá duas estrofes no máximo, e aí fica repetindo.
0: Sem conteúdo, né? Sem conteúdo. A gente usa muito essa expressão, sem conteúdo. Eu falei pra ele, o dia que ele chegou no aeroporto, nós fomos lá pra buscá-lo, em Confresa, aí ele desceu, a hora que ele desceu que a gente foi conversar, aí eu pedi a galera que tava lá junto, como eu puxei o refrão, falei, canta aí todo mundo. Aí ele falou assim, nossa, raramente cantam essa primeiro, né? Eu falei, essa música é uma delícia. Ele falou assim, tá estourada, e a gente sabe mesmo que tá estourada. Eu sigo o Zezé lá na página dele, sempre coloco um coraçãozinho lá pra ele, ele é top demais da conta. E essa música veio pra, eu falo assim, pra fazer, eu acho que assim... Daqui a pouco, é fato, né, Raimundo, que vai encerrando a carreira, né? Acaba que o artista, ele não tem mais pique, não tem mais voz, não vai aguentando. E essa, eu acho que essa música veio pra lacrar e o sucesso que Zezé fez, a trajetória dele. Eu, particularmente, tenho uma admiração muito grande pela história dele. Eu falei isso pra ele pessoalmente, no dia que nós fomos gravar lá. Pela história, pela trajetória. É, quem assistiu o filme Dois Filhos de Francisco sabe que aquilo ali foi lindo, né? As perdas, as dores, o crescimento. Mas, enfim, essa música, ela vem mesmo, eu acho que assim, pra fechar a história do cantor Zezé de Camargo com chave de ouro. Não tô dizendo que ele tá encerrando carreira, longe disso. Mas daqui pra frente é só para... pra trás, né?
1: Pra trás.
0: É isso aí. Isso aí, vamos lá. Tem mais participações aqui com a gente? Tem. Zé Firmino, bom dia. Deixa eu ver se abre aqui o áudio. Abriu, fala comigo.
2: Bom dia, Juliana.
0: Bom dia.
2: Aqui é o Zé Belisco, aqui do Centro Oeste. Estou na escuta aqui, faz umas horas, desde as 5. Vem para nós se tu acha a música lá com o Zezé e Luciano. Aquela vai dar tudo certo para mim, para dona Regina aqui escutar aqui. E para todo que estiver na escuta ali. E um bom dia para você e para todos que gostaram da música mesmo. Até.
0: Obrigada, ótimo, sabe? Vai dar tudo certo. Essa também é boa. Daqui a pouquinho a gente coloca pra rodar aqui. Adriana Catarina, bom dia, Juliana. Abençoado sábado pra vocês aí da rádio. Adriana Catarina de Mello e a Nilton Jardim de Mello, Chácara Santa Bárbara. Alô, Chácara Santa Bárbara. Especial aqui, aquele abraço carinhoso aí pra Adriana e pro seu Anilton. Bom dia pra vocês, obrigada pelo carinho da companhia. Tem mais também? Fala comigo. Bom dia, quem será?
3: Bom dia, Juliana.
0: Bom dia. Tá tudo bem?
3: Fala para a música para mim, Casa dos Olhos Negros. Eu sei da rádio quem gostar. Tchau, obrigado. Tchau, obrigado. Eu sou mas não sou teio.
0: Tem
3: sorteio. Contemplado, manda um telefone lá de onde que eu tô. Eu trabalho em São Isabel, né? Hoje tem que estar em São Isabel, daqui a pouquinho entrar lá, tá bom? Mas sou vindo ao programa todo dia.
0: Coisa boa. Obrigada, seu Clemente. Ótimo sábado. Se tiver sorteio, a gente... tiver não, já tem.
1: Já tem.
0: Só três, tá só valendo. Três horas de programa, três sorteios, um por hora. Márcio
1: da Silva Lambão.
0: Bom dia, Márcio. Fala com a gente.
4: Bom dia, Juliana Galvão. Prazer falar com você. Nós estamos aqui na Santo Antônio, beleza? Entregando compra e ouvindo o programão, viu? Acesso Juninho é boa demais, rapaz. Nós estamos aqui, toca aí pra nós. Noite gelada com Santo Santiago pra nós, beleza? Eu ofereço aí pra minha sogra Hilde, Vils de Moura, lá na São Gabriel. Tranquilo, é o Márcio da Silva falando na mão. Bom dia, bom dia, bom dia! E bom dia, Raimundo!
0: Menino.
1: Bom dia, Márcio. Deixa eu mandar um alô aqui também para esse pessoal aí do Santo Antônio do Beleza.
0: Sim.
1: Né, que tá curtindo o programa aí, né? Bom dia para todos. Vou mandar um bom dia aqui para minha filha, né? A Jaqueline, né? E também pro meu genro Jefferson, né? E pro meu neto Heitor, aí no Santo Antônio do Beleza, né? Bom dia para vocês.
0: Todo mundo lá.

0: Ligadinho na programação, com certeza. Márcio, bom dia, obrigada pelo carinho, obrigada pela companhia. O som do Possante ligado, você ouviu lá, né?
1: Tá ligado.
0: Ligadão, né? Trabalhando. Obrigada, ótimo sábado. Dona Lídia, bom dia.
2: Bom dia, Juliana, tudo bem com você?
0: Graças a Deus.
2: Uma música sua escolha aí, oferecer para todos que estão escutando e para você.
0: Obrigada, obrigada pelo carinho, obrigada pela companhia. Seu Natalino Vaziak mandou um tanto de coraçãozinho pra gente. Bom dia, seu Natalino, ótimo sábado. Obrigada pelo carinho, obrigada pela companhia. Dona Terezinha.
3: Bom dia, Rádio Conte. Bom dia, minha amiga Juliana. Tudo bem, minha linda de bonita? Toca aí pra nós. Ouvi aí com Daniel e Samuel. Luva sem nada. Interesse pra quem estiver continuando.
0: Eita, o pessoal tá ligando aqui, continuando o áudio. Desliga aqui, Juliana, vai lá.
3: A Rádio Conte, assim como eu. E pra vocês aí da família Conte, tenham um bom final de semana, ótimo dia, com a benção do céu. Um cheiro, gata.
0: Obrigada.
3: Meu nome no sorteio. Já... Eu nunca ganhei um prêmio aí no teu programa.
0: Eita, dona Terezinha, nunca? 3 anos de programa, nunca ganhou um prêmio. Não tá valendo. Não, tá valendo. Já coloquei o nome, hoje tem 3, tem que sair pelo menos 1. Se não sair, é culpa da sorte, é porque ainda não é pra ser. Mas continua participando que 1 hora dá certo. 10 horas e 21 minutinhos. Participando comigo também o Lucas. Deixa eu falar aqui, Raimundo. Tirei uma foto aqui minha do Raimundo. Selfie, tá? Não tamo assim muito bonito, não, mas... mas dá pra postar.
1: Vou... Não tem como ficar mais do que isso, né?
0: Não tem, não.
1: Já passou da época.
0: Não, eu tô aqui olhando, eu acho que é porque ontem eu dormi... tarde já, tô bem inchadinha aqui, ó, tô bem, não, mas tá bom, vou postar, segue lá a Rádio Conte, vou postar aqui no meu PV, no meu Instagram, vou marcar o Raimundo, vou marcar a rádio, segue lá a Rádio Conte, Vila Rica, vou marcar você e você reposta, pode ser? Vou marcar você, vou marcar a rádio, vou fazer o convite aqui, deixa eu abrir aqui no Instagram da rádio. E aí, nós vamos fazer assim, ó, segue lá a Rádio Conte, deixa eu procurar o endereço aqui certinho. Pessoal, às vezes muda, mas não mudou não. Rádio Conte, isso mesmo, ó, rádio ponto, tá? Tem um pontinho aí, Rádio Conte. Deixa eu achar
1: você
0: aqui.
1: Você que tá ligando pra nós aí, manda sua mensagem aí de áudio.
0: Obrigada, Raimundo.
1: Texto, porque nós estamos no ar, não dá pra atender.
0: Não dá pra atender. Rádio ponto, tá? Tem um pontinho aqui, rádio ponto, Conte VR, radioconte.vr. E aí eu falo o seguinte para você, nós vamos postar agora a foto e aí você vai fazer o seguinte, você vai lá na radioconte.vilarica e vai curtir, põe seu coraçãozinho lá, deixa eu ver quantos seguidores nós já temos aqui na Rádio Conte, 2094, com você 2095, só para cima, tá? Tá valendo. Lucas e Maria Laura, bom dia, tudo bem? Quero pedir uma música com Henrique e Juliana, sua escolha, somente para curtir. Juliana Alves de Souza, minha xará, bom dia. Tem aqui também a Dona Esmeralda, bom dia, meu nome é Esmeralda Pereira da Silva, quero pedir uma música com Henrique e Juliana, sua escolha, e gostaria de participar do sorteio. Ofereço para todos que estão na escuta. Dona Esmeralda, obrigada pelo carinho, obrigada pela companhia. Fala comigo, Dani.
4: Bom dia, Bom dia, passando aqui, Juliana, tá? Desejar um ótimo final de semana para todos os ouvintes da Rádio Com.
0: Valeu, Dani. Para você também, ótimo sábado. Obrigada pelo carinho da companhia. Dona Ivone Terezinha também participando com a gente. Bom dia. Bom dia. Nós vamos fazer assim, ó. Bom dia. Tudo bem? Quero ouvir o hino A Calma, Alma Cansada. Ofereço para vocês aí da rádio, para quem estiver na escuta. Obrigada. Ótimo sábado. Abençoado para todos nós. Dona Ivone Terezinha Lewandowski, lá do Setor Oeste. Fica com Deus. Obrigada, Dona Ivone. Fica com Deus também. Tem mais participações aqui. Bom dia. Quero participar do prêmio Valmira de da Silva Souza. Bom dia, Valmira. Tá concorrendo. São 3 sorteios daqui a pouquinho. Loiva, bom dia. Fala comigo, Loiva.
5: Bom dia, Juliana. Tudo bem com você?
0: Graças
5: tudo
0: a
5: ótimo.
0: Deus.
5: Tô aqui na escuta do programa.
0: Ótimo sábado pra você. Loiva, vamos lá na festa hoje? Quero te encontrar lá. Topa? De rocha? Pertinho aí, ó. Da IP ali no Caxangá, o quê? Eu acho que 40 minutos faz? 1 hora, né? Saindo da IP pra chegar ali no Caxangá, 1 hora.
1: Exatamente.
0: 1 hora devagar, quando tem poeira, e a gente vai devagarinho, 1 hora e 15, eu acho que chega lá. Vamos, Loiva? topa? Bora nós duas dançar. Não sei se você dança, eu não danço nada, mas eu gosto de dançar. Bora nós duas grudar uma ali na outra e dançar um forrozinho só pra divertir, pode ser?
1: Cuidado, viu, Luiz, senão ela vai pisar no seu pé.
0: Ela foi lá na festa da IP e aí depois ela me mandou mensagem. Ju, eu te vi. Mas assim, tinha tanta gente, foi lá na Grovila. E eu ando com óculos aqui, são mais de... Eu acho que já deve estar... O quê? Eu organizei agora no final do ano quase 3 graus, Loiva. É 2 e pouco. Então, eu não enxergo...
1: Eu cansar, porque eu dei 4.
0: É, eu não enxergo. Aí eu fico assim, ó. Tem horas que eu tiro o óculos pra ficar bonitinha e tem horas que eu coloco o óculos pra enxergar. Então, quando, normalmente, quando eu vou andar assim, ainda mais no escuro, eu tenho dificuldade, tenho que chegar bem perto, assim, pra olhar, pra gente ver. Mas assim, ó, se você for lá e nós nos encontramos, vá até mim. Se eu ver você assim, eu vou até você, tá? Combinado? Vamos dançar um forró, pode ser? Será que ela tá ouvindo a programação? Não sei. Tô convidando a menina aqui pra ir lá pra festa do Caxangá hoje. Na escola municipal tá, né, Procopio Faria. Mas olha lá, 9h14, já tem mais de horas.
1: É, mas continua ligado com rádio.
0: Com certeza, né? Não. Com certeza.
1: A Loiva não perde o nosso programa de jeito nenhum. Bom dia pra você, obrigado pela companhia.
0: Né? Obrigada, viu, Loiva? Nós vamos fazer assim agora, ó. Ah, gente, essa música aqui, eu purinha, ó. Eu já passei por isso aqui. Presta atenção, Raimundo, vê se você curte, já a gente tá de volta. Se você não mandou mensagem de texto ou áudio, manda, por favor, dá tempo ainda. Tem meia hora de programa pra você participar com a gente, levar pra casa no final da programação. Não, quer dizer, a gente entrega pra você se precisar, você busca presente de montão. Tem hoje da Universal Papelaria, tem torta da Van Cakes e tem Vale Compras do Supermercado Vendão. Raimundo...
1: Daqui a pouco tem poema pra você.
0: Tá? Pensa, no próximo bloco. Isso. Gente, essa música é boa demais da conta. 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
0: Canta daí, tá?

0: 10h34, fica aí o convite para você que não mandou mensagem de texto ainda para nós. Manda, tá? Tá valendo. 10h34, daqui a pouquinho nós finalizaremos o programa às 11h e tem presente para você que interage conosco todas as manhãs. Daqui a pouquinho tem, serão 3 sorteios hoje, já já. Raimundo, tem participações aqui? Olha aqui. Dá uma olhada. Dá uma olhada. Vai mandando. Mesmo se a gente não atender, vou fazer duas postagens. Já postei uma, marquei a rádio, já vou repostar já, marquei o Raimundo também. Vou postar aqui para vocês verem a quantidade de participação que nós temos na programação de hoje. São 10h35, faltando aí 25 minutos para encerrar a programação. E uma chuva, um turbilhão de mensagens aqui. Eu agradeço ao Papai do Céu hoje sempre por essa interação comigo, com vocês e de vocês comigo. Raimundo, bora?
1: Bora.
0: Bora embora não, bora fazer poema.
1: Vamos fazer poesia.
0: Recitar a poesia. Tá pronto?
1: Tá pronto.
0: Tá valendo?
1: Tá valendo.
0: Pode ser?
1: Pode.
0: Tem gente mandando mensagem aqui pra gente, tem gente ligando também.
1: Hoje
0: tem gente.
1: O programa tá agoniado.
0: Manda mensagem, envia pra nós aqui. Envia pra nós aqui, por favor, no WhatsApp da rádio, tá bom? Raimundo, vou fazer assim, ó. No clima. Agora, aquela poesia do dia com o poeta Raimundo Lima.

poema autoral de Raimundo Lima, O Amor e a Saudade. O amor e a saudade é matemática sem regras para todas as idades. Não há controle de qualidade, mas quando se tem amor, sempre se tem saudade. A saudade e o amor e a saudade, faz nos enfrentar a escuridão e as tempestades. Você não consegue ao menos resistir, por mais que a gente tente a fugir, quando se tem amor e saudade. Não há distância nem dificuldades, não há ausência que se afaste, apenas tudo acontece. Você não consegue deixar de sentir esta grande realidade, por mais que se tente fugir do amor e a saudade. É assim o amor e a saudade, vão caminhando por estradas sem fim, crescendo, crescendo, um sentimento assim, com a esperança de sentir felicidade. Esta esperança que faz acreditar nesta rara possibilidade, que quando se está bem perto, só há amor e não há saudade. Amor e saudade que sempre aparece, o impossível às vezes acontece, mas assim lhe está destinado. No momento certo você vai viver, às vezes você chora e outras sorri, mas o amor e a saudade jamais vão deixar de existir. Raimundo Lima, bom dia.

0: 10:39.
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0: 10h48, nós vamos acelerar aqui, atender mais um pouquinho de participações. Já fiz um vídeo, vou postar para vocês verem a quantidade de participação que nós tivemos, participações que nós tivemos hoje. E aí já fica aquele abraço carinhoso para você que mandou mensagem, tá? Thaís, bom dia, lá no sítio Pai e Filho, bom dia para você, obrigada pelo carinho da companhia. Dona Irene Haas também, estou aqui na escuta, ótimo. Dona Miriam mandou até um vídeo para nós aqui. Tem final 8651, Sofia Gamba, me coloca no sorteio, já coloquei. Dona Francisca, bom dia, mandou áudio para nós. Dona Aldina Damasceno também participou com a gente às 9h32, foi áudio também, já está concorrendo aqui aos prêmios. Tem mais participações, Leomar Noronha, bom dia. Alvani, bom dia, quero a música escolha, já já a gente toca. Dona Iracema Cirqueira, bom dia, obrigada pelo carinho da companhia. Lucélia também mandou mensagem para nós, bom dia Lu, ótimo sábado. Final 0142, a Rosimari. Rosimari, bom dia! Ótimo sábado, tá? Valeu aí pelo carinho, pela companhia. Dona Eurípides, foi áudio também, bom dia. Josuel Nogueira, quero ver se eu não atendo agora. Quero ver se eu não atendo. Josuel Nogueira, bom dia, Josuel. Obrigada aí, valeu, viu? Francilene Mendes também participou com a gente. Seu Antônio Vilmar, bom dia. Tanto áudio aqui, dá uma dó no coração, né? Alcides Arman, Dona Delésia, bom sábado. Obrigada pelo carinho da audiência. A Leidiane Amorim também participou conosco. Devarley Admeire, bom dia. Roseli de Melo, bom dia. Que a paz do Senhor invada sua manhã e seu dia. Obrigada, Roseli. Pra você também, tá? Desejo. Dona Maria participou com a gente. Obrigada, Dona Maria. Dona Ana Lídia, a Ana Lídia também. Elisete, bom dia. Ana Paula Jardim de Melo, bom dia para vocês também. Tem mais participações. Respira fundo, Juliana. Final 3873 é a Angelina. Bom dia, Andressa. Bom dia, Andressa, tomando café. Ah lá! Ah, na xícara do Bom Dia Conte da Juliana Galvão. Bom dia, Andressa. Beijo no seu coração, tá? Ela colocou aqui, ó. Bom dia, Juliana. Hoje... que toda a programação para minha amiga Cléo, que está completando mais um ano de vida nessa data. Parabéns, minha amiga. Toca Zezé de Camargo com Vanessa daqui uns 20 anos. Vou tocar, vou colocar ali na grade, tá, Vanessa? Vanessa não, Andressa. Bom dia para você também que participou comigo, Rosângela. Ótimo sábado. Seu Zé Bilisque também, áudio, muitos áudios. Tem mais participações aqui, não dá para ver quem que é. Final 8825 que mandou mensagem para nós. Wilson, bom dia para você. Lucas Bergamin. Lucas, na sequência musical, oferece aí para os pais dele. Lucas, bom dia para você também, Lucas. Maria Bonfim mandou áudio, bom dia. A Márcia Morim, bom dia. Oi, Ju, gostaria de ouvir a música com Paula Fernandes. Vamos tocar aqui também. Dona Lori, bom dia. Edith também participou conosco. Dona Inês Markaevski, bom dia. Obrigada pelo carinho da companhia. Vanderlei, Vanderlei também participou conosco. Tem áudio aqui. Loiva, bom dia. Obrigada. Vamos ver o que a Loiva respondeu aqui rapidinho.
1: Ju, pois é, minha filha foi acompanhar. Que ela trabalha no Paiote, ela queria que fosse para São José. Eu tava com muito serviço, que eu já tinha agendado as massagens, deu ir. No Caxangá, eu acho que não vai dar não, porque...
0: Amém.
1: Eu tô cansada, tenho que descansar no final de semana para pegar no pega segunda de novo.
0: Mas minha próxima, filha, tira amanhã para você descansar, deixa esse negócio quieto. 0130, se der certo a gente dança, se não a gente dança porque você não vai. 5296, Laura Beatriz, bom dia, Laura. Eu tô fanha, depois que eu espirrei eu tô sentindo que eu estou fanha, mas tá tudo bem. Final 5296, Laura Beatriz, beijo no coração, obrigado pelo carinho da companhia. O Zenir também participou com a gente. A Célia Aparecida, beijo Célia, obrigada pela companhia. Final 4756, Edivanes Pereira, bom dia. Ô, menina bonita, eu acho ela linda. Fátima Macedo, bom dia pra você também, obrigada, viu? Final 6307, Angelina Macedo, consegui atender aqui quase 70 participações, assim, só falando o nome. 10h52, nós vamos fazer o seguinte, sorteio agora, torta pra você, vale compras do supermercado Vendão pra você, tem também um vale compras da...
2: Universal Papelaria.
0: 10h52, voltamos no máximo em 2 minutos, aí você fica com essa moda boa aqui, quem mandou, mandou, quem interagiu, a gente normalmente abre precedentes aí até as 10h45, né? Agora a gente já organiza pra fazer o sorteio pra você. Beijo no coração, 2 minutos nós estamos de volta, sai daí não, tá? Essa moda aqui, ó. É, lasqueira, é hoje que você pega na cintura dela. E ela no seu cangote, cheirando, abraçando e dançando. Bom demais dar conta, né, não?

0: 10h56, como nós combinamos. Falei que no máximo 2 minutos, foi menos que isso, não foi, Raimundo?
1: Foi
0: bem menos.
2: Já estamos de volta.
0: Já estamos de volta, último bloco. Obrigada para vocês aí, por vocês terem interagido, por terem participado conosco. E vamos de sorteio agora. Já fizemos aqui, quem vai levar o prêmio? Os prêmios, na verdade, são 3, né?
2: São 3.
0: Nenhum para mim, nenhum para você. Não vale. Toda não vez vale. A gente fica fora, né? Quem participou comigo às 8h49 vai levar... Aqui é o prêmio da Universal Papelaria. Universal Papelaria participou com a gente às 8h49. Cadê?
2: 8h49.
0: Rola para cá. Apenas uma pessoa participou desse horário. Olha só. 8h49. Quem participou com a gente vai levar um vale-compras da Universal Papelaria. Foi a dona Helena. Dona Helena!
2: Helena de Souza Dantas, a ganhadora aí do prêmio lá da Universal Papelaria.
0: Vou colocar aqui pra ela, ó. Ganhou um presente da Universal. Fala aí pra mim, por favor, que eu tô longe do microfone.
2: Um presente lá da Universal Papelaria. Obrigado aí a dona Helena de Souza Dantas pela participação aqui no programa, né? E a sorte tem quem acredita nela, né? Um bom dia para todos vocês que participaram aqui no programa, né, concorrendo aí o sorteio, né? E a dona Helena já foi sorteada, né?
0: Mandei para ela agora, assim, ó. Bom dia, ganhou vale compras da Universal Papelaria. Pode ir a partir de segunda-feira que retira lá, né?
2: Retira.
0: Tá valendo. Tem mais prêmios, né? Para quem participou com a gente. Às 8h57 e vai levar a torta da Van Cakes. Olha só, gente. 8h57, rola. O bom é que a gente tem o horário e o nome, porque o nome, se der choque de horário. 8h57. Até achar aqui o negócio tá tenso. 8h57. Olha quantas pessoas participaram. Duas. E esse aqui foi quem ganhou, ó. Quem vai levar a torta da Van Cakes hoje é você, Márcio da Silva, mais famoso como?
2: Lambão.
0: Estiver ouvindo a programação, Márcio, é sua.
2: Que maravilha. Deixa eu aproveitar aqui, mandar um abraço pro Wilson de Moura aí também, lá na roça, né? Curtindo o nosso programa. Bom dia, Wilson. Ô, Márcio, obrigado pela participação aqui no programa. E você foi o sortudo de hoje, né? Com a torta lá da Van Cakes.
0: Da Van Cakes. Tô até olhando aqui. Ganhou a torta.
2: Tá,
0: vou mandar depois o telefone pra ele.
2: Isso.
0: Da Vanessa, pra ele retirar. Pode ser, né? Pode ser. Eu não sei se ele respondeu que sim ou que não. Não sei, mas se tá ouvindo.
2: Mas de repente, com certeza tá ouvindo.
0: Não, a gente já entra em contato ali, ó. Já mandei pra ele. Ganhou a torta, então entra em contato aqui. Tá sem sinal ali.
2: Depois você me convida, viu, Márcio, pra comer essa torta com você.
0: Não vou nem falar nada. Quem cala, né? O silêncio diz tudo, mas quem cala consente. Quem participou com a gente às 10h08 e vai levar o Vale Compras do Supermercado Vendão. Supermercado Vendão, parceiro nosso, como sempre, de montão. Participou às 10h08. Deixa eu ver se eu acho aqui. 10h08, mas já temos um nome aqui também do ganhador, porque depois dá choque de horário aqui. Fala, eu ganhei, Juliana. Eu que participei às 10h08. Cadê, Raimundo? 10 só uma pessoa 8, participou 8, nesse horário, às 10h08. Teve 10h07, mas quem participou conosco e vai levar é você, Elisa. Elisa, tá escrito aqui, ela mandou Elisa.
2: Elisa Isabeliski.
0: Eu nem ouvi o áudio dela, deixa eu ouvir aqui.
3: Bom dia, Juliana, Raimundo. Mamãe abençoada a todos vocês. Elisa Regina, queria pedir a música Demétrios, O Ritmo da Chuva, e oferecer pra minha família, pra vocês e a todos que estiverem na escuta. Mamãe abençoada a todos vocês e um ótimo final de semana. Bom dia.
0: Bom dia. Bom dia. Coloquei assim, ó, Elisa, pra você. O Vale Compras do Vendão é seu. É seu. A partir de segunda-feira pode retirar aqui a autorização.
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0: 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Para vocês que interagiram conosco, são 11h01, o Raimundo vai despedir. Posterior a eu irei fazer a despedida aqui pra gente já combinar um encontro do próximo sábado, tá? Raimundo, aquele tchau.
2: Bom dia para você que participou aqui no nosso programa, você que mandou mensagem, você que mandou o áudio, né? Você que, direto ou indiretamente, participou do nosso programa, aquele abraço para você, um bom final de semana E fiquem todos com Deus. Juliana, mais uma vez, obrigado, né, pela companhia, né, pela interação aqui no nosso programa. Né? Vocês falar nosso programa, né?
0: É isso.
2: Porque eu já estou aqui um tempinho, né?
0: De casa,
2: de
0: já.
2: De casa, né? Então, um bom dia para todos nós. Um bom final de semana. Fiquem todos com Deus e com Ele eu vou. Fui, hein?
0: Reforçando, pessoal, hoje a partir das 19 horas, ali no Projeto Caxangá, na Escola Procopio Faria, tem aquela festa boa, né? Da escola ali, a festa junina, a festa cultural, tradição do nosso município, da nossa região. Conto com a participação, a presença de todas as famílias, eu estarei lá. Tem também forrozão sem ressaca, vão fazer aquele show posterior às apresentações, é evento para a comunidade, é evento para a família e a gente agradece a participação e a presença de todos. Para vocês que interagiram conosco, foi delicioso ter estado na sua companhia, 101,5 FM agradece, Juliana Galvão agradece de coração, obrigada de verdade pelo seu carinho, pela sua audiência que traz para nós alegria, eu falo para nós, somos eu, Raimundo, é Família Conte, é 101,5 FM e a gente fica feliz demais com a sua companhia, tá? Semana que vem nós temos encontro marcado novamente, das 8 às 11 horas, esperarei ansiosamente, com o coração cheio de alegria, sabendo que você estará aqui nos fazendo companhia. Vou com Deus, fiquem todos debaixo do carinho, do cuidado, do zelo, do amor e da proteção do Papai do Céu e a semana que vem a gente se encontra, tá? Beijo no coração, fui, valeu, até!
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2: 2:18.
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1: 2h59.
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0: Esporte. 3:39.
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1: 4 e 19.
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0: Ah, não vai não, hein? O microfone desligado, como é que vai? Muito bem, Vila Rica, boa tarde pra você, amigo ouvinte. Começamos mais uma edição do nosso Vitrola Nuclear, hoje atrasado por 100% minha culpa, hein, Bartô?
1: Hoje é, né? Não, foi culpa também não, né? A máquina que não funcionava, né? A impressora.
0: A impressora lá, nossa lá das autorizações. Bartô, acho que seu microfone tá com problema.
1: Sim, qual? Estão com os dois perto aqui.
0: Mas nenhum tá saindo, som.
1: Nenhum. Oi.
0: Deixa eu ver aqui, vai, fala.
1: Alô, pessoal, muito boa tarde.
0: Eu não sei qual que tá funcionando. Eu acho que é o 3 aí, viu?
1: Qual que é o 3?
0: Eu não sei também. É um perdido com o outro. Não, mas deixa os dois ligados. Isso aí, que um, né? Vai funcionar, isso que importa. Mesmo, né? Mais uma edição do nosso Vitrola no ar, Bartô.
1: Isso aí, meu companheiro Vinícius, nesse sabadão gostoso, ensolarado, né? Véspera de jogo do Brasil, no Copa del Mundo, né? E estamos aqui para mais uma edição do Vitrola Nuclear, um pouco atrasado, mas não tem problema, não. É, eu e mais você, Vinícius Verani, como sempre, né? De peito aberto e o coração cheio de amor para dar, à procura do amor e da flor. Não tá fácil, mas nós vamos encontrar. Uma boa tarde a todos e a todas, compadres e comadres. Estamos esperando a participação de vocês, já tem muitas participações, né?
0: Já
1: começamos a atender o pessoal aí, beleza?
0: Vamos lembrar aqui, você participa conosco e concorre à nossa premiação da semana. O copo, viu, Bato?
1: O copo não, até agora nada, Vinícius, ainda.
0: Não, mas logo nós arrumamos aí.
1: Na semana que vem, acho que sim, daí vai ter.
0: Pensa numa época boa que tá, rapaz, pra poder arrumar esse trem, viu?
1: Isso mesmo, Vinícius. Tá difícil.
0: Só nem falar não, que eu já sei, Bartô.
1: É isso aí.
0: Mas vamos aqui agradecendo já a participação de todos que estão sintonizados aqui na Conte FM. Mas essa semana temos o Café Souza, o prêmio surpresa do supermercado Vendão. Pra vocês que... E tem o que aí? Que eu não tô olhando direito. É os que tá tendo agora, né?
1: É isso aí.
0: Vai mandando seu alô então. 3554-2266, você participa conosco. Deixa eu dar uma olhada aqui, porque não limparam o WhatsApp de cedo. E tá travando aqui o nosso computador. Deixa eu ver, seu Zé Bilisque já mandando um recado pra gente. Vai lá, seu Zé Bilisque, manda seu alô, meu amigo. Vai lá.
2: Boa tarde, doutor Vinícius, boa tarde, Bartô.
0: Seu Zé Bilisque,
2: hoje ele tá animado aqui. Tá escutando logo quando começou a recém, vai começar. E nós já tá logo entrando na frente. E de boa, tranquilo.
1: Tá dentro do
2: horário. Pô, a dona menina aquela, a Andressa, falou que quer me conhecer.
0: Vim, coitado.
2: Se ela chegar na rua, ou até os gatos conhecem o Zé Bilisque. Mas eu tenho o prazer de ver ela, com certeza, de boa, tranquilo.
0: O senhor sabe qual que é o problema, seu Zé Bilisque? Porque quem ganha é só a Andressa, nesse sentido. Porque o senhor é uma pessoa muito bacana, muito gente boa. Andressa que nem quer uma traia. Você não viu essa semana não, né? Você não ouviu essa semana não?
1: Não, ouvi, Vinícius, por causa de jogo, já te falei. Tem jogo, tudo da vida naquele horário. Aí fica uma misturança desgramada, eu pego e deixo.
0: Gente, mas aqui nenhum dos microfones parece que tá pegando. Acho que esse aqui pega, Bartô, mas deixa lá, bem perto. Então. É isso.
1: Oi.
0: Agora tá, parece que esse tá menos pior.
1: Beleza, então, né? Então é isso aí, Vinícius, não participei. Eu, ontem eu ia participar, quando fui ver a 15 minutos para as 9, falei, não adianta mais agora não.
0: Não, não é nem isso, né? Não. Essa semana teve uma que aconteceu à noite aí, que depois nós vamos comentar. Acabaram com a raça do Gilmarzinho, mas destruíram na porrada. Miriam acabou com a raça dele, né? Velho, gordo, tudo quanto é trem. Vou esperar a Andressa entrar aí pra gente já.
1: É, eu vi a Andressa essa semana.
0: Então foi por isso que a semana piorou muito.
1: É, eu acho que...
0: Vai lá.
2: Essa. Amizade, amizade. Quanto mais, melhor é. Aí vê pra nós se tu acha a música ali com a dona Paula Fernandes e a Missati, cabecinha no ombro.
0: Opa.
2: Pra nós escutar, eu, dona Regina aqui e pra todo que gostar da mesa, tiver na escuta aqui. E nós estamos por aqui. Hoje não vou lá porque eu acabei de chegar do mercado que a velha me espantou eu pra gastar o dinheiro lá.
0: Aí.
2: Então, boa tarde pra nós. Até.
0: Um abraço, meu amigo.
1: Zé, é você que vai chorar no ombro dela ou é ela que vai chorar no teu, hein?
0: Ontem o Melé falou também que a mulher deu uma cacetada nele esses tempos atrás também no meio da rua. Essas mulheres tá pegando cabecinha no ombro, já isso. Vamos anotar. Um abração aí, seu Zé. Isso é o meu fone, o que que tá acontecendo? Meu áudio tá bem... Agora eu vou tentar encaixar o meu ali no lugar. Deixa eu dar uma olhada aqui também, já tem também quem? A dona Lourdes Dias mandando a sua mensagem, vai lá.
3: tarde, compadre Vinícius.
0: Boa!
3: Compadre, eu.
0: Boa!
3: É a Lourdes Dias, que tira de um, toca música pra nós. É Canarinho, prisioneiro. Quero oferecer a Dona Célia, a Meca, a todos os que estão tá na escuta do programa. Se tiver sorteio, coloca no sorteio. Uma boa tarde a todos vocês.
0: Valeu, minha amiga. Um abraço pra senhora.
1: Isso mesmo. Um abração pra senhora, Dona Lourdes.
0: Ó, pessoal, agora, Andres, agora eu te ligo, tá, minha amiga? Deixa eu só rodar um pouco de música, só pra mim arrumar meu fone aqui, que meu retorno tá bem ruim. Eu vou encaixar o meu ali no lugar.
1: Sim.
0: Só pra gente poder bater papo com vocês. Mas pode ir mandando aí a mensagem de vocês, daqui a pouquinho a gente começa a atender. E eu tenho que limpar o WhatsApp aqui também, porque tá as participações de cedo e tá travando pra mim olhar quem é que tá mandando agora e pra não confundir. Porque senão eu coloco aqui na lista, né, Bartô?
1: É, pessoal desse
0: de cedo, manhã, né? Aí a pessoa nunca nem ouviu esse horário aqui e ganha um prêmio, né? É, e fica bom.
1: Isso aí.
0: Então daqui a pouquinho a gente tá de volta.
1: Beleza.

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0: Bom demais da conta, estamos de volta, Vila Rica. Enrolou um pouquinho, mas agora foi. Foi, mas o meu fone tá funcionando de um lado só. Eu acho que isso aqui é a urucubaca mesmo.
1: Ah, é, vai ser, né?
0: Como é que é o negócio aqui desse... Ah, esse aqui é o meu som, né, próprio. Ah, ó, agora... Ó, desse jeito aqui funciona, ó. Vai, agora... Se puxar assim, funciona. Tá bom, vai desse jeito mesmo. Sim. Pelo menos meu retorno tá melhor. Bateu seu microfone, parece, de novo, tá?
1: Tá sem funcionamento?
0: Não tá, agora tá bacana. Só empurra ele bem... Dá uma baixada na cabeça do bicho aí pra poder ele funcionar bacana. Vê aí.
1: É isso aí, pessoal. Estamos de volta quando são exatamente 17 horas com mais 7 minutos na batata, meus amigos e amigas. 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
0: Bom demais, e a gente retorna aqui com o nosso Vitrola nessa edição de sabadão.
1: Isso mesmo, meu companheiro Vinícius.
0: Sabadão quente, menino.
1: É, hoje parece que pelo menos uma complicação na nossa vida não vai aparecer, né?
0: Que é o quê?
1: Até agora nada, né?
0: Do que? Ah, tá.
1: A dor, Lourdes.
0: Ah, é verdade. Graças ao bom Jesus Cristo. Que a gente tá com um pouquinho de problema pra resolver.
1: É isso mesmo. Daí, se tiver mais aquela, daí complica muito.
0: Aí termina de afundar de vez
1: isso
0: mesmo.
1: Isso aí.
0: Né? Ei, rapaz, falando isso, deixa eu ouvir aqui já a participação da Andresa da Torre.
1: Só que eu tô vendo uma pessoa ali também que eu não... Né? É. O João Vermey, cara. Esse João Vermey vem com cada um...
0: Rapaz,
1: depois eu tenho que te falar um negócio, cara. Recebi uma visita, duas visitas ontem. Dois malas, cara. Eles vão lá em casa, conversa e depois vem me. Como é que é? Me fazer fofoca de mim aqui no ar, né?
0: Quem que é?
1: O Arnaldo Ribeiro e o Lambão.
0: Não, o Arnaldo nunca mais eu vi nem existência dele, não. Mas o Lambão, vira e mexe, tá aqui falando a verdade de vocês.
1: É, pois é, né?
0: Falando, trazendo a realidade.
1: É, hoje ele ligou na rádio, lá eu tava trabalhando na roda de casa, tava escutando, mas hoje ele tava santinho.
0: Hoje tava quieto.
1: Tava.
0: Gente, só pra vocês entenderem, nós tivemos a participação da Miriam aqui no nosso Anoitecer na Conte durante a semana. E é interessante, porque é tipo assim, Bartô, a pessoa que trabalha no rádio, normalmente o outro tem uma visão bem diferente da realidade como ele é.
1: Isso mesmo, isso mesmo.
0: Por exemplo, eu não sei quem foi o ouvinte falou, não, eu achava que você era um cara grandão.
1: É,
0: um no mercado. É um coitado de um magrelinho pequeno e tal e coisa.
1: Sim.
0: Aí é sempre uma ilusão muito grande.
1: É isso aí.
0: Por isso que o povo antigamente, assim, de radialista, nadava de braçado, que pensava que era um homem 2 metros, uma coisa. Vai olhar um coitado de um pé de chinelo.
1: Isso mesmo.
0: E aí, o que que acontece? A nossa amiga Miriam, com toda a sua sinceridade do mundo, tinha um sonho, assim, de conhecer o Gilmarzinho. Seu Bartô, veja bem a relação, a decepção da Miriam quando conheceu o Gilmarzinho. Agora,
1: o Gilmarzinho é um cara bem arreitado, cara.
0: Não, mas presta atenção no tom de decepção na voz dela. Porque isso aqui foi tão verdadeiro que é interessante a gente ver. Deixa eu dar uma olhada aqui.
1: Eu quero ver isso aí.
0: O Andresa, você tem aquele áudio de 44 minutos que eu não tô achando? Ah, tá. Peraí. Achei. Eu não tava achando o áudio de 44 minutos. Peraí. De 44 segundos.
1: Ah.
0: Aí ela veio pegar aquela caneca a xícara, melhor dizendo, do Café Souza.
1: Sim.
0: E pegou também. Ela já conheceu a mim, você, né? Ela me conheceu e falou, nossa, que grande autoridade esse rapaz, né? Uma pessoa séria, de verdade. Viu o Bartô? O Bartô, ela já não esperava muita coisa. Mas veja, preste atenção. Eu gosto disso, porque a sinceridade do ouvinte. Porque ela falou sem malícia nenhuma. Olha o tom da voz, como a Miriam se sentiu ao conhecer pessoalmente o Gilmarzinho, que ela não conhecia.
2: É. Ele falou assim que eu tinha que fazer uma consulta.
0: Não, não é essa aqui não.
2: Ô, moço, foi um prazer te conhecer.
0: Não, não é isso também. Peraí, ô Andresa, você tem aquele áudio, o que a Miriam fala? Porque eu não tô achando ele aqui.
2: Ô, Bartô, ó, tu fica pianinho, tu fica caladinho, tu não fala nada, Bartô.
1: Não vou falar, não.
2: Ô, seu Zé, vai ser um prazer mesmo conhecer o senhor e Dona Joana.
0: Do Satanás.
2: E todos os outros ouvintes aí. Gente, ó, não vão se iludir, não, porque
0: Não, mas ninguém se ilude, não. A gente sempre fez a caveira sua. Quem que vai se iludir?
2: Não sou isso que vocês pensam, não. Eu sou gorda, baixa.
0: Não, mas isso aí.
2: Anda na bicicletinha azul.
0: Você sabe por que ela tá se descrevendo isso? Por causa da decepção da Miriam.
2: Com a bolsinha. Não, não tem mais a bolsa do Café Souza.
0: Eu te arrumei outra. Como é que você não vem pegar nunca? Deixa eu ligar aqui pra ela, porque às vezes ela tá longe. Só pra ver se ela me passa o áudio aqui do... Eu não tô achando o áudio que a Miriam mandou, mas ela tem, porque eu mandei pra ela. Ô Andresa. Oi.
2: Oi.
0: Ô Andresa, me manda aquele áudio que eu te...
2: Peraí, deixa eu... Deixa eu desligar o negócio aqui.
0: Acaso uma bagunça que só o cão também. Deixa eu... Ô Miriam. Ô Andresa, me manda aquele áudio que o... Que a Miriam, eu não tô achando ele aqui nos meus arquivos, que a Miriam falou do Gilmarzinho, aquela, que ela tá com toda a sinceridade do mundo pros ouvintes de sábado ouvir.
2: Os dois?
0: O que você tiver aí, manda só pros ouvintes ouvirem, que às vezes a pessoa não escuta o programa à noite.
2: Moço, o Gilmar, a gente não pode ficar coisando muito ele não, que você sabe como que ele é, né?
0: Não, mas isso aí, né? A gente tá falando alguma mentira? Porque isso aí...
2: Da minha parte, não.
0: Ô Andresa, como você que conhece o Gilmarzinho desde criança, como você se sentiu com a decepção da Miriam ao conhecer o Gilmarzinho?
2: Vingada.
0: Porque você viu que ela não mentiu, né? Ela falou bem realista, assim.
2: Não, o bom de tudo é ela tentando consertar o que ela falou.
0: Mas isso...
2: Eu ri tanto.
0: Foi, ela tentou... É a mesma coisa que a pessoa tá afogando e a outra vai lá e joga um saco de cimento em cima pra ajudar, sabe? Ela tentou consertar, terminou de estragar o resto.
2: Eita! Mas eu ri aquele, ainda bem que ele não tava ouvindo. Aquele livro foi o ápice.
0: Não, mas você viu ontem a conversa? Ele tentando jogar nas costas do Jair, que aquele lá era o Jair, não era ele?
2: Foi.
0: Ele ficou tão...
2: Ele tava tentando jogar nas costas do Jair.
0: Não, aquele lá não sou eu não e tal, aquele lá é o Jair. Era ele sim.
2: Não, era ele sim, é ele que tentando...
0: Tentando consertar. Aí tacou lá nas costas. Ele não mandou nada pra você depois não? Porque pra mim ele não falou nada não.
2: Não, eu tenho medo desse silêncio do Gilmar.
0: Você viu o que o Melé falou, né? E teve uma.
2: Nossa!
0: O Melé me contou aqui, ontem também que o Gilmarzinho lá num dia lá, ele bebendo uma cachaça escondida no carro, na festa da comunidade. Aí nisso veio. A mulher dele veio dar uns puxão de orelha nele pra ele parar de beber. E nessa hora, eu falo, parece que é o cão que manda. O Gilmarzinho no microfone ouviu a cena e já falou pra todo mundo. Na hora ali. E aí você, Andres, que conhece há muitos anos, então se sentiu vingado.
2: Não, eu conheço, mas eu não sei de nada de Gilmar, não.
0: Olha lá, com certeza já foi ameaçada fora do ar e não tá querendo contar pra mim.
2: Como que... Eu não sei. Ele não tá aí na rádio, não?
0: Tá, não. Largou tudo aberto aqui e vazou. Eu acho que ele já sabia que a gente ia chegar, já sai correndo. É tipo o Luiz Anchés, que eles sabem o que vai acontecer, aí eles já correm antes.
1: É, né? Isso mesmo, né?
2: Mas não, eu vou mandar aí pra você, menino, mas o dia, ou noite que eu ri, foi essa noite, eu falei, me vinguei, Miriam me vingou por mim, eu não fiz nada, graças a Deus, se ele tiver de fazer alguma vingança, não é contra mim.
0: Não, ó, não é por nada, né, mas se for fazer alguma vingança contra a Miriam, né, a gente não falou nada, a gente só divulgou o que ela falou.
2: Não, ó, nós não falou nada. Exatamente. Eu não disse nada, agora você não disse nada, foi a Miriam.
0: Nada pra dizer não, Andresa, mas eu sinto assim, se nós juntar nós três aqui, você, eu e o Bartô, nós somos quase os mensageiros da paz.
1: É isso, né? Mesmo.
2: Somos. Igual aquela música do Gabriel Pensador.
0: Então,
2: Cachimbo da Paz. Nós somos os mensageiros da paz. Isso.
0: Então, se for pra poder o Gilmarzinho se vingar da Miriam, longe de mim querer causar intriga, que nós não gosta, né, Bartô?
1: Não.
0: Mas a Miriam tem que pagar.
1: Ele mandou uma mensagem ali.
0: Olá. E ele tá ouvindo, que ele tá mandando.
2: Dessa vez eu não tenho culpa de nada.
0: Não, e ele tá ouvindo que tá mandando áudio ali, viu? Vem coisa boa aí, viu?
2: Nossa senhora, meu Deus.
0: E longe de mim também querer causar intriga.
2: Ô, meu amigo Gilmar Alves,
0: Gilmarzinho
2: da Ipaé. Meu amigo do coração. Eu não disse nada, viu?
0: É a falsidade do Saturi também. Ô, Andresa. Mas o bom não é isso. O Melé pegou, porque o Jumazinho jogou nas costas do Jair Zorzi. Uhum. E o Melé pegou e acabou com a raça do Jair Zorzi também. Fiquei tão alegre. Fiquei tão feliz.
2: Porque... tem alguém me ligando aqui, deixa eu ver.
0: Olha lá, já estão querendo cancelar já a nossa conversa.
2: Ô celularzinho abençoado. Não sei quem é, não. Depois eu. Nossa senhora, caminhão bem aqui.
0: Dá prioridade pra gente, que somos nós, uma grande autoridade dessa Vila Rica.
2: Se não for Gilmar que tá ligando, peraí, deixa
0: eu ver. Já tentando atrapalhar. Já, oh, pelo amor de Deus, cala a boca aí, Andrezinho. Né? Ah, vamos ver quem que é. Vê
2: aqui. Quem foi que ligou? Que
0: a gente não esconde nada.
2: Nenê não tende, não, menino.
0: Celular também, só a
2: cutumba também. Não sei quem é, não.
0: Então ignora essas pessoas aí, viu? Dá valor pra nós aqui que... Porque aqui a gente séria somos nós.
2: Não, eu tô falando, eu não tenho nada a ver com isso, não, Gilmar.
0: Quem tem medo, né, André?
2: Não tem medo, não. É que Gilmar é meu amigo do coração, sabe?
0: Eu fico feliz então, porque a esposa deles sempre gosta da gente e apoia a gente. A esposa do Gilmarzinho e a esposa do Jair Zorzi. É por isso que eu acho bom, porque sempre o Jair Zorzi estava me detonando no dia da festa de São Pedro lá, acabando com a minha raça. Aí veio o Melé na sequência, eu fiquei tão alegre. Falei, ai meu Deus, vamos soltar. E eu sei que a Ednaí, ela gosta de mim, que ela já falou pra mim lá no dia lá da festa. É isso que me importa.
2: Coitada
0: não, né? Você vê, a mulher sempre tem essa sensibilidade de saber que quem que é uma pessoa séria, entendeu?
2: Isso. Oh, é seríssimo.
0: Com exceção de você. Você destoou.
2: Mais sério. Eu não.
0: É diferente.
2: Ô, Bartô.
1: Oi.
2: Você não falou aquele negócio daquele dia, não, né? Eu acho que foi antes de ontem. Foi, antes de ontem.
0: Ué, que você tá escondendo, Bartô, as coisas de mim?
1: Não, nem liguei nem um dia na rádio aqui.
2: Tá, ainda bem que você não falou. Não.
0: Ah, então nós vamos descobrir. Ah, seu traíra! Nossa, mas eu sou cercado de Judas.
1: Você tá vendo que eu sou honesto.
0: É, o Alzheimer mudou de
2: nome. Eu falei bem assim: se ficar sabendo, foi você que contou.
0: Bartô, você tem uma
2: coisa. A única pessoa que sabe é você.
0: Nossa, mas eu.

0: Caminhão, os inimigos.
1: Eu contando, eu conversando com a Lu lá no caixa, e nisso vem o Lambão. Aí o Lambão já de longe, ei! Aí falei, oi, vem coisa boa.
0: E sabe vem... qual é a sorte? Sabe qual é a sorte? É que vocês não me. Que eu acho que eu saí e você chegou.
1: Aí, ó. Aí, não tô falando que é Deus mesmo que manda?
0: É Deus, não, é o Cramunhão.
1: É Deus livrando a gente, falou, ah, vamos tirar
0: essa... O inimigo do alheio, que manda.
1: Aí eu peguei, fui, o Lambão me contou, falou, Vinícius, você não sabe da vergonha que aconteceu essa semana. Conta lá no rádio. Como se ele precisasse me falar pra contar. Como se eu já não fosse contar já por conta própria. Sim. Não precisa, gente. Quando vocês têm um negócio desse, vocês podem me contar. Não precisa me falar pra contar, que eu vou contar.
0: Vocês... E a Luzana é outra que tá na minha lista negra, roxa.
1: Não, não vem, não vem ameaçar os meus, não. Aí, o que que acontece?
0: Seus cúmplices.
1: Meus amigos. Gente boa mesmo. Ele falou que, foi, que deu sorte ainda, que ela não morreu porque era ele que tava no caminhão.
2: Sim.
1: Foi perto... Guilherme! Olha lá, já começou a gritaeira lá nessa casa aí.
0: É não, é que eu tô cá fora. E aí abriu o portão, a Luna vazou.
1: Aí.
0: E ela não pode ficar pro lado de fora.
1: Não, é menino, é cachorro, ou casa também, viu?
0: Aí, é uma casa abençoada.
1: Muito. Aí ele contando que ele tava lá, ela perto de um lugar onde vendia melancia. Ela vinha com aquela bicicletinha dela. Aí o que que aconteceu? Ela foi, tomou um tombo no meio da rua, veja a vergonha.
0: Mentira, eu nunca caí.
1: Tomou tombo, nunca fica em pé. Levou um tombo.
0: Olha.
1: Vive na nossa, cachaça. Isso ainda... Aí tem um
0: montão. Ainda vai ter minha vingança, será maligna.
1: É. Tomou um tombo, a bicicleta caiu por cima dela. Oh, vergonha, meu Deus. Ah, se eu vejo um trem desse, olha.
0: Ô, mentira, um dia que eu caí na rua, eu mudo meu nome pra Vinícius Verano.
1: Olha lá, nome, vai, aí você vai ter nome de gente séria, nunca não, mais vai dar
2: nada. Faz diferente. Faz diferente, fica melhor. Se eu caí um tombo na rua, eu quero que o Lambão morra.
0: Não, pode não.
1: Então é que não vai durar não. Nada, vai morrer logo. Que aí, isso aí não para em
2: pé. Aí para.
0: Não, se isso, o dia que isso acontecer, eu quero que o Gimazin torne-se um homem sério.
1: Olha lá, tá vendo? Acabou de chamar de traia também, tá vendo? Isso aí é elogiar disfarçadamente, viu?
2: É isso mesmo.
0: Aí, é meu amigo do coração, é, sabe?
1: Vocês são, vocês são
0: loucura, assim, de muitos anos, de caçar lambu, de comer manga na beira das estradas aí. Gilmar é companheirão de longas datas.
1: Uma vida de muito sofrimento, de vocês mesmo, né? Como é que pode? Roubar a espiga de mim?
0: Nós era sofrido.
1: Não, eu imagino, que você ter o apelido de barriga rajada, não...
0: Não, a barriga rajada não.
1: Não, o Jumazinho falou, isso é verdade. Isso aí, esse aí eu acredito, não vem com
0: conversa. Quem tinha barriga rajada era ele. Ele, o apelido dele que era barriga rajada. Aí vem colocar, me chamar de barriga rajada, meu bichinho de estimação. Bichinho de estimação, caramba.
1: Pô, de tantos outros falar, aí você vê, as pessoas agora até sonham em te conhecer, Andresa. Aí eu falei, né?
0: Graças a Deus.
1: Pois é, e eu falei essa semana, aqui no, à noite.
0: Sonha batou. Não, tenho um pesadelo.
1: Não, mas eu falei, a gente vai começar a cobrar. Por quê? Porque quanto no zoológico os outros pagam?
0: Eu esqueci o nome dela.
1: Os outros pagam.
0: Eu tava ali no salão da Elisete, sabe?
1: Batendo
0: ali perto. Aqui perto do... Não tem um salão aqui perto do cartório da Nazaré? Tem um salão? Instituto? Tá? Então, eu fui lá pra fazer meus cascos, né? Aí tinha uma mulher lá, né? Aí eu tava conectada na rádio, né? Aí, brigadê. Aí a menina perguntou assim... Que rádio que você tá ouvindo? Aí a menina falou assim, aí a Rádio Conte. Aí eu fui e aí a menina falou assim, ah, Andresa, você participa na rádio, né? Ah, você é que é Andresa da Torre. Eu falei, não, sou Andresa Gomes agora. Aí ela, nossa, Andresa, eu queria te conhecer. Eu falei, prazer, sou eu. Mas eu esqueci de perguntar o nome dela.
1: Não, olha que pessoa, nossa, que comunicadora, né? Sim. Parece nossa, até eu. Eu tenho a mesma mania. Eu converso com o outro e não lembro de perguntar o nome. Eu tenho a mesma péssima mania. Nossa senhora. Aí ela conheceu você de graça.
0: Se ela tiver me ouvindo, desculpa, eu não perguntei seu nome.
1: Não, aí ela conheceu você de graça e passou por isso mesmo.
0: É lógico, eu vou cobrar pra me conhecer?
1: Não, pecadores. Você não, a gente, porque, por exemplo. Você vai pra Goiânia, os outros pagam pra ir no zoológico. Como que o povo vai te conhecer de graça? Isso não existe no lugar nenhum no mundo, não tá vendo?
0: Você tá me chamando de quê?
1: De Jaguatirica da Torre. Não tem essa. Então, Andres, em breve nós vamos fazer a exposição. Não, você não viu o vídeo dela dançando no meio da praça com o pessoal da carreta. Jesus amado.
0: Se você...

0: você divulgar esse vídeo, eu sei que foi você.
1: Mas é claro que eu vou divulgar. Você acha que eu vou deixar os meus ouvintes sem ver uma coisa dessa? Nunca precisou.
0: É lógico.
1: Isso aí.
0: Sempre precisou.
1: Isso aí. O que eu posso mostrar de vocês, eu mostro mesmo. Não tem conversa. Eu não vou guardar um trem desse nunca. Andresa, manda aí pra mim então o áudio aí pra me rodar. Tá. E nós vamos rodar a fala do Gilmarzinho também, que ele já tá mandando negócio aqui.
0: Não, tá beleza. Ou aí depois nós conversamos sobre aquele negócio dia 10.
1: Na hora, tá? Manda lá pra mim.
0: Mas é porque eu tive um negócio aqui, depois eu te conto.
1: Tá, então manda lá.
0: Então falou, tá.
1: Falou.
0: Tá. Senão os ouvintes ficam tudo brabo.
1: Não, deixa ficar todo mundo brabo. Ninguém. A gente só é detonado em tudo quanto é canto, um a mais, um a menos, não vai dar nada, não. Manda aí pra nós.
0: Oh, aí você vê esse negócio aí do café, aquela ideia, você lembra aquela ideia que você deu?
1: Uhum. Eu topo. Na hora, vou esperar ele vir aqui, aí a gente conversa certinho, tá?
0: Tá.
1: Manda aí pra mim, André. Falou, até tchau. Depois. É, vamos aqui, enquanto a Andresa me manda o áudio aqui, que a Miriam já tá ali desesperada mandando áudio. Ô, Miriam, não vai escapar não, viu, filha? Nós vai rodar mesmo, não tem conversa.
2: Boa tarde, Vinícius. Vamos ver,
1: Boa.
2: Roda pra mim aí, dama preferida. Com Carlito e Baduí. Um curtido em casa. Então de boa.
1: E o Bastião?
2: Põe o nome no sorteio. Se eu ganhar outro pacote de café, eu compro o Bastião de novo.
1: Olá. Bom? Tá precisando esse
2: homem. Mas fica com Deus. Deus abençoe você e seu trabalho. Quero oferecer o Vicente, oferecer todos os amigos meus de Vila Rica.
1: Valeu, meu amigo. Um abraço.
3: Beleza, compadre João Vermei.
1: Olá, agora a dona Maria ouviu o programa à noite e tá aqui defendendo o Gilmarzinho. Oi, boa tarde, é verdade, ela acabou com o pobre Gilmarzinho. Velho, gordo, barrigudo. Tava ouvindo mesmo, não foi? Foi verdade, ela ouviu a dona... Deixa eu ver aqui, vamos ouvir. Aqui, ó, esse aqui que eu tava procurando. Preste atenção como a Miriam descreveu o encontro com o Gilmarzinho aqui na Rádio Conte. É importante você que tá na sua casa, você que tá na área rural, que a Conte tem uma cobertura excelente, aumentar o rádio, né? Você que tá na cidade, aumente maior pra poder os vizinhos ouvir quem não ouve a gente. Olha que bonito, que delicadeza que foi a descrição da Miriam ao conhecer o Gilmarzinho. Você que não ouviu?
3: Tô ansioso pra ouvir.
1: Olha...
4: Pois é, meu amigão, conheci o Gilmarzinho ontem, nunca tinha visto ele, conhecido ele. Eu pensei que você era uma pessoa mais nova, né, não gordo, tanto assim, né. A gente, quando a gente vê, a gente pensa coisa, é um é outro, né. Mas é legalzinho demais, gente, céu, pensa, conversei com ele
1: bastante. A boca raça, mas é legalzinho.
4: Bastante, né, gente do céu. Eu ia tirar uma foto com ele, só que aí eu nem tirei. Mas é bom demais, né, meu amigo? A gente conheceu o locutor. Só faltava o Gilmarzinho, porque ele sempre fazia os domingos. Falei, uma hora eu vou conhecer ele. E deu certo pra mim ter conhecido ele ontem de tarde.
3: Mas ele não ficou.
4: Graças a Deus, né?
1: Aí?
4: Você mandou só esse aí, você não mandou o outro, não.
1: Não, mas vou mandar outro. Aí, não contente, ela foi tentar consertar. Aí, deixa eu ver se esse... Ah, não. Deixa eu ver se esse aqui, ó.
4: Ô, moço, foi um prazer.
1: Esse aqui foi o áudio que ela mandou pro Gilmarzinho no PV. Aí ela mandou pra gente pra tentar consertar. Ou seja, ela já tinha acabado com o Gilmarzinho pro próprio Gilmarzinho. Mas se... Olha que bonito. Isso aqui é aquele cabelo.
4: Ei, Gilmarzinho, você é um bom locutor, né? A gente pensa uma coisa é outra. Eu pensava que tu... Era mais, tipo assim, um homem mais novo, tudo. E mais magro, né? Mas tá bom, meu amigão. É desse jeito mesmo. E eu quase...
1: Você ouviu? Você ouviu o nível da decepção dela na voz? É isso, isso aqui não tem como atuar. Né? Tipo assim, a voz vai morrendo.
3: É, olha. Isso aí.
4: Mais magro, né? Mas tá bom, meu amigão. É desse jeito mesmo. E eu quase que eu ia perguntar. Uma resposta, uma pergunta pra você. Só que minha menina tava lá, minha mãe só nem fala.
1: Ou seja, o trem era. E eu saí, ó. Aí a filha já segurou.
3: Devia ter falado.
1: Mãe, pelo amor de Deus, chega. Já morreu, não precisa chutar mais, não.
4: Porque a senhora falar, ele vai pegar no meu pé.
1: Ai, ai. Eu chego e passo mal.
4: Ele falou assim que eu tinha que fazer uma consulta. Pra mim enxergar direito, que ele é bonito, magrinho. Falei, não, Gilmarzinho, não preciso fazer isso não, porque eu sou boa de vista. Eu enxergo bem, tá bom? Ele falou que era o... aquele outro locutor.
1: O Jair.
4: É bem magrinho, esqueci o nome dele. Eu vou lembrar o nome dele.
1: Da onde que o Jair Zosa é bem magrinho?
4: Aí eu vou falar pra ti.
5: Aí ele colocou o nome daquele outro locutor. Falei, não, minha vista é boa. Deu pra te enxergar bem. Não, aqui é de Neira, eu não. Falei, não, vou falar com a minha filha, com o meu genro. Vou perguntar se não era você. Tá bom, meu amigão? Falei, pode ficar preparado. Que sábado o Vinícius vai tocar umas bombas no programa dele amanhã. Ah, gente,
1: que maldade vocês pensar que eu ia ter capacidade de pegar no pé. Não tem desse. O que você achou, Barton?
3: Achei legal demais, cara. Distraiu muito a gente.
1: Não, né? Eu fico triste. Às vezes eu me emociono aqui porque sim, é bonita a delicadeza.
3: Eu
1: aquela...
3: também tô chorando aqui, mas tem que tirar os óculos para limpar as lágrimas.
1: Vamos ouvir o Gilmarzinho, para não falar que a gente só detona a voz.
6: Fala, Vinícius. Fala os linguarudos pro Chiqueiro. A Miriam foi aí. Quem tava fazendo a programação era o Jair, era o Império, barrigudo. Que tava aí aquele dia era o Jair, não era eu não. Pergunta pro Matheus, pra Fernanda, que foram junto com ela aí. Oi. Porque a pessoa que ela viu lá era o Jair, que é feio, barrigudo e velho.
1: Toma, Jair. Não,
3: mas essa é boa.
1: Toma, Jair. Ó, que gostoso. E eu vou dar o maior apoio, que eu não vou defender o Jair também, não. Mete o cacete, sem dó. E a mulher do Gilmarzinho ainda tá junto, tá rindo, você vê. Tá dando
5: apoio. Eu já ia te falar assim, gente do céu. Ai, meu Deus do céu. Eu sei que eu já ri demais desse áudio, menino.
1: Não, eu saí daqui, Bartô, até mole do outro lado. Porque vai, me tira a energia, sabe? Aí, sim, às vezes eu dou umas desligadas no microfone, porque senão eu começo a gritar, rindo no microfone, e a pessoa do outro lado quer morrer, sim, de raiva de mim.
5: Ah, era o Jair, agora mudou de identidade, foi? É? Ah, tá.
1: Nossa, eu gosto desse clima tão bom que tem na sua casa também, Andres. Ela manda uma quebra-pau do cacete.
3: É, isso mesmo.
1: No dia disso aqui, ela mandou, aí ela mandou dois áudios. Dois ela fez o favor de tossir bem alto no áudio, parecendo você mesmo com a Dolores.
3: Eu ia falar, ela é poder tanto ela.
1: De ouvir?
3: Isso aí, ela pegou o mesmo.
1: A mesma doença. É. E no outro, ela pegou e parou no meio do trem pra xingar. Aí eu achei que era ela tava brigando com um cachorro. Não, era com a filha.
3: Matei.
1: Aí ela grava um vídeo Zé dela pra consertar a cagada. No vídeo, dois meninos correndo dentro de uma casa, destruindo tudo, mais um cachorro atrás. Falei, meu Deus. Eita! Depois que o Marino denunciou que ela pula o muro dele pra roubar as coisas dele lá, fiquei horrorizado. Mas sim, a Miriam tá participando também, vamos ouvir.
5: Ô, Vinícius, boa tarde, boa, meu amigão, tudo bem?
1: Ah, melhorou agora.
5: Hein, Vinícius, a Andressa tá aí na rádio ou você tá ligando pra ela?
1: Ligando.
5: Porque parece que ela tá aí na rádio.
1: Não, Deus me livre.
5: Pois é, o...
1: Tá chorando mesmo, Bartô?
5: O Gilmarzinho era desse jeito mesmo, chegou lá falando isso. Aí, Lêmer, olha o que, que você aprontou aí, ó. Tá vendo? Ô, Vinícius, eu quero aquela música do Condion, Chibapa. A Ufra Esparimides, Andressa, Dione, Bartolomeu, Rian, a Dolores.
1: Credo.
5: A Dona Francisca, que mora lá na IP. E do mais, quem tá ouvindo a rádio é Conte, tá, meu amigão?
1: Na hora.
5: Aí eu quero que você participe do sorteio, Miriam Adelina Procopio.
7: Ô, Andressa, é aquele negócio que tu falou pra mim? É? Fala aí pra mim, minha amiga.
1: Qual o negócio, menina? Porque o Bartô... É, porque o Bartô tá escondendo coisa. E uma vez você tava me escondendo. Na época, uns 2-3 anos atrás, você é um Judas também, Bartô.
3: Eu não.
1: Você encontrou a Olivia Aime no mercado, vocês dois estavam comendo pastelzinho escondido e não me contou. Ela ligou ao vivo e contou.
3: Ela quis contar,
1: né, cara grande? E você não contou. Na hora eu já soltei aquilo no ar e né, nós fizemos um programa em cima de comentar isso. Vocês têm essa mania de ficar escondendo coisas de mim que é um grande cacique.
3: Porque pra não aumentar muito.
1: Não aumenta.
5: Você falou pro Bartolomeu, fala aí, nega véia.
1: Nossa.
5: Pois é, eu tô me arrumando pra ir lá na festa, lá no Caxangá.
1: Ô, falando nisso, um abração pra todos. Vai ter uma festa lá no Caxangá hoje.
3: Vai ter hoje, né?
1: Principalmente o grupo dos idosos que vai se apresentar lá, viu? Aquele abração pra todos.
3: Isso aí, uma boa festa pra todo mundo, né?
1: Você vai lá dançar, não?
3: Eu tava quase querendo ir, né? Mas o meu helicóptero tá com um motor meio ruim.
1: Tá, né? E o dono dele?
5: Vinícius, quer ir junto? Não, fala aí a...
1: Hoje eu tenho um compromisso.
5: Bartolomeu. Aí oferece pro Meia também. Essa música aí, tá bom?
3: Beleza.
7: Então, eu pensei que o Gilmarzinho fosse uma pessoa diferente. Uma pessoa magra, mais...
1: Não, olha, ai que bonita, ela vai tentar consertar, vamos ouvir.
7: Fosse uma pessoa diferente, uma pessoa magra, mais bonita. Não, a gente vai lá e chega lá, é um homem, um barbudo,
3: tá
7: cabeludo mesmo. E branquinho. É desse jeito, o Gilmarzinho gosta de pegar no pé da gente, mas é desse jeito mesmo, né, meu amigão?
1: Calma, deixa eu salvar esse áudio.
7: Eita, sou.
1: Isso aqui a gente tem que mandar.
7: O Gilmarzinho nem vai querer me ver. Ele nem vai querer me ver. Eu falei assim, Deus me livre, aquela sogra do Matheus lá.
1: Completamente. Que bonito. Olha, Andresa, viu, Andresa? Isso aí que é importante, ó. Esse feedback, né, do ouvinte,
3: é,
1: né?
3: É, isso aí, né?
1: Vamos ver aqui.
0: Só que eu tô guardando louça. Eu não tava brincando. É, os meninos que tava brincando aqui.
8: Dois meninos correndo dentro da casa.
0: Dois meninos não. É a Radassa e o amiguinho dele. Vai, e Luna. Ó, Radassa, ó, segura aí. Radassa, o amiguinho dela e Luna.
1: Ó, não é dois meninos?
0: Gente do céu.
1: Ah. Oh, não, olha como que ela tá. Olha a voz da Andressa depois de ouvir a Miriam. Presta atenção.
0: Ai, gente do céu. Ai. Não. Ai, Miriam. Eu já não aguento mais nem rir, gente.
1: Isso é importante. Deixa eu ver aqui também quem tá participando. A dona Iracema Cirqueira.
9: Vai. Poxa, Bartolomeu. Todos da equipe aí da rádio, me deixando esse queiro. Cada manco bem bonito, caminho. São Pereira, Tadinho, Viola, minha viola.
1: E a música tá tocando lá,
9: que coração inteiro.
1: Valeu, um abraço pra senhora.
3: Valeu, dona C, um abração pra senhora aí, pro João Maria também.
1: Dona Terezinha também aqui.
10: Boa tarde, Vinícius.
1: Boa.
10: Boa tarde, Rádio Conte. Boa tarde, compadre Bartô.
3: Boa.
10: Boa tarde, Adolores. A todos que se encontram na Conte. Vinícius, tu já tá pegando no pé da minha amiga Andressa.
1: Ah, não.
10: Deixa a mulher, homem de Deus.
1: Ele tá só contando a verdade.
10: Toca o modão aí do Eduardo Costa aí. Daquelas das boas, das antigas. Ofereço lá pra Andressa.
1: Credo. Manda
10: pra
1: não,
10: que dona estiver Terezinha. Curtindo a Conte, Vinícius.
1: Dona Terezinha, a senhora é uma pessoa decente, uma pessoa boa. Não dá apoio pra esse tipo de gente, não.
10: Tenha uma boa tarde, um bom final de semana. E aí, não vai vir no arraiá do Caxangá?
1: Eu iria, mas hoje tem compromisso aqui dentro da rua mesmo. Tem um evento pra poder participar. Aí não vai dar
10: tem
1: certo.
10: Tem que vir no arraiá, Vinícius.
1: Vamos lá pra ver, ó.
10: Tá vendo isso aí, Vinícius, ó? Isso aí é pimenta malagueta, pra passar na tua língua, pra lá do Andressa, passar pé com a língua.
1: Gente, como é que ainda defende a Andressa? Olha aí, deixa eu ver aqui o vídeo. Oi, bonito, hein?
10: Olha aí, a pimenta malagueta amarela. Tirei esses dias, já tá cheio de novo. Só o ouro.
1: Hã?
3: Não sei se é amarela, vermelha, até tem uma...
1: Agora você tá pedindo as coisas também, né? Que aqui é um... É, eu já senti, viu? Deixa eu ver aqui também, participação aqui, rapaz.
11: Boa tarde, Vinícius.
1: Boa.
11: Eu tô ouvindo aqui a rádio. Não, ela...
1: Ah, isso aqui é a esposa do Gilmarzinho, então vamos ouvir.
3: Não.
1: Isso é importante, hein, gente? A esposa do Gilmarzinho, vamos ver qual que é a opinião dela.
3: Isso.
11: Boa tarde, Vinícius.
1: Boa.
11: Eu tô ouvindo aqui a rádio. Não, era o Jair que tava lá mesmo, porque o Gilmar é lindo, esbelto. Bonito, era ele que tava lá mesmo, não.
1: Olha aí, ó, tá vendo só? Miriam, quem que tá mentindo nessa história? Mas é importante a gente ver que a esposa dá o apoio,
3: é,
1: né, Bartô?
3: É isso mesmo, gostei demais dessa aí, cara, né? Ela tem que achar lindo e maravilhoso.
1: Não, né? E o pior, porque é escasso, porque hoje em dia a esposa que a gente arruma, as namoradas, faz é destruir a gente
3: isso
1: também.
3: Isso aí, né?
1: Então, essa ainda dá apoio, é parceira mesmo.
3: Essa é parceira. Esse queimou, como diz aquele velho ditado gaúcho lá, quando acontece o trem assim, e fala, ela se queimou pro parceiro.
1: Olha lá, acabou de destruir o Gilmarzinho um pouco. Mas tá vendo aí, Andresa? Veja, e é o Jair, então.
11: Eu tô ouvindo aqui a rádio. Não, era o Jair que tava lá mesmo.
1: Aí.
11: O Gilmar é lindo, esbelto. Muito bonito, era ele que tava lá mesmo, não.
1: Aí, tá vendo só? Quem que tá inventando isso aí, Andresa? Algum de vocês tá mentindo.
0: Obrigada, dona Terezinha, por me defender. Os meus defensores sumiram todos.
1: Aí, ó, tá vendo? A Sandra Smile ainda foi lá e terminou de consertar. É bonito mesmo. Você vê, essa aí dá um apoio de verdade, viu?
3: Isso mesmo.
1: Tem que que arrumar uma mulher que defende a gente assim, mesmo a gente sabendo que não tá merecendo, mas defende, sabe? É dessa que a gente nem arrumar.
3: É isso aí.
1: A gente tá caindo, a mulher vai lá e termina de dar uma bicuda na cara pra terminar de matar. O Jacir também. Vai lá,
12: boa tarde, meus amigos, meus amigos, meus colegas, tudo bom demais, menino. Só alegria, bota meu nome no sorteio aí, que meu café acabou.
1: Agora, meu amigo.
3: Perdi a esperança.
12: Pois é, eu quero conhecer a Andressa.
1: Aô, coitado.
12: É bom demais, vai ser muito bom, vai. Muita alegria, ó. Tá?
1: Olha, antes desse encontro com a Andressa, nós vamos fazer vacinação contra não pegar doença e teste do coração. Pode passar a mão, infartar e né? Processo, Bartolomeu, nós?
3: Não,
1: né?
3: De jeito nenhum.
1: A gente pensa no bem.
3: É claro,
1: bem no
3: seu concordo, né?
12: É, é um prazer conhecer a Andressa.
1: Coitado.
12: E as outras, só alegria. Vai ser uma farra muito doida. Mas em saber, o Adiona saber também, mas vai ser muito ótimo, hein?
1: E eu acho importante que seja.
12: Um abraço pra todos vocês e basta um musicone pra nós.
1: Agora.
12: Fuscão preto e no sabadão à tarde, calores.
1: Hoje tá, viu?
12: Calores.
1: Vamos rodar
12: abração
1: a música
12: pra Lourdes também, tá? Delores, tá? Delores.
1: Ah, Dolores. Ah,
3: Dolores, é, tá dando na água, grande que tá lá no Paraguai.
1: Graças a... Tomara que fique por lá, não volta mais.
3: Com
1: fica...
3: certeza foi mostrar os biquínis dela lá.
1: Coitado, povo. Eu... Gente, vamos evitar, gente, esse tipo de coisa, porque depois nós não dá conta de pagar os processos.
3: É isso aí.
1: A pessoa vê um demônio desse, uma coisa tão feia dessa no meio dos outros ali... A gente não vai tomar prejuízo, olha. E
3: dá,
1: quando...
3: dá muito, muito. Deus livre, cara. Né?
1: Não, e outra, e quando tiver alguma coisa que for alguém referente a nós aqui, evitar citar nosso nome.
3: Isso mesmo.
1: Porque um né? queima nosso nome, entendeu?
3: É, então, isso aí.
1: Esse tipo de coisa horrível. Se a Dolores estiver aí pro lado mesmo do Araguaia, de biquíni, pelo amor de Deus, não fala o nome desse programa, não.
3: É, isso aí. Deixa quietinho.
1: Não, e outra, Bartô, ainda queima a rádio também.
3: Também,
1: né?
3: Isso aí.
1: Então,
3: isso
1: assim, aí, e se vê a gente num lugar assim, vocês fingem que não vê, que não é a gente já. É. Pra poder não matar a gente de vergonha, porque é uma decepção horrível demais. Entendeu?
3: Isso mesmo.
1: Triste demais e queima nós demais.
3: É isso aí.
1: Agradecer aqui a Silvânia também, viu?
3: Também vou agradecer o Jacir, lá o gaúcho da fronteira, lá da Ipete. Um abração pra vocês lá, todo mundo aí da Ipete, tá?
1: E também a dona Ana Rogovski, ela ali pedindo a música Frio de Junho com Douglas e Credei, somente pra curtir, e ela participando aqui do nosso sorteio. Abração lá pra ela.
13: Ela é esposa do Gilmarzinho, então ela tem que apoiar.
1: Tem que apoiar nada, porque eu conheço uma renca de esposa e de namorada que faz é destruir. Então essa aí, isso aí é raridade, viu? Inclusive a Andressa da Torre, que vê o marido dela caindo e vai lá terminar de chutar. É um exemplo vivo, é você mesmo, não tem?
13: Na alegria e na feiura, na pobreza e na fiura. Ela tem que apoiar.
1: Ou seja, acabou com o Gilmarzinho de novo.
13: Ele ameaçou ela, falou, você vai gravar um áudio me defendendo. Ele tem certeza que ele que mandou ela gravar o áudio aí.
1: Sim, aí você tá defendendo o Jair Zoz então, no caso, porque estão jogando as cordas do Jair Zoz. Então você, o que que você tá ganhando do Jair Zoz pra defender ele também, né?
13: Falando que ele era bonito.
1: Tá bom? Você também é da mesma laia, Andressa, é tudo da mesma panela. Vamos ouvir um pouco de música?
3: Vamos lá.
1: Daqui a pouco a gente atende mais pedidos aqui também e interage com vocês. Vai mandando recado. Qual que é a primeira música mesmo? Eu converso tanto que eu esqueço.
3: Eu nem lembro também que eu tava tomando sentido lá na...
1: Tua esposa te defende, Bartô, assim?
3: Sei que... lá, nunca vi nada, né? Se você se defende ou não,
1: eu
3: né?
1: tenho certeza que não, viu? A gente fez uma aposta. Não, mas também vai defender acho... você pra quê, né?
3: É isso aí,
1: né? É, a gente já sabe que é mesmo de jeito, você, né?
3: Isso.
1: Daqui a pouquinho a gente tá de volta.
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0: Bom demais, estamos de volta agora com o nosso Vitrola Nuclear. A hora, Bartô!
1: Isso aí, meu companheiro Vinícius Verani, são exatamente 18 horas com 4 minutos na batata, meus amigos.
0: Vamos passar um recado, Bartô?
1: Vamos lá, isso mesmo, meu companheiro Vinícius. 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
0: Abração lá pra... Tá meu microfone desligado. Olha, oh, parece que eu tô dentro de um buraco.
2: Ó, olha como é que sai a voz. Parece que tá dentro da
0: caverna morrendo. Eu desliguei meu microfone pra não dar microfone enquanto você falava.
1: Sim.
0: Mandar um abração lá pro Rafik também, viu?
1: Isso aí, pra todo o pessoal que trabalha lá no supermercado Vendão, né?
0: Vamos lá, Bartô, mais um.
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0: Café Souza, logo nosso amigo Derkian tá por aí. Eu já convidei ele para vir aqui bater um papo conosco também, né? Ele nunca veio aqui. E aí vamos reunir junto com ele. É para ele pagar para nós aí uma janta e tal.
1: Isso,
0: né?
1: Mesmo, né?
0: Eu tô até sentindo o gosto. É um trem impressionante.
1: Nem fale, Vinícius, já tá começando a dar aquela fome, sabe?
0: Eu também.
1: Tá...
0: né? Vai lá, Bartô.
1: Vamos lá. 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
1: Isso mesmo. 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Vocês que gostam de moer a minhoca agora nessa época, né?
0: Agora é a época.
1: Agora é a época, tá abrindo hoje a temporada da Praia Arada, né? Das praias. De...
0: Agora acabou, o povo que já não...
1: Não
0: tem coisa melhor. É época de jogo do Brasil.
1: Isso.
0: E época de praia, você não vê uma alma viva.
1: É verdade, tá.
0: Aí eu pensei, que nem eu falei aqui, eu contei durante a semana, eu pensei, porque a Solange, uhum, e o padre me chamaram lá na segunda-feira para almoçar lá com eles,
1: uhum,
0: porque a gente produziu o negócio. Eu não consegui ir no dia do leilão, porque eu passei a madrugada inteira editando os vídeos do leilão. Aí fui dormir, já era 5:30 da manhã,
1: uhum,
0: editando aquele negócio. Aí o que aconteceu? Quando eu acordei também, no dia do jogo do Brasil, já tinha passado o almoço, já era acabando,
1: uhum,
0: o jogo. Peguei a moto e esqueci que era jogo do Brasil.
1: Uhum.
0: Aí a sorte tinha ligado, né, pra ver se eu ainda tava vivo e tal. E o padre tinha chamado.
1: Sim.
0: Fui, passei na rua, falei, eu vou passar ali pra poder comprar um verniz que eu tô precisando ali. Não tinha nada, eu falei, meu Deus, mas o que que tá acontecendo? E ainda era feriado, eu tinha esquecido.
1: É, isso mesmo.
0: Eu olhei assim e falei, meu Deus, o que que tá acontecendo? Aí pensei que era só na vila. Aí minha mãe tava em Goiânia e falou, não, mas aqui também tá igual, é jogo do Brasil. Aí que eu fui me ligar.
1: Sim, né?
0: Nossa, olha, é uma vergonha a pessoa perdida desse tanto no mundo.
1: É isso aí.
0: Não pode uma coisa dessa. O que que eu tô fazendo ainda, meu Deus do céu? Deixa eu ver aqui, a dona Terezinha Aime também. Agora tem um sorteio, viu, pessoal?
3: Boa tarde, Vinícius, Bartolomeu. Aqui é a Terezinha Aime, aqui da Vila Nova. Me manda aquela música, Caneta Azul.
1: Beleza.
3: Pra minha família, pra vocês aí da rádio, pra quem tá escutando o programa. Então, boa tarde com Deus.
0: Uma boa tarde pra senhora, dona Terezinha.
1: Isso mesmo.
0: Deixa eu ver aqui também o Sidney.
4: Andinho e Bartolomeu. Os Sidney são
0: assim. O Galo tá cantando nas casas.
1: É, sim. Isso aí.
4: Tá com a música pra nós aí, com Chitãozinho Chororó.
0: Qual delas?
4: Os Pardal.
0: Pardal?
4: Agradecer pra vocês, pra Luz, porque nós escutamos o programa. Uma boa tarde, abençoado por Deus.
0: Valeu, um abração.
1: Beleza, Sidney.
0: Tem também aqui a Angelina e a Fátima Macedo participando. Um abração pras duas, uma boa tarde. Ah, o Natan, filho da Miriam, mandando um recado.
5: Opa, Vinícius, bom, queria pedir a música feliz aniversário pro meu pai, ele completou um ano antes. Beleza, meu amigo?
0: Na hora.
5: E eu quero participar do sorteio, Natan, pra qual cavaleiro.
0: Tchau, obrigado.
1: Ah, participando, Natan.
0: Um abração, Natan. Falando nisso, semana que vem tem uma xícara do Café Souza, viu?
1: É isso aí, né?
0: Agora é um sábado sim e outro sábado não.
1: Sim.
0: E quando der quem a Viena, vai encher o saco pra ver se é todo sábado.
1: É isso mesmo, né?
0: Se ele puder mesmo arrancar até as tripas, deixa eu ver aqui a Ilda.
6: Meu Vinícius.
0: E aí, minha amiga?
6: É bem verdadeiro. Ele é um homem muito sério. Isso que eu sou muito fã dele.
0: Não, vamos ouvir de novo. Finalmente um pra me defender aqui. Glória, meu Deus. Não é possível uma coisa dessa. Vocês ouviram? Talvez. Você ouviu, Bartô? Porque
1: eu
0: às vezes. Você...
1: Alemão, cara, não tá prestando pra atenção.
0: Ah, não, isso aí, né? Você não presta atenção, não. Gente, não é possível. Essa merece, viu? Porque não é sempre que isso aparece. Vamos ouvir então. Merece, viu? Cadê? Vamos lá. Aleluia, meu Deus, finalmente.
7: Aleluia.
0: Glória, meu Pai.
7: Aleluia.
0: Realmente uma pessoa falando a verdade nesse rádio.
7: Aleluia. Aleluia. Aleluia.
0: É importante, a gente tem que frisar bastante, porque ela me defendeu aqui. Finalmente, vamos ouvir.
6: O meu Vinícius é um... É bem verdadeiro.
0: Obrigado. Olha. Finalmente.
6: Ele é um homem muito sério.
0: Obrigado.
6: Por isso que eu sou muito Deus. Fã dele.
0: Não, vamos de novo.
1: Só por isso. Só por isso.
0: Por isso.
6: Cabeçudo do barco.
0: Pronto. Perigoso até chover hoje, viu? Não é sempre, viu, que um negócio desse vem. Estão ouvindo aí, Andresa e raça de gente que... Luiz Anches, que essa... Essa raça de gente que só vem pra me detonar aqui. Bartolomeu.
1: Ai, ai, ai.
0: Dolores.
6: Que absurdo, o Bartô não veio buscar o remédio dele.
1: Mas não me passaram o endereço.
0: Passei sim também, viu? Passei.
6: Isso, fala pra Andressa aí na rádio. Sabe que vem pra me conhecer.
0: Deus me livre. Ilda, não pede uma coisa dessa, não. Deus me livre. Aí acaba. Você pode vir, mas Andresa não. E Andresa também é outra tratante. que a Andressa aprontou, Bartô, que você não me contou ainda?
1: Hein? Nada.
0: Você é um vagabundo também, Bartô.
1: Acho que ela já tinha aprontado, ela achou que eu tinha visto.
0: Ah, então você também não sabe.
1: Não, não, eu cheguei lá no Daltava, ela já tava saindo.
0: Aí você não viu direito?
1: Não.
0: Ela pensa que você viu? Aí...
1: É, isso
0: aí. Ah, tá explicado.
1: Ela fez alguma coisa lá errada e tá com medo, né? Mas eu não vi nada.
0: Agora me deu uma curiosidade, meu Deus do céu, olha. Gente, quando acontece uns trem desses, vocês têm que me contar na mesma hora. Eu tenho a capacidade de abastecer até a minha moto para ir num lugar para poder ver. Eu vou em qualquer momento, pode ser 5 da manhã, 3, 2 da manhã, 1 hora, qualquer hora. Nossa. Vocês viram o mal feito de alguma dessas pessoas? Me fala, manda no meu WhatsApp, porque eu vou na hora no lugar. Eu faço esse esforço, pode ficar tranquilo.
1: Mas eu não vejo, é difícil ver.
8: E aí, rapaz.
0: Você também é outro.
8: Vem por aí.
0: Beleza, seu livro.
8: Por cá nós temos tranquilo. Pescadinho, comer um peixinho fresquinho, né?
0: Vida boa, hein?
8: Beleza, hoje eu quero ouvir um Chitãozinho Chororó. Terra Tombada. Um abraço, meu amigo. Fica com Deus.
0: Outro, meu amigo.
1: Outro ali.
0: Um bom fim de semana, viu?
1: Isso.
0: Deixa eu ver o Brunão, Bruno Perigoso também.
1: É, isso aí.
0: Esse aqui é outro também, viu?
1: É.
9: Boa tarde, compadre Vinícius, compadre Bartolomeu.
0: Boa tarde, meu amigo. Eu vou desligar aqui enquanto estiver rodando o áudio, porque tá pegando a moto ali fora e tá, o áudio tá saindo mesmo. Uma tristeza.
9: É. Compadre Dolores. Vinícius, queria pedir a música. Sandro Santiago, Pinca, eu quero oferecer pra mim, pra minha avó, pra minha mãe. Se tivesse tempo, pra tu não soltei, Bruno Fernando Souza. Tchau, obrigado.
0: Tchau, obrigado,
1: tchau,
0: Brunão.
1: Bruno.
0: Valeu aí, meu amigo, pela sintonia.
10: Boa tarde, Bartô, Vinícius.
0: Boa.
1: Boa tarde.
10: E Dolores, vocês tornaram sumir ela de novo?
0: Graças a meu bom.
1: Não é nada, ela que salva por conta própria.
0: A pessoa não tem responsabilidade nenhuma com nada.
1: Isso aí.
0: Sempre foi assim, não é novidade nenhuma.
1: Não, isso mesmo.
0: E vocês acham mesmo na época de festa, de alguma coisa, que vai vir pra trabalhar? Que dia? É. Já não vem já nos dias que tem que vir mesmo, nunca vi.
10: Nada, vocês falam que... Acaba com ela e tal, mas quando ela não tava aí na rádio,
0: a
10: quando
0: gente
10: ela
0: solta
10: tava
0: foguete.
10: Viajando, tava com Goiás, sei lá pra onde, eu não sei não, eu de vez em quando eu vi algum choro, algum soluço aí.
0: Bartô.
10: Eu acho que alguém tava chorando.
0: É claro, isso é Bartolomeu, vocês acham? Isso é lógico que o Bartô chora mesmo, você sabe por quê? Porque o Bartô, eu já percebi uma coisa. Às vezes ele tá desanimado. Os programas que a Dolores aparece, ele nunca tá desanimado. Ele sempre tá no ânimo, sai faltando soltar foguete. Eu já reparei isso, Bartô, não foi uma vez só.
1: Ah, Dona Gertrude, tá não.
0: É porque tem um pra poder te incomodar o tempo todo, né? Bater.
10: Dolores. Não sei quem era.
0: Bartô, né?
10: Mas que tinha. Que de vez em quando tava saluçando.
0: E outra coisa também que eu quero falar aqui, a dona Gertrudes falando um negócio, é verdade. Você não tossiu uma vez hoje durante esse programa. Ou seja, as suas tosses é de propósito pra brigar. Porque não tem. Eu reparei isso hoje. Quando a Dolores tá aqui, Bartô, você tosse o programa inteiro.
1: É pra ver ela ferver.
0: Porque ela fica num ódio que você tosse em cima dela. Agora ela não veio e você tá, não tossiu hora nenhuma.
1: Pois é, né?
10: Só foi Dolores aparecer, acabou isso.
1: Ah,
10: eita, menino, tá, é assim mesmo, né? Bons amigos,
1: aqui, né?
10: Boa amiga, é assim que ele faz.
1: Aí, né? É isso aí, né?
10: Pois é.
0: Vocês não sabem que nós tá 6 anos aguentando um ao outro. Gente, olha, vocês acham que o trem é ruim aqui no ar, vocês não tem noção como é que é viajar com esse povo, não. É horrível, é péssimo, você não tem sossego hora nenhuma, é uma tristeza. O Bartolomeu tem uma pulga na cueca, ele não consegue parar quieto dentro de um ônibus,
1: não,
0: nada. O ônibus se parar 30 vezes o Bartô tem que descer. Eu fico com vontade de bater neles lá dentro do negócio. Gente, senta aí, pelo amor de Deus, e quieta. Não, é o tempo todo. E o Bartô também é outro, que ele não morre. E não adoece de verdade, assim, pra descambar, porque esse homem bate perna o dia todinho sem motivo nenhum. Eu nunca vi. Lá na Barra, ele andou aquilo tudo à toa.
1: Pé.
0: Num sol fritando. É porque lá ainda fica fresco no fim de tarde.
1: É.
0: Eu acordava, graças a Deus, sempre na hora certa.
1: É, né? Então, 11 horas, meio-dia.
0: Na hora do almoço. Hora. Eu acordava, ele já tinha andado a cidade inteira. Já tinha feito um chimarrão e andado.
1: É, isso aí.
0: Fumado e cantado a irmã da Dolores lá, a dona Alba lá.
10: Uma boa tarde, um bom final de semana para vocês. E agora você está pegando.

0: Ela teve vontade de tirar uma foto com ele, mas ficou com vergonha de falar com ele, que às vezes ele não queria.
1: Não foi vergonha, não, gente. Foi medo. Ela olhou assim.
2: É, isso aí. Não sei pelo que ela falou.
1: Mas aquilo ali é vergonha.
2: Com medo.
1: Moço, isso é medo.
0: Tirar foto com ela. É. Mas aí a conversa saiu. Eu vi a conversa que disse que ela falou que não tirou a foto porque ela era muito feia e era buchudo. Mas ela,
1: pronto,
0: ela
1: senhora,
0: não falou isso pra ele, não.
1: Mas é isso aí que ela ia falar e ela não teve coragem porque a filha dela cutucou. Vocês acham que não?
2: É, isso mesmo.
1: Ela não falou, mas ficou subentendido.
2: É.
1: E quem entende um pingo, né, Bartô?
2: Claro, já tá por dentro do assunto, né?
0: Ela falou diferente. Pois é. Eu quero ouvir uma música aí. João Mineiro e Marciano.
1: Monchonado.
0: O Uísque com Gelo. Ofereço especialmente pra vocês aí na rádio, pra mim curtir e pra quem gostar da mesma.
2: Obrigadão.
0: Ah, não. Agora aí ficou difícil, né? Porque ontem ela tentou consertar. Hoje ela desmantelou aí.
2: É, não, ela
0: achei tá... até que ela tinha ainda consertado.
2: Ela tá fingindo pior. De consertar.
0: Aí rolou o meio de campo.
1: É. Ela veio. Foi a Gnei e três. Você vê um caído no beiro da rua, vai lá e termina de chutar pra
2: isso
1: matar.
2: Mesmo, né?
1: Ai, ai, eu vejo aqui a Maria Souza também morrendo da risada ali. Né? A dona Delésia.
3: Olá, boa tarde.
1: Boa.
3: Tudo bem com vocês?
1: Bom, minha amiga.
3: Por aqui tudo bem, graças a nosso bom Deus. Eu vim até aqui participar do programa de vocês. E desejar para vocês um bom final de semana, um sábado abençoado, um programa maravilhoso, com muita paz, alegria, saúde, prosperidade e tudo de bom para vocês, para a família Conte. Um abraço a todos e uma boa tarde, Delésia.
1: Beleza, dona Delésia, para a senhora também.
3: Oi, boa tarde de novo, tudo Opa. Bem? Eu não sei o dia que tem programa de vocês de noite e a hora.
1: Não, é o meu mesmo durante a noite, ô dona Delésia. É porque é o que eu pego de ruim durante a semana, eu trago no sábado para terminar de desenhar. Mas é todas as tardes ali, com exceção da segunda-feira que tem
2: sessão
1: da Câmara, é sempre a partir das 7 horas da noite. Aí a mesma turma do sábado é a turma que tá ali também à noite no negócio. Aí a bagaceira acontece, eu vou acumulando e vou anotando.
2: Sim.
1: Né? Porque que nem esse negócio da Miriam ali. Vocês acham que eu vou deixar isso aqui sem eu comentar?
3: Porque vocês podiam mandar uma mensagem pra gente saber, pra participar também, se a gente pode.
1: Mas é lógico.
3: É o liberado. Dia que é e o horário.
1: É de segunda a sexta.
3: Não tô sabendo.
1: É uma extensão, assim, de tudo. Tudo que nós faz é uma zona, uma bagunça, uma brigaiada.
2: Sim,
1: é um trem impressionante que nós não conseguimos fazer nada sério, né?
2: É, isso mesmo.
1: Como é que pode uma coisa dessa, né?
2: Agora, falar dos buchudos, mas não falo, não.
1: Não, olha lá, a Andresa é engraçada. A Andresa ali respondendo a essa foi boa da dona Gertrudes acabando de Jumazinho. Mas ela ouvindo que eu fui elogiado. Ô, Andresa, vou rodar de novo, você quer ouvir? Isso ali ela não ouve, não.
4: A amiga do Bartô, a Olivia Arner, tá lá em Cuiabá.
1: Tá.
4: Eu fui lá em Cuiabá fazer um exame, ela tá lá na
1: Vocês brigaram? Porque teve uma vez que as duas brigaram no ar. Ou época boa. 30 minutos de briga da dona Olivia com a Hilda, uma brigando a outra. A Andresa da Torre falou que não quer ouvir o elogio, hein? Veja lá. Veja lá, a Andresa mandou, quero ouvir, não.
4: Zé, é bem verdadeiro. Ele é um homem muito sério. Por isso que eu sou muito fã dele.
1: Aí eu vou rodar de novo, então. Se não quer ouvir, eu vou rodar de novo.
4: Desde o ano passado. Querida amiga do Bartô. Eu já discuti com ela lá no Cuiabá, ela me enchendo o saco.
1: Ah, não! Ah! Ai, então ainda tem um. Gente, como é que vocês. Oi, Hilda,
2: deixa eu. Eu tenho medo dessas brigas assim, hein?
1: Oi, Hilda, como é que vocês estão deixando eu sem saber disso? Teve um dia, uma xingou a outra de sapa, de fedida, de tudo quanto é coisa. E, gente, o Bartô, por que você tá rindo assim, Bartô? E eu, foi um dia que eu terminei o programa, foi o dia que você tava ruim, não foi?
2: É.
1: E eu fiz o programa, o Vitrola, sozinho. E. Aí, o que que aconteceu? Uma tretou com a outra, brigando. E eu odeio briga, né?
2: Isso aí, que nem eu também, cara.
1: É, já separei. 30 minutos seguidos as duas brigando, assim.
2: Sim.
1: Aí, nesse dia, eu não consegui apresentar o programa até o fim, porque eu comecei a passar mal do outro lado. Porque a minha voz foi acabando e as lágrimas não pararam de escorrer. Tristeza de ver essa briga, entendeu? Aí, eu terminei 30 minutos mais cedo do programa, porque eu já tava sem ar.
2: Sim.
1: Chorando, de tanto

0: orar. Falei, gente, não vamos brigar e tal. E aí, uma pau. Pau de um lado e a outra do outro, e eu estimulo, que quer dizer, e eu tentando separar ali do outro lado, de todo jeito, que aqui o mensageiro da paz, graças a Deus ali.
1: É. Quase que vai terminar lá em Cuiabá, hein?
0: Não, você vê, e a rixa continua. Esses anos tudo, e elas foram aumentando lá, já tava falando em pegar a outra na porrada. Ô, Hilda, como é que foi a briga aí em Cuiabá? Conta pra nós.
1: É.
0: Isso foi o que, agora, recente?
2: Eu já discuti com ela lá no Cuiabá, discutir mais ela lá em Cuiabá, ela me chamou.
1: Adeus, eu queria estar junto pra ver essa.
0: Longe de mim, eu não gosto.
1: Porque por telefone não tem perigo.
0: Eu queria ser uma mosca, às vezes, pra viver. Oi, Hilda, não, longe de mim, que eu odeio briga, não gosto desse tipo de fato. Conta aí pra nós como é que foi, Hilda. Como é que foi lá. Pode mandar um áudio aí, tranquilo, explicando com detalhe, que é importante isso aí, a gente deixar sendo gravado aí, viu? Quando você vai pra lá de novo, já pra nós...
1: É...
0: Às vezes dá pra me ir junto, pra me testemunhar.
3: Menino, tu não, deixa esse trem de mão. Você vai desenterrar isso, Vinícius.
0: A briga. Ah, é? A Andresa. A Andresa tava tentando separar e mandando eu cortar os áudios, né? E aí que eu soltei com vontade mesmo.
1: Sim.
3: É a dona Hilda que tá falando?
0: É.
3: Ah, se for dona Hilda, só por causa do Renatinho.
0: E ela tava me defendendo.
3: Foi boa, chorando de tanto chorar.
0: Olha lá. Você lembra, né, Andresa, que eu chorei, né? Eu falei, gente, não vamos brigar.
1: Sim.
0: Né? Tem isso aí, eu acho que eu coloquei até no... Eu fiz o favor de editar essa parte ali e postar na internet.
1: Uhum.
0: Eu achei tão bonito, assim, de ver, né? Então,
1: sim.
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0: Pera, vamos ouvir, não? Obrigado, meu Jesus, por uma tarde tão boa dessa.
1: Não, pelo amor de Deus, se acordaram junto com a inimiga.
0: Vai. Como é que o ano matou a outra na facada?
1: Né?
0: Você vê que a rixa continua, 3 anos depois. Vamos ouvir de novo.
2: Lá na casa de apoio ainda me põe pra ir dormir no mesmo quarto que ela tava. 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O Renatinho é um príncipe, canta.
0: Ai, ai, peraí, aguenta. Calma. Eu fico emocionado. Você vê que a rixa é verdadeira mesmo.
1: Pois é.
0: Continua. Aí ela, quando viu você, Hilda, o que ela falou?
4: Boa noite, Vinícius. Boa tarde, doutor.
0: Boa.
1: Boa.
4: Tá vocês? Bom? Tá bom, graças a Deus. Toca muito bem, vou de casa de fora. Põe no sorteio, Vinícius.
0: Tá participando, meu bom, amigo.
4: Eu vim tampocando todo dia. A música, Vinícius, é aquela que fala assim: vou acabar com essa cachaça.
0: Vou acabar com essa cachaça? Vou anotar aqui, seu Clemente.
4: Não, cantor não. Você da rádio e pra Andresa também, né?
0: E Andresa não?
4: É o Pepe Moreno. Viu, Vinícius?
0: Pepe Moreno?
4: Lembrei dele. Pepe Moreno.
1: Pepe Moreno.
4: E pro Bartolomeu também, Vinícius.
1: Obrigado.
4: Acho que ele gosta de uma cachaçinha, né?
0: Ah, não. Imagina.
4: Sei lá.
0: Não, ele parou. Por incrível que pareça, ele realmente parou. É por isso que o mundo mudou desse tanto aí.
1: É.
0: Começou uma guerra depois.
4: Não conhece a Andresa da Torre.
0: Ah, não. Não, não. Gente, vocês não estão perdendo nada. Não tá vendo?
4: Por um jeito é uma boa pessoa.
0: Muito.
4: Mulher, né? Conversa dela. Eu me elogio pra ela.
1: Não.
4: É Andressa.
1: Tá bem.
0: Tadinho, seu Clemente é uma pessoa boa. Você sente pelo jeito que ele fala, né?
1: É, seu Clemente
0: é. Né, coitado.
1: Tá bem,
0: né?
1: Tá dormindo.
0: Olha lá, quando tá dormindo, viu, seu Clemente? Ó, parece que tá nascendo mais uma rixa aqui, mais uma briga ali no programa da amizade aqui. Aí, seu Clemente, não deixa
1: já
0: não.
1: Indo.
0: Bom,
1: não,
0: ó, a mulher já brigando. Olha lá, o Bartô brigando com a mulher, ouviu? Gostoso, hoje já tem surra.
4: Tem um fã que tem, adora eu. Nós conversamos, tudo, né? Dá-lhe pau nesses cabos aí.
0: Olha, ele falando bem.
4: Esse vem na festa aqui domingo.
1: Pois
4: deu
1: é,
4: Bartolomeu, isso. Tem medo de parecer em gente?
0: Ué, Bartô, tem a festa lá?
1: Tem festa domingo lá na Santa Isabel, que é a comunidade dele.
0: Ué, bora fazer um esforço pra ir lá, ué.
1: Mas não tem como, não tem aqui. Compromisso, cara.
0: Compromisso do quê? Você não, também, você tá outro traíra. Eu vou pôr você pra dormir com a Olivia. Já que vocês comem pastel escondido.
1: Deus me livre de pepino, amado.
4: Eles parecem bicho, não quer conhecer o povo?
1: Bicho o quê,
4: o povo
1: cara?
4: Cantagalo que adora vocês aí, ó. Tá bom, menino?
1: Não, agora esse ano não, mas o ano que vem, se Deus quiser.
0: Não, mas nós vamos. Vai, eu vou, nem que tem que levar o Bartô no palco.
4: Todo mundo quer que você conheça 100 pessoas. Você é comer unha? Depois no sorteio,
1: não
4: Vinícius.
1: Sou
4: viu?
1: O Gavião?
4: Bom.
0: Tá participando, meu amigo. Um abração pra vocês. Na área rural eu vou pouco mesmo. Aqui dentro da rua ainda. Também não, a maioria não liga a quem que é a voz, a pessoa, entendeu? É só quem já sabe quem que era há muito tempo mesmo.
2: Não, eu pedi pra mim, eu mudei de quarto pra mim.
0: Olha que rixa linda, gente! A briga foi tão feia que elas trocaram até de quarto. Ah, mas aquela casa de passagem deve estar boa.
1: Né? Na outra noite, não pode, que de noite mesmo.
0: Gente, pensa que clima bom que tava na casa de passagem. E
1: passaram sabe? Acordado, sentado, um olhando pra outro.
0: Cada um dormindo com uma faca de
1: passagem. Isso aí, né?
0: Bom, você sabe o que eu imagino? Como que Vila Rica deve ficar bem falada ali, né?
1: Isso aí,
0: deve ser bacana ali o negócio.
1: É.
0: Que benção, ó.
2: Não, eu pedi pra mim, eu mudei de quarto pra mim ainda não dar umas pancadas nela. Eu pedi pra mudar de quarto pra mim ainda não dar umas pancadas nela. E eu mudei de quarto.
0: Ela não cantou pra você lá, não? Porque você é fã das músicas dela. Aí o Dembi errou com a... lembra dela xingando a Olivia cantando?
1: É.
0: Ai, que bonito, gente. Ai, ai. Peraí. O que é mesmo? A Salete.
3: Aqui é a Salete Vila Rica, Mato Grosso. Peço real apaixonado por eles. Por Sandro, por Pedro, Alessandro, Leandro.
0: Onde você tá, Salete? Que já tinha tempo que você sumiu.
3: Henri Vito. E quem tá ouvindo o seu programa... Pois Gilmazinho não é feio, Gilmazinho é muito bonito.
0: Oh, olha aí! Vamos mandar
3: Sassá Cigano pra essas mulheres.
0: A Sassá Cigano, a mãe do Sassá Cigano. Aí, Gilmazinho, vem ou fica na reta pra você ver se a Salete não te cata na unha.
1: É.
0: Fica de oi, Sandrismar, fica de oi.
3: É. Como é que eu não lembro disso aí? Você tá doido? Deus o livre.
0: Eu vou postar o link desse dia da briga.
1: Foi bonito essa briga.
0: Eu
1: tava lá no programa, eu tava lembrando agora disso. Não foi o dia que eu tava lá.
0: Não, Bartô, foi sozinho.
1: Tava lá, sim.
0: Não, você foi na continuação, essa aí é o começo.
1: Ah, é mesmo.
0: Era o começo. Você tá, você acha que aquilo ali, aquela briga foi um dia
1: foi,
0: só?
1: Não.
0: Nós ficou uns 3 anos elas brigando assim ao vivo. Eu queria fazer um encontro delas junto lá, mas...
1: Já lá em Cuiabá, que daí já tá perto dos médicos lá.
0: Que morreram, viu?
1: Não, ficar com a metade do corpo da cabeça pendurada, já tá perto do costurado.
0: Elas começaram, ali foi o princípio, graças a Deus eu salvei aquilo e postei. Aí, você pode prestar atenção que a minha voz vai morrendo. O programa começa de um jeito, aí quando tá terminando que elas tá brigando, eu já não tô dando conta de falar mais. Sim, aí eu pego e encerro e vou embora. Fui pra casa aquele dia, tão triste assim, sabe? Eu odeio esse tipo de coisa.
3: Boa tarde, Vinícius. Boa tarde, Batô. Boa tarde, as novidades. Conte. Vinícius, hoje eu quero escutar a música Meu Pecado, de Trio Parada Dura. Aí eu ofereço pra todos que gostarem da mesma, tá? Ei, mano, só espera uma coisinha pra eu te enviar aqui.
0: Olha, menino. Vamos mandar aí, Rian. Um abraço pra você, meu amigo.
1: Isso.
0: Josuel também, a Marinete participando. Deixa eu ver aqui. Ai, ai, ai. Vai lá. O Vanderlei, a... Dona Francisca.
5: Boa tarde, Vinícius. Como é que tá por aí? Tudo bem? Desejo que sim, eu estou bem, não sabia. Quero que você esteja bem por aí. Boa tarde, Bartolomeu. Tudo bem?
1: Boa tarde, Dona Francisca.
5: Sim.
0: Tô lembrando
5: manda
0: as pancadas.
5: Manda aquela música pra me ver aqui. Longe também se ama. E depois manda aquele hino pra mim jantar com Jesus, viu? E boa tarde, boa sorte, boa tarde no sorteio. Essa música tudo é para o PC, para Miriam, para Andressa, para o Vinícius, para ti.
0: Não, peraí, só uma coisinha. Andressa falando, o seu áudio tá saindo no ar. Não, mas o meu microfone tá ligado, Andressa. Isso aqui é para sair no ar mesmo. O que eu tô comentando aqui é para vocês ouvir mesmo, não é fora do ar. Até porque o que nós fala fora do ar normalmente é o que a gente fala aqui no ar.
1: É.
0: Não tem muita diferença isso aí, entendeu? É porque o microfone hoje aqui tá meio bugado mesmo, pai. Tá dando a entender que a gente tá longe. Mas tá desligado, não. É o que eu tô falando é para ouvir mesmo.
1: Sim.
0: O que nós fala fora do ar é isso aí normalmente.
1: É isso aí.
0: Aqui nós não escondemos.
5: Pro Bartolomeu, pro Melé, pro Vicente, pra Luiz, pra Catarina, pra quem tiver ligado na Rádio Conde 1,5, viu?
1: Beleza.
5: Boa tarde, boa sorte, tchau.
0: Um abração pra senhora, Dona Francisca. E também a Elisete aqui participando. Bora ouvir música?
1: Bora. agora.
0: Na sequência já tem a coisa que é, porque hoje o áudio aqui tá bem ruim, né?
1: Sorteio, né, Vinícius?
0: O sorteio pra vocês é rapidão, a gente já tá de volta, tá bom? Beleza.

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1: E estamos de volta agora, já na reta final de mais um Vitrola Nuclear. Vamos lá pro sorteio, Bartô?
2: Vamos lá. Supermercado Vendão, né?
1: Vamos lá então, primeiro prêmio surpresa da noite. O ganhador foi... Olívio. Seu Olívio foi o ganhador da semana. E agora o outro é o...
2: Café Souza,
1: vamos lá, ganhador da semana. Jaci. Ele falou que queria ganhar o café. Profetizou mesmo, hein? Nós falando aqui negócio de profetizar fora
2: pois
1: do ar.
2: Pois é.
1: Falei, a gente vai falando tanto com a hora dar certo. Aí, olha aí, ó, Jaci, ganhou o café.
2: É, isso mesmo.
1: Então foi os dois aqui. A partir de semana que vem temos a xícara do Café Souza e eu acho que as pizzas voltam também, tá bom? E o copo, né, Bartô? E vamos ficando por aqui com mais uma edição. Vamos agradecendo mais uma vez aos nossos patrocinadores. A você, amigo ouvinte, que fica sintonizado e participa conosco, brinca com a gente, interage conosco. Aquele forte abraço. Obrigadão também, Bartô.
2: Obrigadão, meu companheiro Vinícius. 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Um abraço a todos, uma boa noite, um ótimo final de semana, que Deus abençoe a todos, uma ótima semana também, até o próximo sábado, se Deus quiser, e Ele quer, estaremos aqui novamente para mais uma edição do Vitrola Nuclear. Pessoal, tchau, tchau, até sábado.
1: Valeu, galera, abraço para vocês, fiquem com Deus, que nós iremos com Ele também. Excelente fim de semana e curtam bastante. Até a próxima edição.

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3: 7h59.
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